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1: Tá difícil a tua caminhada, meu irmão? Esteja perto do Pai. Ande com Ele. Ele vai te sustentar, renovar as tuas forças. E as pedradas só vão te lançar mais perto ainda dele. Creia, em nome de Jesus.

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Pai, mais uma vez nesta noite, estamos aqui para glorificar o Teu Santo Nome. Deus, eu peço sobre essa cidade, sobre cada ouvinte de longe, de perto, cada aqueles, meu Deus, que saíram de casa para trabalhar, dar livramento, aqueles que se encontram enfermo, doente, internado nos hospitais. Deus, guarda a entrada, a saída sobre essa cidade, dá livramento quem está, meu Deus, trabalhando nas estradas, conduzindo vidas. Deus, tome nas tuas mãos nesta noite. Cobre, meu Deus, com teu grande livramento de acidente, de toda emboscada do adversário. Senhor, nos capacita nesta noite para apresentar mais um programa Tempo de Vitória. Nos capacita, venha nos ungir, meu Deus, porque eu acredito que vida vai ser e tem sido edificada. Fica conosco, em nome de Jesus, meu Deus, com glória.

Maravilha do maravilhoso! Glória a Deus! Maravilha do maravilhoso! Povo de Deus! Povo abençoado de Cristo Jesus! A paz do Senhor Jesus! Povo de Deus! Estamos chegando ao vivo e a cores para todo o Brasil! Ziu, ziu! Vem comigo! Agora são 21 horas e 22 minutos, programa Tempo de Vitória, chegando, estamos chegando nessa segunda-feira, Pastor Misael Romão. Maravilha do maravilhoso, é isso aí, 21/9 hoje, hein, de 2026, que Deus abençoe a tua vida. Que Deus abençoe a tua casa, Deus abençoe a tua família com toda sorte de bênçãos. Esse é o programa Tempo de Vitória, é um programa da Igreja Palavra de Deus, na Rua da Linha, número 121, no bairro Mons Azeis, aqui na cidade de Eunápolis. Como diz o pastor Misael, o lugar bem localizado, viu? Rua da Linha, 121, bairro Mons Azeis, aqui na cidade de Eunápolis, esquina com a rua periférica.

0: maravilha do maravilhoso! Glória a Deus! Pastor Misael, manda um alô aí pro povo, uma paz, uma boa noite de saudação, glória, um aleluia! Eita!
1: Eita, glória! Uma paz aí para todos os moradores dessa cidade de Eunápolis, cada dia cresce, né? Deus abençoa cada morador de bairros, de perto, de longe, Colônia, Vivendo Costa Azul, de Gato Trancoso. Deus abençoa todos vocês aí, né? Do bairro Arnaldão, né? Que aí tem muita gente amigo que mora aí, né? Robertinho sempre está ouvindo a programação. Um abraço, uma paz aí, Robertinho, né? Deus abençoa. E também um abraço, uma paz aí para Pastor Geraldo no bairro Estela Reis, Ailton, né, Silva aqui do Atacadão Rodelo. Deus abençoa que sempre está nos ouvindo, né? A gente é grato com a audiência aí desses amados ouvintes, irmão. Deus o abençoe.
0: Maravilha do maravilhoso, é isso aí, gente. Agora são 21h25. Esse é o programa Tempo de Vitória e, como eu disse a vocês alguns dias atrás, né, pastor, nós estávamos nos programando para começarmos e esta semana daremos início ao quadro Podcast no Rádio. É isso mesmo, Podcast no Rádio. Nós teremos convidados, pessoas convidadas para estar aqui com a gente estreando esta semana, viu? Estreando esta semana o programa Podcast no Rádio, aqui na 104.9, né, no programa Tempo
2: Você
0: de Vitória.
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0: Isso aí, pastor, vai ser mais ou menos assim, pastor, já tá aí. Bota de novo
2: agora,
0: aí, pastor.
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0: Maravilha do maravilhoso. Isso, isso aí. É isso aí, tá? Muito em breve vamos estrear, vamos estar convidando alguns amigos para estar com a gente, né? Para contar a sua experiência de vida ministerial, espiritual, né? E vai ser uma bênção de Deus, eu acredito. Tá bom? Glória a Deus. Maravilha do maravilhoso, viu, pastor? O negócio tá, agora você só tá com aguinha, com negocinho, eu tenho sofrido, viu? 21h26. Olha, você que está chegando da sua igreja, participou daquele culto abençoado. É, glória a Deus. Pois é, você estava aí naquele culto cheio da graça e da presença de Deus, e agora você está em casa e parou para nos ouvir, né, preparando aquele manar, aquele deguste. É, pois é, pastor, crente come, hein, rapaz, crente come pra caramba, meu Deus do céu. É, rapaz, pois é, crente não tem outra coisa a fazer, né, pastor, tem que comer, né, comer. Pois é, você que está preparando aquele manar, aquele deguste. É, depois daquele culto abençoado, está nos ouvindo. Nos suporte aí até as 23h. Estaremos com vocês até as 23h, ministrando a palavra de Deus. Você pode estar entrando em contato com a gente. Você pode estar pedindo a sua canção. Você pode estar pedindo o seu louvor. Tá? Você pode estar fazendo os seus oferecimentos. É isso mesmo. Você pode estar entrando em contato com a gente. Você pode estar falando aqui pelo WhatsApp, pelo 981-27-5280. Pede a sua canção. Isso, pede a sua canção. Faz os seus oferecimentos para aquela pessoa que está te ouvindo nesta noite, tá bom? Para a honra e a glória do nome daquele que é digno de receber toda a honra, toda a glória e toda adoração. Esse é o programa Tempo de Vitória. Estaremos com vocês até as 23h. Nos suporte aí mais um pouquinho, tá bom? Até as 23h. Tem palavra, tem louvor, tem testemunho. Tudo isso para glória e honra do nome daquele que é digno de ser adorado, de receber toda a glória, toda a honra e todo o louvor, o nosso Deus. E nós não podemos deixar de dar a Ele os nossos atributos, a nossa adoração, os nossos hinos de louvores a Deus. E é por isso que incessantemente, como Davi ele disse, estarei todos os dias na sua casa, nós estaremos todos os dias incansavelmente de estar na presença de Deus, tá bom? Nós estamos aqui com vocês, aqui na 104.9, com o programa Tempo de Vitória, até as 23 horas. Então, no suporte, só mais um pouquinho aí, tá bom? Em nome do Senhor Jesus. Deus te abençoe, povo de Deus. Um abraço, olha. Vamos de canção, eu volto já. Maravilha do maravilhoso. Deus abençoe você que está nos ouvindo aí. Parou tudo para nos ouvir. Glória a Deus por isso. Tem pessoas que ficam ali, pastor, naquela expectativa do programa começar, rapaz. Do programa iniciar. Pastor, quando você não vem, viu, rapaz? Vou te contar, viu? A espada corta, hein? O anjo desce. A trombeta, vai tocar a trombeta. Maravilha do maravilhoso. 21 horas e 30 minutos, vamos de canção, eu volto já.
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0: Todos os ouvintes
1: mesmo
0: da
1: sendo
0: Rádio
1: provável.
0: Amiga FM. Estou conectada na rádio. A paz do Senhor, Pastor Misael, aqui é a irmã Noélia.
2: Meu Deus,
0: Eu quero
2: olha aí.
0: pedir um louvor de Paulo André, André da Carruagem. Estou
2: Ah,
0: ouvindo barulho de vaso sendo quebrado.
2: tá bom, é André da
0: Eu ofereço
2: Carruagem.
0: para todos vocês da Igreja Palavra de Deus, Assembleia de Deus Aliançado, que Deus abençoe cada um de vocês, em nome de Jesus.
2: Olha aí.
0: Todos os ouvintes da Rádio Vida FM.
2: Olha aí o manta aí, manta é forte. Vamos estar ouvindo lá, né? André da Carruagem, né? Lá do Rio de Janeiro.

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1: Maravilha do maravilhoso. Maravilha do maravilhoso, 21:44, é isso aí. Ouvimos aí a canção, a pedido da nossa irmã Noélia. Que Deus te abençoe, querida. Continue nos ouvindo aí, ligadinha na 104.9 no programa Tempo de Vitória. Ouvimos aí Mistério na Olaria de André da Carruagem. André da Carruagem é uma bênção, né? Esteve com a gente lá em Cabo Frio, quando estávamos ali, fizemos um evento e o André da Carruagem esteve lá. Foi uma bênção de Deus, a unção desceu, foi muita bênção. Deus bradou na terra. Outro dia estava vendo até umas fotos, vídeo, pastor, o povo do mistério lá. Pastor, você estava também lá sapateando no fogo lá.
2: Tava, rapaz. Não era eu não.
1: Você era você sim, rapaz. Você estava lá no manto.
2: Não era eu não.
1: Eita! Glória a Deus. Pastor, eu convido o povo para estar com a gente nesse sábado. Tem uma canção aí de Gerson Rufino, já preparei que nós vamos tocar ela daqui a pouco. Pedido de socorro aí. Eu vou oferecer essa canção para o meu querido Ricardo. Deus abençoe, Ricardo, está aí nos ouvindo, que Deus te abençoe. Vamos ouvir essa canção daqui a pouquinho e nós vamos estar te oferecendo aí, tá bom? Pastor, convido o povo para estar com a gente neste sábado, na Tarde com Deus, que vai ser uma bênção.
2: Eita, vamos lá. Então o povo está convidado para poder participar conosco, né? Uma tarde com Deus, né? Você não vai perder, você só vai ganhar, porque você está no lugar abençoado, né? Dando glória ao Criador Todo-Poderoso, né? Vai estar ali pregadores, levita, e vamos estar orando ao Senhor, pedindo a Deus que Ele venha nos abençoar, abençoar essa cidade, abençoar cada bairro, abençoar você de longe, de perto. Então vamos estar ali fazendo umas orações, uma tarde com Deus muito poderosa ali no bairro Moses Reis, Rua da Linha, número 121. Você é o nosso convidado especial, né? Se você não estiver fazendo nada, né, sobre essa tarde, vai ali, né, pra gente adorar o Senhor. Que Deus nos abençoe.
1: Eita, pois é, pastor, vai ser neste sábado às 15 horas. Vai ser forte, hein? Diácono Hernandes estará ministrando a palavra do Senhor e nós estaremos ali adorando a Deus. Glória a Jesus, vai ser uma bênção, não fique de fora. E lembrando também, o pastor, já convidando o povo para estar com a gente dia 2. Dia 2 do 10 estaremos em campanha forte. Dia 1º, dia 2 e dia 3. Quinta, sexta e sábado. 3 dias de campanha abençoada. Quinta, sexta e sábado, pastor. Quinta-feira vai estar pregando meu querido pastor Ney. Deixa eu ver aqui, rapaz. Sexta-feira. Vai estar pregando o pastor Ney. Na quinta-feira, eu mesmo estarei ministrando a palavra do Senhor. E no sábado, o pastor Lucas Alves estará pregoando a poderosa palavra de Deus. Maravilha do maravilhoso.

Isso aí é pra você. Você tá ganhando um cachezinho aí, né, pastor? 21h48, maravilha do maravilhoso. Eu volto já. Essa canção aí tá pro nosso querido irmão Ricardo Gesseiro. Um abraço, querido. Deus te abençoe.

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1: Maravilha do maravilhoso! Seja louvado o nome do Senhor em todo o tempo. Em todo o tempo Deus é bom. Pastor, eu estou aqui... estou aqui ouvindo o áudio da nossa irmã Maria Clarice, do bairro Mães das Vezes. Ela pediu uma canção, viu, pastor? Ela pediu uma canção, mas eu já ri demais aqui. Ela chamou você de pastor André, viu, pastor? Meu Deus, não está chovendo ainda não, rapaz. Ela te chamou de pastor André, viu, pastor? Pastor... Deus abençoe nossa irmã Clarice, mas aí é ouvinte mesmo. Aí nós estávamos falando aqui do pastor, do pastor André, André da Carruagem, esteve com a gente lá no Rio quando a gente estava lá. E eu acho que ela confundiu, né? Chamou a gente de pastor André. Mas é bênção, o que vale que está nos ouvindo aí. Deus te abençoe. Não chore não, pastor, não chore não. Deus abençoe nossa irmã Clarice, ela pediu uma canção, meu pastor, de... Matos Nascimento ou Jota Neto. Prepare aí essa canção e nós ouvimos daqui a pouco. Quem está nos ouvindo aí também na escuta aí do nosso programa, pastor, nosso querido pastor Lucas Alves, que será o preleitor. Vih, rapaz, agora eu falo mistério agora, hein? Vai ser o pregador da nossa campanha do Último Elo no sábado, dia 3. Vai ser dia 3 de outubro. Campanha de avivamento, vai ser forte, hein, pastor? Pastor Lucas estará sendo o ministrante, né, da palavra do Senhor. Então você está convidado a estar com a gente. Ele pediu uma canção de Anderson Freire, nós vamos ouvir agora esta canção de Anderson Freire, Coração Valente. Já também aí mandando para todos os componentes do grupo aí, pastor. Manda um abraço aí dos componentes... Coração Valente, pastor, vai lá.
2: Coração Valente, acorda. Deus abençoa, Coração Valente. E aqui vai um hino de Anderson Freire, né? Pra Coração Valente. Não, eu não conhecia esse hino, não. É bom, vamos ouvir, né?
1: Bora. Maravilha do maravilhoso. Eu volto já. Pastor, eu tenho que mandar um abraço também pra diaconisa, nossa irmã Fábio, presbítero Hamilton. Já tem canção aí, hein? Vamos ouvir daqui a pouco.

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Eita maravilha do maravilhoso, é isso aí, povo de Deus, povo abençoado, povo que está nos ouvindo nesta noite, Deus abençoe a vida de vocês. Olha, quero estar convidando todos para estar com a gente neste sábado, às 15 horas, na tarde com Deus. É isso aí, Ministério a Palavra de Deus. É da Rua da Linha, número 121, no bairro Moisés, aqui na cidade de Eunápolis, esquina com a rua periférica, viu? Na principal ali, você está convidado a estar com a gente. Neste sábado vai estar pregando o nosso querido Diácono Hernandes, bênção de Deus. E neste dia primeiro, anote na sua agenda aí, dia primeiro, viu? Primeiro de outubro, grande campanha, estaremos dando início. Vai ser forte esta campanha de avivamento nesses três elos, dia 1º, dia 2 e dia 3, quinta, sexta e sábado. Estaremos fechando com chave de ouro. Dia 1º eu vou estar ministrando na quinta-feira, sexta-feira pastor Ney estará ministrando e sábado pastor Lucas estará ministrando a palavra do Senhor. E você é meu convidado especial para estar com a gente, glorificando e adorando aquele que é digno de receber toda adoração, toda honra, toda glória e todo louvor. Deus abençoe a sua vida. Quero convidar você também para estar nesta segunda-feira. Hoje foi o segundo elo, uma bênção. Eu estava vindo para o programa aqui, né? Deixei minha esposa lá na igreja e estava vindo para o programa e o fogo estava pegando lá, viu, pastor? O fogo estava queimando lá na igreja, a palavra de Deus, e o negócio estava bom. É, segundo elo da campanha, com as mulheres lá, rapaz, o negócio está forte, hein? E nesta segunda que vem é o último elo da campanha no ciclo de oração, tá? A missionária Débora estará pregando a palavra do Senhor e você também está convidada a estar em um desses dias adorando e glorificando a Deus, tá certo? Vamos então ouvir esta canção aí a pedido do nosso querido presbítero Hamilton. Ele pediu aqui André Paulo, Trem Celestial. E aqui é assim, né? Pediu, tocou. Pastor, você vai, Celestial. E aqui é assim, né? Pediu, tocou. Pastor,

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0: paz do Senhor, pastor Misael, aqui é a irmã Noélia. Eu quero pedir.
1: A paz do Senhor, pastor André. Que é Maria Clarice, Moisés Reis. Estou sintonizado no seu programa. Jesus abençoe o ministério de vocês, abençoe a saúde de vocês, abençoe a família de vocês. E passa para mim aí um louvor aí de Marco Nascimento ou Jota Neto, qualquer um delas. Qualquer só passa aí para mim um louvor deles aí. Eu ofereço para o senhor, sua família. É, ofereço para a irmã Cite Canaã, para a irmã da Colônia, irmão Edmo, irmã Glória, irmã Eliette, irmã Celi, irmã Márcia e todos os ouvintes dessa rádio maravilhosa e esse programa maravilhoso de vocês. Jesus abençoa ricamente a vida de vocês e abra as portas do céu e derrama bênção sem medida sobre a vida de vocês. Fica com Deus, a paz do Senhor Jesus.
2: Olha aí, meu Deus do céu, ofereceu para todo mundo aí, né? Glória a Jesus. Obrigado aí, nossa irmã ouvinte aí do bairro
3: Maria Clarice, Moisés.
2: Moisés, né? Isso. Glória a Jesus. Ela pediu Jota Neto. Vamos lá.

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1: Glória a Deus, maravilha do maravilhoso. Deus é bom o tempo todo, o tempo todo. Deus é bom. Graça damos àquele que é digno de receber toda adoração, toda honra, toda glória, todo louvor. Pastor, tem uma canção aí? Vamos ouvir uma canção? E eu já volto trazendo a palavra de Deus para o povo nessa noite. Em nome de Jesus.

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1: Glória a Deus! Louvado seja o nome do Senhor. Então vamos ouvir, né, pastor, uma palavra dos céus para nossos corações nesta noite.
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1: Glória a Deus. Nós começamos a Nós trouxemos, na verdade, uma palavra de Deus ontem à noite sobre a vida de Sansão. Eu gostaria de compartilhar com vocês que estão do outro lado. Essa palavra em Juízes capítulo 13. Glória a Jesus. Louvado seja Deus. Versículo 5 diz assim: porque eis que tu conceberás e terás um filho sobre cuja cabeça não passará navalha, porquanto o menino será nazireu de Deus desde o ventre, e ele começará a livrar Israel da mão dos filisteus. Essa palavra é muito forte. E fala muito aos nossos corações. Glória a Deus. A história de Sansão, um homem que foi chamado, escolhido de Deus para fazer uma missão nessa terra, desde o ventre da sua mãe. Israel estava fazendo novamente o que era mal diante do Senhor. Então Deus permitiu que os filisteus o dominassem durante 40 anos. Eles plantavam, mas a colheita ficava por conta dos filisteus. Haja vista que os restos que sobravam, né? Os farrapos da terra era aquilo que o sustentava. Então o Senhor traça um projeto, estabelece um algo extraordinário. Sansão seria nazireu desde o ventre. A santidade começaria a partir do momento que a criança fosse gerada. Ele seria separado para Deus. Antes mesmo de nascer, começaria a libertar Israel dos filisteus. Isso nos ensina algo muito forte, gente. Antes de Sansão saber quem era Deus, Deus já sabia quem era Sansão e já havia estabelecido um propósito para a sua vida. Isso quer dizer que Deus, ele tem tudo traçado para os nossos caminhos, para as nossas vidas e para a nossa história. O nazireu era alguém separado, consagrado, ungido por Deus. Alguém que Deus o presenteava com essas dádivas. No caso de Sansão, havia uma característica muito especial sobre ele. Por quê, pastor? Porque ele tinha o seu cabelo avantajado, não poderia passar navalha sobre a sua cabeça. Porém, não era uma fonte mágica de poder. Não era isso. Mas era um pacto, uma aliança, ou talvez um sacrifício que era necessário Sansão ele ter para manter o seu propósito diante de Deus. Este elo, esta aliança. Isso é muito importante, porque a força de Sansão não vinha do seu cabelo, pastor, que funcionava como sinal externo da consagração e do seu voto. Mas a própria narrativa diz que quando Sansão perdeu a sua força, o Senhor se tinha retirado dele, Juízes 16, versículo 20. Então não era o cabelo de Sansão que o fazia forte, mas era a presença de Deus. E o Espírito do Senhor começou a tocá-lo, a influenciá-lo. No capítulo 13, no versículo 25, a fazer coisas extraordinárias. Ele não era simplesmente um homem muito musculoso, aparentemente saudável, não. Mas a Bíblia apresenta repetidamente a sua força em uma conexão extraordinária com o Espírito do Senhor. Toda vez que o Espírito do Senhor se apoderava de Sansão, ele fazia as coisas fora do normal que um homem comum, em sua capacidade comum, não poderia fazer. Deus, ele pode colocar uma capacidade extraordinária nas mãos de uma pessoa. Ele pode usar uma pessoa, ele pode dar inteligência, força. Mas isso não significa que esta pessoa esteja automaticamente protegida contra suas próprias fraquezas. Sansão era escolhido de Deus, tinha forças para vencer o inimigo, mas precisava aprender a vencer, pastor Misael, a si mesmo. Inclusive, viu, pastor, estou pregando sobre Sansão aqui, e o pastor Sansão vai estar com a gente amanhã já num quadro, viu, no quadro do podcast no rádio. Amanhã já está confirmado a presença do pastor Sansão aqui amanhã, nos trazendo a palavra, contando a sua experiência de vida, em nome do Senhor Jesus. Então, pastor, queridos ouvintes, Sansão tinha uma força extraordinária, talvez muito mais do que um leão, porque ele vai vencer um leão. Quando ele encontra com um leão rugindo contra ele, sem nada nas mãos, pastor, é uma cena forte de se ver. Mas a Bíblia diz que o Espírito do Senhor se apoderou de Sansão, e ele rasgou aquele leão no meio, pastor. E a Bíblia faz questão de dizer que era um leão jovem, que não era um leão velho, sem força, né? Não, mas era um leão jovem, com todo o seu vigor. Mas ele arranca, ele distorce este leão ao meio. O homem diante de um animal selvagem, dá para você imaginar essa cena? E Sansão o vence pela força do Espírito Santo. Mas existe uma mensagem espiritual disso tudo. Sansão, ele conseguia enfrentar o leão do lado de fora, mas ele ainda precisava enfrentar o seu leão interior, aquele que rugia, aquele que bramia dentro de si. Seu maior problema não seria os filisteus. O seu maior problema seria si mesmo. A sua maior luta seria a sua luta interior. Seria os seus desejos. Seria a sua impulsividade. Sua falta de domínio próprio. Sua aproximação com aquilo que Deus havia determinado para que ele não tocasse, para que ele evitasse, para que o elo não fosse quebrado, para que a aliança não fosse rompida, para que Deus continuasse a usá-lo como fonte de canal de bênção para livrar Israel das mãos dos filisteus. Glória a Deus! Mas Sansão começa a demonstrar um padrão perigoso, pastor, no capítulo 14 e o capítulo 16. Ele começa frequentemente a deixar os seus desejos e as suas decisões, o seu emocionalismo, influenciar naquilo que ele iria determinado a fazer. Em Juízes capítulo 14, versículo 3, diz que os pais de Sansão questionam ele sobre a sua escolha, mas ele insiste. E nós falamos isso sobre ontem, sobre isso, e foi interessante que falou muito ao coração dos jovens. Fala muito ao coração desses meninos novos que estão aí achando que é dono do nariz, que pode todas as coisas, achando que está acima da razão, né? Achando que está acima da razão. Deus abençoe o pastor Sansão, que está aí nos ouvindo. Vai estar com a gente aqui amanhã no quadro podcast no rádio. Deus te abençoe, querido, grande amigo. E é interessante que, eu estou pregando aqui, não é sobre ele, mas é um mistério. E Sansão sabia o que ele queria. Frequentemente ele colocava a sua vontade acima das orientações que Deus havia determinado para que ele não se envolvesse com mulheres que não eram da sua própria linhagem, do seu próprio povo. Não era para ele se envolver, mas ele insiste, mas ele se casa. Mas a tragédia de Sansão, todo mundo acha que a ruína de Sansão foi justamente Dalila, é? A mulher lá dos filisteus. Mas não. Aquela queda pública normalmente é precedida por pequenas concessões privadas. Sim, brechas que você abre e permite que o inimigo entre no seu coração e lança dardos inflamáveis. No capítulo 15, do versículo 1 ao versículo 5, depois de conflitos com os filisteus, Sansão, ele captura 300 raposas, amarra aos pares, coloca tochas e solta nas plantações dos filisteus, e o resultado é uma destruição enorme. E isso aumenta ainda mais o conflito entre os filisteus e entre o seu povo. E a história começa crescendo uma tensão enorme entre esses povos. Mas Sansão está sendo usado por Deus contra os filisteus. Mas a sua forma de agir, mas a sua maneira de viver, mas o seu mau testemunho começa a revelar um homem extremamente impossível, impulsivo, sem controle emocional, um homem fora de controle. Oh, glória a Deus. Tudo isso vai se revelando, vai se mostrando. E agora, uma certa feita, ele pega uma queixada de jumenta. E os filisteus vêm contra ele. E o que que ele faz? Ele arremata esta queixada de jumento contra os filisteus. Por quê? Porque o Espírito do Senhor o impulsiona. E com essa queixada de jumento, ele derrota mais de 1000 homens. Aleluia! Quem olhava para Sansão tinha medo, pastor Misael. Quem olhava para a imagem, a aparência, os feitos, olhava para ele, tinha medo daquilo que ele poderia fazer. Aleluia! Não era aparência, mas era o que tinha dentro daquele vaso, a presença do Espírito Santo. Mas a presença do Espírito Santo não impedia que Sansão tomasse as suas próprias decisões. Coisa forte. Existia uma contradição na sua vida, porque ele era forte por fora, mas era frágil e vulnerável por dentro. Ele poderia arrancar portas, derrotar homens, vencer leões, romper cordas, carregar enormes estruturas sobre os seus ombros, mas ele tinha a dificuldade de controlar os seus próprios instintos, os seus próprios desejos. Ele tinha uma deficiência. Ele não tinha controle emocional. Ele não tinha domínio próprio, controle sobre si, sobre a sua vontade, sobre os seus desejos. Não adianta você ter forças para vencer batalhas externas, se dentro de nós nos falta domínio próprio, nos falta o temor a Deus. Uma pessoa pode ser muito poderosa publicamente, mas extremamente vulnerável no seu secreto, no seu íntimo. Aleluia! Sansão, ele vai a Gaza. Os inimigos descobrem que ele está ali, prepara uma emboscada, mas ele se levanta meia-noite, pega as portas da cidade e leva sobre os seus ombros. Você pode imaginar essa cena comigo? Sansão, Sansão à meia-noite carregando as portas da cidade, os portões da própria cidade inimiga, carregando sobre os seus ombros. Todos olhavam e diziam: que homem incrível, que força fora do normal. Mas ele estava ficando cada vez mais próximo da sua queda. No capítulo 16, versículo 4, versículo 5, aparece Dalila na história. Ele conhece Dalila. Ele vai lá na casa da luz vermelha. Ele vai lá, sim, ele vai lá e acha esta moça bonita, linda, belíssima de se ver. E de repente, Dalila começa a importuná-lo para que ele falasse a sua força. E ele começa a brincar, simplesmente brincar com o perigo. Dalila pergunta a Sansão: onde está a tua força? Ele diz: me amarra, me prende, que eu perco as minhas forças. Prenderam. e ele se levanta como um fio de cabelo, ele corta essas cordas que estão lhe amarrando. Mas ela continua, ela insiste. Depois ele apresenta outra explicação. E ele escapa novamente. Ele estava brincando com aquilo que poderia destruí-lo. E aqui nós aprendemos uma lição muito séria nisso. Existem lugares aonde nós não podemos estar brincando para descobrir aonde vamos conseguir chegar. Até onde posso chegar? Até onde posso me aproximar? Até onde eu posso brincar? E às vezes a pergunta não é: será que isso é permitido? Será que Deus permite? Isso está me aproximando de Deus ou está me afastando do Senhor? Porque o inimigo insiste. A Bíblia diz que a alma de Sansão fica tão angustiada até a morte que ele precisa abrir o coração e dizer o segredo da sua força. Ele diz: nunca passou navalha sobre a minha cabeça, porque sou nazireu de Deus desde o ventre da minha mãe. Ele mesmo revela a sua força. Ele mesmo revela o seu segredo. Agora ele revelou tudo para o seu inimigo, o seu adversário. Pena que você não tem cabelo para revelar, viu, pastor? Pena que você não tem cabelo. Graças a Deus, porque o livramento é grande. Porque Dalila descobre o segredo de Sansão, corta o seu cabelo. É interessante, né? Os filisteus vêm sobre ti, Sansão, gritou Dalila. E Sansão acordou meio atormentado, saiu de que nem antes. Saiu que nem antes, pastor Miguel. O povo tá dando risada de você, meu pastor. Saiu como antes, mas dessa vez foi diferente. Desta vez o versículo 20 declara que Sansão não sabia que o Espírito do Senhor não estava mais sobre ele. Meu Pai do céu. Sansão não tinha mais temor a Deus, perdeu a sensibilidade do Espírito Santo. Ele não perdeu apenas o cabelo, ele perdeu a liberdade, ele perdeu a sua visão espiritual, ele perdeu a sua posição, ele perdeu a sua dignidade, ele perdeu a sua independência. Ele está preso agora. Ele está com os olhos furados pela maldade dos seus inimigos. Ele está servindo como se fosse um escravo. Fizeram dele trabalhador lá no cárcere, girando aqueles moinhos. O homem que antes carregava portões, agora está preso. O homem que ninguém conseguia dominar agora está acorrentado, pastor Misael. Tudo isso por quê? Porque perdeu a graça e a presença de Deus. E eu quero falar com você que está do outro lado aí me escutando. A minha Bíblia diz que Deus é um Deus de perto e é um Deus de longe. Ele sonda os corações. Ele conhece a sua trajetória e a sua história. Sansão agora está sendo traçado, está sendo tomado como se fosse uma vergonha. Ele não tinha mais como enxergar, estava cego. Você pode contemplar esta imagem: Sansão trabalhando cego, todos que olhavam para ele diziam: mas não era esse o filho do Manoar? Não era esse o escolhido Nazireu? Mas deixou os seus instintos falarem mais alto, deixou a sua vontade falar mais alto, deixou os seus impulsos falarem mais alto. Isso é um perigo quando você age sem pensar, quando você age sem pedir orientação a Deus. Perde a graça, perde a presença, perde a unção, perde o poder, perde a autoridade de Deus. A Bíblia diz que o cabelo de Sansão voltou a crescer, mas a sua força não voltou. Por quê? Porque a sua força não estava nos cabelos. A sua força estava naquilo que ele perdeu. E o que ele havia perdido não foi simplesmente os seus cabelos. Ele havia perdido a presença de Deus. E a presença de Deus não estava nos seus cabelos. A presença de Deus estava na sua vida, no seu caráter, no seu chamado. A presença de Deus estava na sua história. E uma vez que ele perdeu a presença de Deus, ele se tornou escravo do inimigo. Ele se tornou escravo do inimigo quando ele perde a presença de Deus. E é isso que acontece quando alguém está na casa do Senhor, quando alguém é instrumento de Deus, mas de repente perde a presença de Deus, de repente se torna escravos, de repente falta Deus da sua vida, ele perde a direção, ele perde o temor, perde a graça, o inimigo faz dele como quer. É por isso que a gente vê nas ruas muita gente desviado, muitos líderes, pastores, homens. Eu me recordo uma certa época lá no Rio de Janeiro, quando nós chegamos, pastor Misael, e eu fiz uma reunião com os obreiros, e na reunião nós dissemos assim: olha, nós vamos para as ruas, nós vamos evangelizar os moradores de ruas, vamos levar a palavra. Nós fizemos a reunião, terminamos o culto, eu fui ao mercado, após o culto, no mercado extra. E quando eu cheguei, me aproximei do mercado, o moço bateu no vidro do meu carro. E quando eu abri, ele olhou para mim e disse assim: pastor. Eu disse: oxe, não conheço ninguém nessa cidade, esse cabra vem aqui me chamando de pastor. Eu disse: pois não. Ele disse: ore por mim. Eu disse: como eu vou orar por mim? Ele disse: agora. Eu disse: calma. Eu disse no carro, coloquei as mãos, comecei a orar por ele e mais uma moça que estava do lado, comecei a orar. E no final da oração, não foi Deus que me usou para falar com ele, mas foi Deus que usou ele para falar comigo. E ele disse assim: pastor, chame os seus obreiros e vai para as ruas, porque eu estou nas ruas, porque tem muitos amigos aqui que estão nas ruas, e eles encontram drogas com facilidade. Ele estava dizendo isso para mim, pastor, queridos ouvintes. Ele disse: nós encontramos o que a gente quer com facilidade nas ruas. Mas muitas das vezes, pastor, a gente precisa que alguém nos abrace, alguém traz uma palavra para nós. Irmão, eu não tive palavras, porque eu estava vindo de uma reunião com os obreiros, onde o nosso propósito era justamente esse: ir para as ruas, evangelizar este povo, abraçá-los. E de repente, eu sinto-me envergonhado quando Deus o usa e diz assim para mim: pegue os seus obreiros e vai para as ruas, porque tem muita gente precisando. Eu orei por aquele moço, profetizei a bênção de Deus sobre a vida dele, ele me agradeceu, me deu um abraço. Disse: pastor, eu vou procurar uma igreja depois. E foi-se embora. Não importa o estado que você se encontra, onde você caiu. Mas o que importa é que Deus, ele tem poder para te levantar. Sansão estava caído, escravizado, apresentado como um espetáculo para a festa de Dagom, deus estranho, deus dos filisteus. Sansão estava ali sendo zombado. Mas o versículo 28 diz que Sansão clamou a Deus. E no seu clamor, Deus o escutou. A oração agora foi: Senhor, quebaia saio. Senhor, Deus, peço-te que te lembres de mim. Aleluia. Sabe qual era o sentimento daquele homem? O sentimento de esquecimento. Sabe o que ele sentia? Sabe o que ele dizia para si? Deus me abandonou. Sabe o que ele dizia para si? Deus, não me ver mais. Sabe o que ele dizia para si? Deus, não se importa mais comigo. Depois de tudo, ele volta a buscar a Deus. Cadê aquele homem arrogante? Cadê aquele homem prepotente, exaltado, egoísta? Impossível! Cadê ele? Ele está de joelhos no chão, acorrentados, olhando para os céus com uma visão espiritual, porque a visão carnal já não tinha mais. E ele está gritando a Deus por socorro, por misericórdia, dizendo: Deus, lembre-se de mim. Aleluia! E eu aprendo aqui, queridos, que não importa o teu estado, não importa o estado de mazelas que você se encontra, mas o Deus que nós servimos, ele é misericordioso, e ele pode se mudar a tua história para a glória de Deus. Aleluia! Agora ele não diz: eu consigo sozinho. Agora ele não diz: eu vou fazer sozinho. Agora eu não vejo ele se levantando sozinho. Agora ele diz: Senhor Deus, é a minha última vitória, me dar esta graça. Ele derruba tudo. Deus dar a ele a força, novamente ele derruba tudo. E a Bíblia declara que os mortos daquele dia foram mais do que ele havia matado durante a sua vida em vida. E então Sansão morre. Mas a sua história termina de maneira diferente daquela que era para ser destinada. Será que ele foi um fracassado? Mas a Bíblia diz lá em Hebreus 11, versículo 32... Ele aparece entre aqueles que estão associados à fé. E isso é extraordinário. Porque Deus não aprovou os teus erros. Isso significa que Deus, ele não ama os nossos erros. Ele ama nós, independente das nossas fraquezas. Mas a graça de Deus é capaz de mudar a história da vida de alguém. De alguém quebrado. De alguém destruído. E mudar a história assim como ele fez com Sansão. E ele tem poder de mudar a sua história. 22:53. Palavra de Deus para o seu coração. Tome posse. Em nome do Senhor Jesus. Recebe. Para a glória de Deus. Pastor Misael, tome posse aí também. Você, pastor, você recebeu aí seu coração. Glória a Deus. Você recebeu aí, pastor. Glória a Deus. Tá vendo? Forte, viu? Forte. Mas desse pecado você está livre, né, pastor? Eu tô quase livre também. Não tô 100% não, pastor. Mas desse pecado aí de Dalila cortar o cabelo, vamos embora, né? Pastor, 5 para as. Já para as 23. E vamos ouvir esta canção. E amanhã estaremos aqui com a presença do pastor Sansão no quadro podcast no rádio. E nós estaremos, sabe, com um bate-papo bem legal. Amanhã vai ser bênção de Deus, se assim o Senhor nos permitir. Vamos de canção e ouvimos a oração já com o pastor Misael. Deus te abençoe. Maravilha do maravilhoso.

0: Neste momento, vamos unir a nossa fé. Vamos falar com aquele que tem o poder de nos abençoar, porque Ele é Deus. É momento.
1: Senhor, meu Deus,
0: de
1: meu
0: oração.
1: Pai, desde já oramos, Senhor, agradecendo por esse momento. Toma essa cidade mais uma vez nas tuas mãos. Que o Senhor venha dar livramento, guardar entrada, saída. Deus, cobre com teu sangue, meu Pai, aonde tem, Senhor, morador sobre essa cidade, aqueles que estão, Senhor, passando sobre essa cidade, aqueles que estão carregando vida, meu Deus, transportando vida, Senhor, dá livramento, Senhor, sobre essas estradas perigosas. Deus, guarda a entrada, a saída, tome aqueles que se encontram enfermos, doentes, Deus, sobre os hospitais dessa cidade, Deus, que o Senhor, meu Pai, ordena anjos para poder, Senhor, levantar, meu Deus, esse homem, esta mulher que se encontra, meu Deus, com essa enfermidade oculta, escondida, Senhor. Meu Pai, começa a repreender, começa a queimar, desfazer todas as obras, Pai, do inimigo sobre esta família. Deus nos abençoa em nome do Senhor Jesus. Eita glória, chegamos. Mais um final de programação. Que Deus nos abençoa. Estaremos aqui, né, amanhã, né, com o convidado. Que Deus nos abençoa. Fica com Deus, em nome do Senhor Jesus. Tchau, Eunápolis. Paz do Senhor.
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17: 11 horas e 8 minutos.
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17: 11 horas e 9 minutos.

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1: Abra sua Bíblia, livro de Abacuque, capítulo 3, 17. Diz assim o texto: ainda que a figueira não floresça, nem haja fruto na vide, ainda que o produto da oliveira minta, e os campos não produzam mantimento, ainda que as ovelhas da malhada sejam arrebatadas, e nos currais não haja gado, todavia, eu me alegrarei no Senhor, e exultarei no Deus da minha salvação. O Senhor Deus é a minha força, e fará os meus pés como os das corças, e me fará andar sobre as alturas. Glória a Deus. Glória a Deus. Ainda que a figueira não produza seus frutos,

0: Quando Deus fica em silêncio. O profeta Abacuque viveu em um período em que uma grande crise de ordem espiritual, moral e social havia se instalado em sua nação, Israel, o povo judeu. Mas mesmo em meio aos tempos difíceis, Abacuque conseguiu experimentar a vitória. Vejam, queridos, que em meio a toda a crise, a nação desobediente, a declaração de que a Babilônia viria marchando contra Israel, e Abacuque começa a clamar a Deus e não encontra da parte de Deus, a princípio, uma resposta. E ele questiona: por que o mal? Por que o mal? Ele começa a questionar o problema do mal. Por que tantas injustiças acontecem? Esse povo de Israel, que é um povo pecaminoso, mas é o teu povo, e por que que o Senhor vai permitir que um povo pior do que ele venha sobre Israel, venha contra a nação? E ele percebe primeiro a apatia de Deus. O livro se abre com um profeta se queixando da apatia de Deus, e ele começa a dizer: Senhor, até quando? Quem de nós não fez uma oração assim? Meu Deus, até quando? Até quando sofrerei? Até quando serei humilhado? Até quando serei achatado? Até quando serei perseguido? Até quando, Senhor? Assim começa o profeta. É quase uma blasfêmia. Ele está declarando: o Senhor é apático. O Senhor não está fazendo nada. E ele entende que esta apatia de Deus ocasiona o crescimento da maldade. Era por isso que ele diz que a lei se afrouxava, que a justiça nunca se manifestava, que o ímpio cercava o justo, pervertia a justiça e Deus se calava. Não é esta a sensação que muitos de nós temos em certos momentos? Porque Deus fica calado? Por que é que Deus fica calado? Na realidade, o ponto central é, mais uma vez, a questão que angustia as pessoas sensíveis e aquelas que pensam sobre o problema do mal. Abacuque aborda o sofrimento em nível coletivo, e especialmente os do seu povo. Qual é a resposta? Em ambos os casos a resposta é a mesma: nenhuma. Deus, questionado pelos homens por causa do sofrimento, apenas apregou a sua soberania. O silêncio de Deus. Abacuque se queixa do silêncio de Deus. Ele está quieto. Nada fala sobre os desmandos humanos. O silêncio de Deus nos negócios humanos, tanto no passado como hoje, tem sido difícil de aceitar. Quando alguma atrocidade acontece, quase sempre a gente ouve pessoas dizendo: onde estava Deus? Onde estava Deus? Por ocasião do ataque às Torres Gêmeas, o World Trade Center, nos Estados Unidos, esta pergunta foi feita: aonde estava Deus? Por que Deus ficou calado? Por que Deus não agiu? Tantas vidas foram ceifadas. E a filha de Billy Graham foi entrevistada em um canal aberto de televisão, e ela diz: Deus foi colocado para fora de nossa nação. Nas escolas não se pode mais falar de Deus, não se pode mais fazer uma oração, não se pode mais ler a Bíblia, ter a disciplina e ensino religioso. Ele foi empurrado para fora. E assim tem sido. Dia após dia, o mal vai se multiplicando. E nossos governantes, fazendo de tudo dia após dia, para tirar Deus de cena. Não querem Deus dos negócios humanos. Mas quando uma tragédia acontece, aí eles começam a perguntar: onde está Deus? Por que Deus se cala? A igreja é a resposta de Deus. A igreja é a agência de Deus para a transformação de uma sociedade tão pervertida, tão rebelde, tão pecaminosa. É engraçado que na última novela da Globo houve um beijo gay entre homens, dois homens. Todo mundo se escandalizou. Mas o personagem criou um gay que era terrível e que depois foi se transformando numa pessoa boa. Era para ganhar o carinho e a atenção das pessoas. Agora me falaram que está passando uma novela, a segunda novela da Globo, no horário da noite, aonde tem duas mulheres gays. Não dá para a gente ver essas cenas. Não dá para ver isso. Você não pode ficar com um canal desse aberto. Por quê? Porque não contamina você, mas seu filho, sua filha está com a personalidade em formação, vai sendo influenciado. Diga: misericórdia. Vamos voltar. Tudo está sob o olhar e todas as coisas estão debaixo do controle das poderosas mãos do Senhor. Sabemos disso como cristãos. Mas o problema é quando o silêncio divino nos atinge. Um chefe de família que está desempregado e vê faltar comida em casa. Ora Deus pedindo emprego e não consegue. Deus está silencioso. Uma jovem mãe está com câncer, sabe que vai deixar os filhos deste mundo, ora a Deus pedindo cura, e esta cura não vem. Por que Deus não responde quando clamamos? No judaísmo rabínico, posterior ao profeta Abacuque, desenvolveu-se o conceito do silêncio de Deus. Porque entre os dois testamentos, o Antigo Testamento e o Novo Testamento, Deus ficou 400 anos sem falar. Não falou através de profetas. Deixou o povo à mercê da sua voz. Os rabinos faziam uma exegese de Gênesis 1:3 e perguntavam: o que havia antes de Deus falar? E eles mesmos respondiam: o silêncio de Deus. Gênesis 1:3. Quando Deus começa a falar, e quando Ele começa a falar, Ele começa a criar. E todo este tempo antes, o que houve? Que diz que a terra era sem forma e vazia. Deus estava em silêncio, mas Deus estava trabalhando. Diga assim: no silêncio, Deus trabalha. Olha para quem está do seu lado e diga: você pode não estar ouvindo a voz de Deus, mas Ele está agindo. Ele está trabalhando. Ele está trabalhando. Então, os rabinos desenvolveram a ideia de que Deus se mantivera em silêncio antes de um feito estrondoso. Alguns cientistas falam de milhares de anos. Mas o dia que ele liberou, haja, houve. E em 7 dias, todas as coisas apareceram. Louvado seja Deus. O conceito do silêncio de Deus se associou, portanto, a um prelúdio, a uma ação grandiosa do Senhor. Podemos tomar este conceito emprestado e falar dos 400 anos do silêncio de Deus, sem profeta, no período intertestamentário, isso é, entre os dois testamentos, entre o Antigo e o Novo Testamento. Até que Deus falasse, até que viesse o maior de todos os homens, Jesus. Deus estava em silêncio. Mas isso não significa sua apatia, nem abandonara, e nem quer dizer que ele abandonara o seu povo. Deus estava engendrando algo poderoso, grandioso. Deus estava preparando algo portentoso. O que exatamente, podemos perguntar? E como os rabinos dar a resposta à nossa pergunta? Deus estava preparando o juízo sobre Judá, a nação que teimava em desobedecer. Abacuque via a maldade, a corrupção, o afrouxamento da justiça. Deus puniria o povo, iria enviar os caldeus, mas esta resposta angustia ainda mais o profeta. Mas os caldeus são piores. Como usar a maldade máxima para punir a maldade média? Quem punirá a maldade máxima? Muitas vezes a resposta divina às nossas perguntas não nos aquieta, mas piora a situação. Deus é desconcertante. E ele pegou Abacuque de jeito. E ele volta a expressar a sua inquietação. E numa segunda resposta, o anúncio é de que Deus julgará os caldeus também. O silêncio divino cessa, e ele revela uma verdade a Abacuque, verdade que precisamos também guardar conosco. Deus é o Senhor da história. Você pode dizer isso? Diga assim: pune quando quer, usando quem quer. Não é apenas o seu tempo que não é o nosso tempo. Os seus instrumentos também não são os nossos instrumentos. Isso é muito forte. O que fazer diante do silêncio de Deus? Podemos expressar o nosso descontentamento. Abacuque capítulo 1, versículo 2 e 3, o 1 diz: a oração do profeta Abacuque, o 2: até quando, Senhor, clamarei eu, e tu não me escutarás? Gritar-te-ei, e violência, e não salvarás? Por que razão me mostras a iniquidade, e me fazes ver a opressão? Pois que a destruição e a violência estão diante de mim, havendo também quem suscite a contenda e o litígio. Eu aprendo, e podemos aprender uma coisa muito preciosa, é que Deus permite que a gente o questione. Como um pai, um bom pai, permite que seu filho chegue a ele e expresse seu descontentamento, Deus nos permite. Uma coisa é murmurar, a outra é dizer: eu não compreendo. Eu não sei porque o Senhor não agiu. Eu não sei porque o Senhor não me respondeu. O que que o Senhor pode me dizer sobre isso? Eu não concordo com isso. Eu preciso de uma explicação tua, de uma palavra tua. É possível abrir o coração diante de Deus, confessando os nossos temores, as nossas dúvidas e as nossas perplexidades. Amém? Está arrochado? Está doendo? Você pode abrir o coração diante dele e falar. O questionamento de Abacuque revela que ele não está satisfeito, ele está inconformado com aquela situação. Não basta apenas constatar que existe uma crise, precisamos descobrir as causas que geraram a crise. Mas ainda no silêncio de Deus, deve nos levar, o silêncio de Deus deve nos levar à oração. E é isso que Abacuque faz. Ele ora ao Senhor no capítulo 1, versículos 12 a 17. E a Bíblia fala que nós devemos orar em todo o tempo. Porém, em tempos difíceis, o nosso clamor deve ser muito maior. Nós não podemos conformar com a situação. Tudo que o inimigo quer é que a gente se conforme. E Romanos diz: não vos conformeis com este século. Isto é, Deus, aí você pode dizer, mas Deus está vendo o meu sofrimento, a minha dor. Ele está vendo, mas Ele quer saber se você quer sair disso. Certa vez Ele chegou no poço de Siloé, Jesus, encontrou um homem que há décadas estava ali. E Jesus pergunta sobre a cura dele, e ele diz: olha, Senhor, quando o anjo vem e agita a água, outros entram na minha frente e eu fico para trás. Aí Jesus faz uma pergunta que parece uma pergunta óbvia, tola. Ele pergunta: queres ser curado? Quantos anos o homem estava ali? Quantos? 38 anos. Ele poderia responder assim: tu é mané, hein? Claro que eu quero. Se eu não quisesse, eu não estava aqui. Ele não responde assim, ele diz: quero ser curado, Senhor. E Jesus o curou. Agora, por que que Jesus perguntou, sabendo que o homem queria cura, há 38 anos estava ali? É porque Jesus queria saber se ele estava acostumado com o sofrimento, se acomodara diante daquela situação, porque tem gente que se acomoda. Eu tenho visto, por exemplo, às vezes o pessoal sai na rua com um carro para tirar da rua os mendigos, e tem inclusive um pastor que tem um ministério assim, e o município está ajudando a ele para recolher essas pessoas, e muitas delas não querem sair da rua. Sabia disso? Tem gente que não quer sair da droga, que não quer sair da bebida. Tem gente que acostumou-se com o sofrimento. Se você tirar o sofrimento, resolver o problema, ele não vai ter com o que lamentar, porque ele acostumou-se a lamuriar, a lamentar. Mas eu estou diante de um povo que não aceita o caos, a vergonha, a derrota como algo natural na sua vida. Você está diante de Deus e servindo ao Senhor porque você crê que Deus vai mudar a sua sorte. Oh! Em meio à crise, não podemos nos contentar apenas com os recursos humanos para alcançarmos a solução. Ação sem oração pode resultar em frustração. E no segundo livro das Crônicas, capítulo 7, 14, diz assim o Senhor: e se o meu povo, que se chama pelo meu nome, se humilhar, diga, e orar, e buscar a minha face, e se converter dos seus maus caminhos, então eu ouvirei dos céus e perdoarei os seus pecados. Eu quero fazer uma ilustração para mostrar o quanto nós queremos mesmo Deus. Preste atenção, você sabe por quê? Que a gente não tem recebido mais de Deus, mais da presença de Deus. Sabe por quê? Porque a nossa sede de Deus é muito pequena. Você sabe por que os problemas ainda não foram resolvidos? Você sabe por que a sua vida não foi transformada? Você sabe por que aquela guerra não foi vencida? Você sabe por que não houve ainda o sobrenatural? Porque a gente fala que quer a bênção, mas a nossa disposição para clamar e para buscar não revela que a gente quer a bênção. O silêncio de Deus deve produzir expectativa e gerar fé. Abacuque capítulo 2, de 1 a 4 diz: sobre a minha guarda estarei. Ele, depois de apresentar o problema para Deus, ele diz: bem, eu vou para a torre de vigia. Eu vou ficar lá no meu território. Eu vou estar preparado. Sobre a fortaleza me apresentarei e vigiarei, para ver o que falará em mim, a mim, o que hei de responder quando for arguído. Então o Senhor me respondeu e disse: escreve a visão, torna bem legível sobre tábuas, para que quem possa passar correndo leia. O outdoor moderno é o que Deus tinha inventado lá atrás. Mandou que Abacuque escrevesse a visão bem grandão, para que quem passasse correndo de carro conseguisse ler. Aí depois ele diz assim no versículo 4: eis que a sua alma está orgulhosa, não é reta nele, mas o justo viverá pela fé. Aí ele fala de quem? Eis que a sua alma está orgulhosa. Ele está falando do rei dos caldeus. E ele diz: não é reta nele, está cheio de arrogância. Aí ele tira os olhos da arrogância do inimigo e diz: o justo viverá pela fé. Como é que o justo vai viver? Pela fé. Isto é, tira os olhos da circunstância, tira os olhos do inimigo, tira os olhos das ameaças, tira os olhos da arrogância do inimigo, porque você vai gerar a sua vitória é pela fé. Se não uma resposta verbalizada ao problema do mal em Abacuque, ela está implícita: Deus está no comando. Você pode dizer? E é exatamente o que Abacuque diz no capítulo 2, versículo 20. Ele diz assim: Deus está no seu santo templo, cale-se diante dele toda a terra. Primeiro ele questiona: por que que o inimigo vem e o Senhor não faz nada? Depois ele percebe: o inimigo não é nada diante de Deus. Aí ele diz: Deus está no seu santo templo. Está falando das habitações do Altíssimo. Aí ele diz assim: cale-se diante dele toda a terra. Glória a Deus. Deixa eu te perguntar: você quer muito de Deus? Sim ou não?
1: Sim.
0: Que tanto?
1: 100%.
0: Você pode me ajudar a ilustrar isso aqui? Quero que você abaixe a cabeça aqui. Coloque a sua boca e o seu nariz dentro dessa água. Boca e nariz. Aí dentro, sem tirar. Por que que você tirou a cabeça?
1: Fôlego.
0: Faltou fôlego. Você queria demais o ar, não queria?
1: Sim.
0: Não dá para ficar sem o ar?
1: Não.
0: Dessa forma, se você querer tanto a Deus, como você quis esse ar para respirar, você terá tudo de Deus sobre a sua vida, em nome de Jesus. E eu declaro que você terá tudo de Deus na sua vida. Deus te abençoe. Obrigado. Quanto você quer de Deus? Para quem está me ouvindo pelo rádio, não sabe, eu coloquei um balde aqui cheio de água e convidei o Fagner para enfiar a cabeça nele, nesse balde de água, nariz e boca. E ele ficou o quanto que ele conseguiu. Eu não mandei tirar, mandei? Ele é que soube a hora de tirar, porque senão morreria. Com essa mesma vontade. Aleluias. Essa mesma determinação.
2: que ele queria o ar. Se você quiser a presença de Deus, você de fato encontrará Deus na sua vida, na sua história. Glória a Deus.
0: Abacuque olha para o passado, para os atos de Deus na história, e isto anima a crer na direção de Deus no presente e em melhores dias para o futuro. Todas as vezes que você estiver com a sua fé abalada diante das lutas, comece a se lembrar da manifestação de Deus na história, do poder de Deus na vida de tantos homens e mulheres, na sua vida também, para você descansar na certeza de que Deus continua Senhor soberano absoluto sobre todas as coisas. E aí ele faz uma outra oração. Ele diz assim: aviva, ó Senhor, a tua obra no meio dos anos. Ele olha para a nação pecaminosa que estava sob o ataque do inimigo. E Deus, que levantara tantos profetas para chamar aquele povo e eles não ouviam. E agora ele diz: aviva a tua obra, ó Senhor. Aleluia. Qual é a obra? Ele está se referindo à nação Judá. A obra é Judá, o povo de Deus. O pedido de Abacuque é que no juízo, que ele não deixe Judá morrer. Na ira, lembra-te da misericórdia. Isto é, quando chegar o dia do juízo sobre Judá, use de misericórdia, ó Deus. Quando parece que Deus não fala, é tempo de declarar total dependência dele. Aleluias. E é isso que Abacuque faz, e é isso que eu declaro. Ainda que a minha casa não seja o que sonho, ou que profecias a meu respeito

Vamos no coro, a primeira parte. Esperarei mais um pouco, ainda mais esperarei. Sabe o que é que eu estou declarando? Senhor, as coisas não estão bem, a minha casa não é o que eu sonho, a prosperidade não veio, eu não tive resposta das minhas orações, a cura ainda não veio, a salvação dos meus ainda não chegou. Esperarei mais um pouco e ainda mais esperarei. Esperarei mais um pouco, ainda mais esperarei. Isso é, o tempo que for necessário, eu esperarei, eu ficarei firme na tua presença.

Senhor, diga, minha razão de existir. Louvo.

soberano, soberano. Cadê? O Senhor é minha força e me fará andar sobre as alturas. Você pode dizer isso assim, ó: não precisas me dar bênçãos para provar o teu amor. Amém? Deus não precisa me dar bênção para provar que Ele me ama. Ele já provou. Quando Ele me amou, eu não valendo nada, me tirando das trevas para a sua maravilhosa luz. O que eu não posso é perder sua presença, ó meu Senhor, minha razão de existir. Essa é a oração do Abacuque. Ele está dizendo: Senhor, independentemente do quadro mudar ou não, eu estou colado. Senhor, se vai ter chuva para a plantação nascer, para o pasto crescer, se vai ter leite ou se não vai ter, se vai ter o fruto da figueira ou da oliveira ou não, todavia eu me alegrarei no Senhor. O Senhor me faz andar sobre a

0: digam: minha razão de existir. Olhem para mim, por favor. Quando Deus encontrar esse coração assim em você, que não serve Ele só por causa das bênçãos, que não está na igreja só porque quer o milagre, que não está na igreja só porque quer que tire o peso dos seus ombros, mas está porque o ama independentemente da circunstância, da situação. Quando você agir assim e tiver esse coração assim, você terá tudo de Deus. Fique em pé, eu quero orar com vocês. Se a bênção não vier hoje, você espera mais um pouco? Mas está disposto a esperar ainda mais? Um dia Jesus virou para a multidão e falou assim: vocês me seguem por causa da comida que eu dou, dos milagres que eu faço. Não é porque vocês me amam. Mas eu estou diante de um povo que segue, que serve. Não é por causa do milagre. Não é por causa da comida. Não é por causa da bênção. É porque ama o Senhor. Ama o Senhor. Ama o Senhor. Ama ao Senhor. E os milagres? Não tenha dúvida que eles virão. Mas o maior milagre é você amar o Senhor acima de todas as coisas. O que eu não posso é perder sua presença, ó meu Senhor, minha razão de existir. Eu quero orar com você. Você não precisa vir aqui à frente não, pode levantar a mão onde você está. Você que olha, eu, apóstolo, eu quero ser essa pessoa que fica firme diante das dúvidas. Eu quero ser este que ao invés de murmurar, louva. Está difícil, louva, e louva ainda mais. É para esperar, espera e espera ainda mais. Mas o inimigo será envergonhado, porque eu não sou daqueles que retrocedem. Eu não sou daqueles que voltam atrás. Glória a Deus, é isso que você está dizendo. Glória a Deus. Pai, eu quero apresentar teu povo no teu altar. E eu quero abençoar essas vidas. E declarar que começa um novo ciclo, um novo tempo. De um povo que te ama acima de qualquer coisa. E que enquanto a bênção não vem, continua firme, te louvando, te exaltando, te glorificando, cantando. Porque quando nós louvamos, o Senhor se levanta do trono e recebe o nosso culto. É claro, Pai, que nós devemos louvar quando temos vitórias. Mas o perfeito louvor é quando nós estamos gemendo. É quando estamos no meio da luta, no meio da guerra, e a gente abre a boca e diz: eu te amo, ó meu Senhor, ó meu Salvador. Chora cada barrada, cada chora, cabana baixou. Chora da ranaia, cada mana baixou. Eu te abençoo e declaro que você deixa as coisas próprias de menino, você muda de nível, porque você passa a agir. Não mais como um bebê espiritual, mas como homem espiritual, mulher espiritual, em nome de Jesus.
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1: Onze horas e 59 minutos.
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É o seguinte, Deus tem resgatado esse ritmo no Brasil através da louvadeira. Temos aqui o nosso coreógrafo Fabinho, que vai ensinar agora como é que se faz no ombrinho sem rebolar. Como é que é, Fabinho? Isso, coloca as mãozinhas pra frente. Isso, coloca agora. E agora? Você vai profetizar o quê? A sua moto, o seu carro? Eu não sei, você é do tamanho dos seus sonhos, hein? Então vai no ombrinho!

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7: Uma hora e três minutos.
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0: 1:24.
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1: Cento e quatro vírgula.

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0: 1:42.
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0: 2 horas e 15 minutos.
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1: 2:37.
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0: 2 horas e 56 minutos.
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0: 3:41.
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0: exércitos está conosco. 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
1: 4 horas e 14 minutos.
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4: 4 horas e 33 minutos.

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1: Hoje, nós vamos aprender uma história muito legal. Ela fala da criação de todas as coisas.
2: Mas, Tia Axa, a gente poderia contar essa história de um modo diferente.
1: Ok, Bia, mas como?
2: Cantando.
1: Legal, Bia. Então, vamos louvar?

0: gosta de animaizinhos de estimação?
1: Claro que sim!
0: Ah, eu também gosto muito! E foi no quinto dia que ele fez todos os animais.
1: E no sexto dia?
0: Fez o homem, a criação.

0: várias coisas em apenas 6 dias. E no 7º dia, ele descansou?
1: Sim, Bia. Mas ele não somente descansou, ele abriu.

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1: Gente grande eu já sou, mas também vou louvar a esse Deus que tudo fez por me amar.
2: E essa foi a história da criação.

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2: 6 horas e 9 minutos.
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0: Ok, beleza, cruza que eu tô na área, 7:27 no extremo sul da Bahia. Estamos juntos, hoje terça-feira, 22 de setembro de 2026. Lembrando, está começando mais um programa Café com Direitos, chegando aí na reta final do mês e entraremos no mês decisivo para definirmos o futuro do nosso Brasil. Por 4 anos, quem será o administrador do nosso país? Dos nossos estados? Hein? As eleições já estão... Né? A eleição está chegando. Beleza? Até as 9 horas, o programa Café com Direitos para vocês. E olha, determinadas diversas notícias... Nós cobramos tanto aqui a Guarda Municipal, concurso público. Prefeitura de Salvador abre concurso para Guarda Civil Municipal com 50 vagas e salário de 3.500. É pouco, hein? 3.500 conto? O povo de Olavo ganha mais. Né, meu pastor? Olha só a pesquisa ontem. O candidato ao governo do estado da Bahia, Assemi Neto, ele chega a 51,3% e abre vantagens sobre Jerônimo Rodrigues. Todas as eleições é a mesma coisa. Quase 8 pontos de frente. Será que é essa, hein? Como é que vai ser? Você tá onde, papá? Vou trazer essa matéria completa também. Olha, prefeito de Itaju do Colônia contrata empresa de sócio para fornecer 3 milhões em combustíveis. A empresa do sócio dele, que tem outras empresas no nome do sócio dele. É por isso que é fácil ser um prefeito e é fácil negociar. Eles partilham as secretarias, o cara apoia nas eleições, né? E automaticamente, claro que não são todos, mas muita gente aí. Olha, sogro diz que matou genro à facada após ver filha sendo agredida no interior de São Paulo. O sogro, ele matou porque o rapaz estava espancando a sua filha, segundo a alegação dele. Olha, moto usada por jovens desaparecidos é encontrada abandonada em área de mata em Eunápolis. Misericórdia. Lá ele, os dois jovens desaparecidos, um de 17 anos, o Ryan Felipe Silva Santos, e o Arthur Travisani, de 18 anos, a moto foi encontrada abandonada. Oremos que apareça com vida e volte para sua casa. Tá beleza? Teremos notícias de polícia bastante aqui do extremo sul da Bahia. Olha, Ministério da Justiça demite Eduardo Bolsonaro de cargo da Polícia Federal. Ele que está nos Estados Unidos. Olha, posso votar no segundo turno se faltei no primeiro? Eu vou trazer passo a passo para que vocês possam aí ter mais experiência. E olha, desde ontem, às 16 horas, que ocorreu o helicóptero que estava com Rick, da dupla Rick Renner, ele segue desaparecido, as buscas continuam com drone térmico em Santa Catarina, sem saber, ninguém conseguiu contato, diz primo de Rick. Ninguém tem contato, sumiu o helicóptero, ninguém sabe se caiu, se pousou, não sei, As investigações que estarão aí em curso. E o empresário que casou no começo do mês, né, rapaz? É brincadeira, não. Tudo bem que é um dos meios de transporte mais seguros que tem no mundo, que é o avião. Mas é perigoso. Olha, Quest! Primeiro turno, veja intenção por região, idade e mais. Você vai em São Paulo e em outros estados, pau a pau, na frente. Mas quando cai na Bahia, a disparidade de número é muito grande. O Lula fica com 70, com 60, o outro com 20, 22. É sinal que a Bahia, graças a Deus, para muitos baianos, está muito bem administrada, né? Agora não dá para entender. Vê o governo federal com a disparidade de números e o do estado perde. Como não entende se a Bahia está boa, se a Bahia está ruim? Olha, eu vou no apoio cultural. Olha, você sabia? G5 no esporte, G6 ou até G9 no brasileiro? Só que o Vasco tem que se preparar e o Grêmio também. O Grêmio tá na Copa do Brasil? Não, tá, não tá. Semifinal, Grêmio e Atlético Mineiro. Grêmio e Atlético Mineiro na final da Copa do Brasil, salvo engano. Ou seja, campeão da Copa do Brasil dá direito. Deixa eu olhar aqui. Grêmio tirou o Internacional. Grêmio e Atlético Mineiro. Cadê? Aqui. Grêmio e Atlético Mineiro, Palmeiras e Vasco. Se o Grêmio conseguir a Copa do Brasil, que na minha opinião o time do Grêmio tem time para cair, ganhando a Copa do Brasil e caindo no brasileiro, não poderá jogar Libertadores. Eu também acho. O Internacional já mandou o técnico embora. O do Rio não. O Vasco é incaível. O time do Vasco tá jogando bonito. O que é que eu quero dizer? Se o Vasco cair para a segunda divisão do brasileiro e ganhar a Copa do Brasil e ganhar a Sul-Americana, não poderá jogar Libertadores. Por qual motivo? Porque o novo regulamento da Conmebol não permite um time de um país na segunda divisão e na primeira divisão, na Libertadores. Ou seja, e esse Grêmio, porque o Grêmio vai ser humilhado pelo Internacional, o Vasco vai passar com dificuldade pelo Palmeiras e Atlético Mineiro, Internacional não, Atlético Mineiro, e na final o Vasco vence o Atlético lá na Colômbia. Então, o Vasco não vai cair e o ano que vem estará na Libertadores. Voltamos daqui a pouquinho com mais informações. E essa parada foi ruim pro Flamengo, hein? Escreva o que eu tô dizendo. O Flamengo vai voltar numa zica miserável. Você vai ver. Praga não. Essas paradas nunca é boa para quem tá na liderança. Depois vocês vão me dizer. Tem muitas informações, mas bateu, voltou. Daqui a pouco Brasília também. Marcos Padilha. Voltamos em definitivo já já.
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3: Previsão do tempo para terça-feira, 22 de setembro de 2026. Região Nordeste. Em Recife, previsão de céu claro nesta terça-feira. Temperatura mínima na capital pernambucana é de 22 e máxima de 31 graus nas horas mais quentes do dia. A umidade do ar vai de 90% a 50%. Tanhaçu, na Bahia. Canta parabéns com céu encoberto em algumas horas do dia. À tarde, tempo aberto. Temperatura mínima de 17 e a máxima de 33 graus. A umidade relativa do ar é de 100 a 30%. Você ouviu a previsão do tempo para esta terça-feira, 22 de setembro de 2026. Com informações do IBGE Cidades e do Instituto Nacional de Meteorologia, INMET. Redação de Lucile Araújo, da agência Rádio Gov, em Brasília, Vladimir Filipim.
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4: Indicadores agropecuários com Diego Brião. Soja.
5: Os contratos futuros com vencimento em setembro registraram elevação nos Estados Unidos na segunda-feira. Na Bolsa de Chicago, a cotação era de US$ 13,28 por bushel. Valores no mercado físico, no Brasil, por saca de 60 quilos. Estado do Mato Grosso, cidade de Sorriso, R$ 138,20. Bahia, Luiz Eduardo Magalhães, R$ 146. E Rio Grande do Sul, Nonoai, R$ 140.
4: Boi Gordo.
5: Em São Paulo, na B3, os contratos com vencimento em setembro eram negociados ao final da segunda a R$ 359,60 por arroba. Houve queda de 0,03% no dia. Boi à Vista, no Mato Grosso, em Cuiabá, R$ 324,30 por arroba.
4: Café.
5: Os contratos futuros de café arábica com entrega prevista para setembro terminaram a segunda-feira em Nova York, nos Estados Unidos, em elevação. A cotação era de R$ 2.006,60 por saca de 60 quilos. No Brasil, no mercado físico, valores do café arábica, tipo 6, por saca de 60 quilos. Minas Gerais, Varginha, R$ 1.550 e São Paulo, Franca, também R$ 1.550.
4: Milho.
5: Valores no mercado físico, por saca de 60 quilos. Paraná, Marechal Cândido Rondon, R$ 58,00. Valor em estabilidade na comparação com a cotação anterior. E Goiás, Rio Verde, R$ 61,00, em queda.
4: Laranja.
5: Os contratos futuros de suco de laranja com entrega prevista para novembro terminaram a segunda em Nova York em elevação. A cotação era de US$ 148,60 de dólar por libra-peso. No Brasil, valor da caixa de 40 quilos e 800 gramas de laranja a prazo na indústria. Estado de São Paulo, R$ 29,42 em queda.
4: Uva.
5: Valores no mercado físico. Rio Grande do Sul, região serrana, tipo Itália Rubi, média semanal. R$ 9,69 por quilo, em queda. E Pernambuco, tipo Isabel, preço médio comercial, R$ 100 por caixa de 18 a 20 quilos, em estabilidade.
4: Algodão.
5: Valores do algodão em pluma por arroba. Mato Grosso, Sorriso, R$ 134,68, em elevação. E Bahia, região oeste, R$ 142,67, em estabilidade.
4: Cacau.
5: Os contratos futuros de cacau com entrega prevista para dezembro terminaram a segunda em Nova York em elevação. A cotação era de US$ 5.351 por tonelada. Valores do cacau no mercado convencional: Bahia, R$ 253 por arroba, em queda, e Pará, R$ 12 por quilo, em estabilidade.
4: Indicadores Agropecuários, um conteúdo do Grupo Rádio Web. Informação que amplifica conexões.
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0: Muito bom dia, Senna Santos. Muito bom dia, queridos ouvintes do Café com Direito. Bom dia, hora da palavra do gerente Léo. 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
4: E beleza, 7h48, o Rogério Galdense, um abraço para você, Rogério, da Band FM, falou assim: Senna, vou fazer uma homenagem para Teco Teco, para a gente finalizar, vamos ouvir.

0: Um abraço, nosso querido Teco Teco. Deus abençoe você. Esse Rogério Galdense é o capeta. Quem que é? É melhor ser amigo do homem desde do que inimigo, viu, meu irmão? Você é doido. E ele toca essa música todo dia lá no programa lá do Forró da Band. E tem uns tal de Itamar. Ele... Era um Itamar, agora apareceu outro. São dois. Olha, 7h49, meu irmão Bruno do Zeladão. Tá ligado aí no programa, né, via internet, arroba FM Vida, _ Eunápolis. Acesse, tá beleza? Um abraço, meu querido Brunão do Geladão. Olha, é Padilha, vamos ouvir o nosso competentíssimo direto de Brasília, nosso querido Marcos Padilha. Ele vai trazer mais informações pra gente, informações precisa, é ele? Chama ela aí, né?
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0: Beleza, alô Padilha, é Célia Santos na área, bom dia, meu irmão!
2: Oi, Senna, bom dia, meu querido amigo, bom dia ao Carlinhos, ao Naldo e todos os nossos ouvintes. Tudo bom, Senna? Bom falar contigo outra vez.
0: A honra, meu irmão, 100%. Eu fui na beira do rio comer uns acarizinhos, agora eu tô de boa. Estou só navegando.
2: Tá certo. É bom recarregar as energias, Senna.
0: É, eu aproveito aqui, Padilha, que tem um rapaz aí, que de vez em quando ele some meio dia. Eu não vou falar o nome. Só... Hã?
2: Ele faz o quê?
0: Ele some, não aparece, não vem trabalhar. Aí eu fico só. Aí de vez em quando eu aproveito a segunda de manhã pra me ligar. Sexta, sábado e domingo. Feriado prolongado, entendeu, Padilha?
2: Feriado prolongado. Sempre é bom descansar, filho.
0: É, porque aqui eu vou na beira do rio aqui, próximo, 100 quilômetros. Aí eu venho de manhã e faço meio-dia. Mas olha, uma honra falar com você, Padilha. Ah. Ontem saiu uma pesquisa, Lula lidera com 37%, seguido por Flávio Bolsonaro com 33%. O Cury tem 6% no primeiro turno, Padilha. Traga mais movimentações aí, meu amigo.
2: Pois é, Senna, eu vou detalhar um pouquinho essa pesquisa, porque ela agora começa primeiro, nós estamos nos aproximando do primeiro turno, né? E além disso, ela também demarca um pouco a característica do eleitorado, tanto desses dois principais candidatos, né? Que seriam o campo, vamos chamar assim, de petista e o campo do bolsonarismo, né? Dos bolsonaristas. Então, Senna, no primeiro turno, essa pesquisa recente da Quest, que, só salientando, ouviu 2.004 pessoas entre o período de 17 e 20 de setembro, com idade de 16 anos ou mais. A margem de erro é de 2 pontos percentuais, a confiança é de 95%. Ela foi registrada no TSE com a seguinte nomenclatura: BR-06004-2026. Ela foi contratada pela... Mas é claro, esse porém aqui, só uma questão de palavra, ela foi contratada pela TV Globo e pelo Jornal Globo, e é do Instituto Quest. Então, Senna, no primeiro turno, o Lula aparece com 37%, o Flávio Bolsonaro com 33%, Lula do PT, Flávio Bolsonaro do PL, Augusto Cury do Avante com 6%, Ronaldo Caiado do PSD com 4%, Renan Santos do Missão com 3%, Romeu Zema do Novo com 1% e Samara Martins da Unidade Popular, do UP, com 1%. Os demais candidatos não registraram. O número de indecisos é 8%, de branco, nulo, que não vai votar, 7%. Então, sendo assim, Lula oscilou de 36% para 37% e Flávio de 31% para 33%. Agora, o Senna, no primeiro turno na espontânea, que é quando não se apresenta o nome dos candidatos, o Lula aparece com 31%, Flávio Bolsonaro com 26%, Augusto Cury já aparece com 3%. Já no segundo turno, Senna, Lula contra Flávio, aqui é que acendeu o alerta na campanha do presidente Lula, né? No segundo turno, Lula versus Flávio teria 42%, Lula 41%. né? Depois, vamos trazer aqui agora algumas classificações que essa pesquisa mostrou. Na região Nordeste, Lula tem 57% contra 31% do Flávio. Na região Sudeste, Lula tem 36% contra 43% de Flávio. Na região Sul, 30% contra 52% de Flávio. Aqui no Centro-Oeste e no Norte, 36% de Lula contra 48% de Flávio. No Brasil, né, como todo, dá 41% de Lula contra 42% de Flávio. Pulando aqui um pouco agora, Lucena, mostrando a questão da rejeição, que isso que eu acho que é importante também do candidato, Flávio Bolsonaro aparece com 56% de rejeição. Lula aparece com 55%. Romeu Zema é o terceiro mais rejeitado, com 43%, Ronaldo Caiado com 40% e Renan Santos com 35%. Depois, no grau de decisão do eleitor, Senna, entre aqueles que já escolheram o candidato, 79% dizem que o voto já é definitivo. Porém, tem 21% que dizem ainda que podem mudar o voto. Esse daqui, Senna, é o chamado indeciso, que ontem eu acompanhando no comentário de um especialista, que inclusive está ligado ao Instituto Quest, disse que a maioria desses indecisos é composto por mulheres. Teremos que ver esse ponto aí, porque as mulheres, pelo jeito, tendem a votar no presidente Lula, em maioria. Vamos acompanhar isso depois. Então, Senna, continuando aqui, com relação à aprovação do governo Lula, 44% aprovam o governo, porém 50% desaprovam, 6% não sabem. Já na avaliação da administração, 42% consideram como negativa, 33% como positiva e apenas 23% como regular. Né? Então, esses pontos são importantes para a gente poder destacar. Para continuar aqui, resumindo já, na economia, no custo de vida, preço dos últimos meses, população disse que 66% disseram que os preços subiram, 24% disseram que ficaram iguais. Então, isso percebe-se um descontentamento com relação à inflação, poderíamos chamar assim. Entre os principais problemas do Brasil, Senna, destaco aqui três, tá? Primeiro, lidera violência, com 29%, corrupção com 21%, economia com 19%. Por incrível que pareça, Senna, a população classifica a saúde com apenas 11% como um dos principais problemas, e a educação, que nós tanto criticamos, neste período de eleição, apenas 7% da população classifica a educação como um problema. Em relação, e para fechar, Senna, em relação à crise do STF, 62% disseram que não influencia. Esse dado aqui é interessante, que nós estávamos muito preocupados com essa repercussão que estava ocorrendo na alta corte, mas 62% disseram que não influencia. 26% disseram que reforça a escolha atual do candidato a ser escolhido agora nesse pleito. E em relação ao Lula, Senna, só para fechar aqui também, em relação ao sexo, Lula, no caso, Lula versus Flávio, no segundo turno, por exemplo, Lula tem 44% do apoio das mulheres, Flávio tem 37%. Já em relação aos homens, Lula tem 37% e Flávio aumenta. Flávio tem 48%. Então, parece que Flávio é mais bem-quisto pelo público masculino, enquanto que Lula é pelo público feminino. É por isso que é preocupante, teremos que analisar depois, a questão do indeciso. Porque se os indecisos realmente forem maioria mulheres, pode ser que quando eles forem optar pelo voto, teremos que ver, isso pode favorecer a campanha do presidente Lula, mas teremos que acompanhar. E por fim, Senna, para fechar, em relação à religião, que é um aspecto importante da sociedade, não só no Brasil, como em quase todos os países, o número de evangélicos, por exemplo, de evangélicos, 58% disseram que votam em Flávio, e Lula, 28%. E por fim, Senna, o número de católicos para Lula é maior, 46%, e para Flávio, 37%. E para fechar mesmo, Senna, só para não deixar esse ponto aqui, realmente finalizar, com relação à renda, tá? Quem tá no segundo turno, quem ganha até dois salários mínimos, ou seja, a população mais pobre da sociedade, vamos dizer assim, assim, Lula tem 52%. Flávio tem apenas 30% dentro desse eleitorado. Já quando nós falamos das pessoas um pouco mais abastadas, com cinco salários mínimos, Lula tem 53%, perdão, Flávio tem 53%, aí inverte, tá, né? E Lula tem 33%. Então, Senna, é um pouco do contexto, né, dessa que nós chamamos de polarização no ambiente nacional, que acaba sendo demonstrado também nos contextos da sociedade, né? Então, em cada nicho social, nós temos também uma divisão que se reflete, consequentemente, na política e, pelo que nós vimos, até mesmo na justiça, né? Com a crise do STF, que ficou também dividida entre petistas e lulistas, né, Senna?
0: Com certeza. É importante essas explicações, Padilha. Eu estou aqui com os números que você trouxe. A disparidade maior é por região Nordeste, porque o Lula com 54, o Flávio com 23%. Então, assim, aí você pega no Sudeste, o Flávio está com 36 a 30, como você trouxe agora. No Sul, 39 a 30, aí só dá 15 de diferença entre os dois estados. Centro-Oeste, Flávio 36, Lula 28. E no Norte, Lula 41. Ou seja, a disparidade maior de votos é do Nordeste, né, Padilha? Onde Lula sempre foi bem avaliado.
2: Bem, exatamente, bem avaliado. E o Nordeste, como nós sabemos, é também uma região populosa, né? Então, isso interfere muito no resultado eleitoral, né? Então, é daí que vem também aquela crítica, né? Aquela divisão que se tornou, principalmente na época da campanha da ex-presidente Dilma, né, se travou entre a região, vamos dizer assim, norte e região sul do país, né, dividido, no caso, em duas regiões. Nós sabemos que tem cinco, né? Pois é, mas nesse caso, o Senna, é um pouco o reflexo disso, né? E também a questão do eleitorado, primeiro que o presidente Lula, ele é pernambucano, né? Isso também reforça. Agora, eu acho, Senna, que o grande foco de atenção que deve ser dado na eleição, e que parece que ocorreu na passada também, é com relação ao público feminino. Primeiro, ele é a parcela maior do eleitorado brasileiro. E ele tende, pelo que vem mostrando as pesquisas, isso ocorreu também com o ex-presidente Dilma, ele tende a votar no campo da esquerda, esse público feminino. Eu não conheço nenhum estudo, mas com certeza deve haver estudos que já estão analisando essa questão, porque o público feminino, ele é a maior parcela do eleitorado, e ele, pelo jeito, tende a ser mais progressista, vamos usar uma palavra que, né, que representa esse campo da esquerda. Então, ontem, quando mostrou que o público indeciso, ele ainda, como foi mostrado aqui, ele ainda é muito grande para poder ir, e que vai de fato definir a eleição, quando mostra-se que ele é caracteristicamente feminino, isso ajuda, pelo menos até o momento, a campanha do presidente Lula, porque as mulheres parecem, como foi mostrado inclusive aqui na pesquisa, tendem a votar no presidente no candidato do PT. Mas isso tudo vai ter que ter muita água para passar debaixo da ponte, né, o Senna? Temos o primeiro turno, depois vamos ir para o segundo turno. Aí, por exemplo, esses seis votos aqui, esses 6% do Augusto Cury aqui, vai ser disputadíssimo, viu, o Senna? E parece, o Senna, e aquele dia eu comentei aqui, se eu não estou enganado, eu acho que nessa semana passada eu vi uma reportagem na imprensa que o eleitorado, eu tinha comentado que pode ser aquele eleitorado do Ciro Gomes, que era 6%, 8%, que é o mesmo eleitorado do Augusto Cury. E esse voto vai ser muito disputado. Vamos ver também quem que o Augusto Cury vai apoiar no segundo turno. Ele disse que não apoia o Lula, mas ele também não confirmou que apoia o Flávio, mas ele deixou aberto uma possibilidade, a intenção dele apoiar o Flávio é maior do que apoiar o Lula. Então, vamos acompanhar o andar da carruagem aí, viu, Senna?
0: Pra gente finalizar esse assunto, o Padilha, eu ia te fazer essa pergunta sobre esses 6 pontos do Avante, que é de Cury, porém tem caiado com 4, Renan com 3, dá 13, com Zema com 14. O Zema já falou que se for um poste contra Lula, ele apoia o poste. O Renan Filho está dando aquele de durão. Não, eu vou para o segundo turno. Mas sabemos que a maioria do eleitorado vai para Flávio. Pode fazer a diferença esses 14 pontos aí no segundo turno, Padilha? Se eles abraçarem, né? Porque às vezes, Padilha, às vezes um Ciro Gomes teve os seus pontos, mas se absteu no segundo turno. Se esses caras realmente abraçarem a eleição no segundo turno, pode fazer a diferença aí?
2: É o bem lembrado, Luciano, exatamente. Essa postura do Ciro Gomes foi uma postura que, de uma certa forma, coloca este contexto aqui um pouco diferente. Agora, se esse pessoal realmente... Agora, eu acredito que esse pessoal não vai ser assim tão isento como foi o ex-presidenciável Ciro Gomes, né? Acredito que, tanto a não ser o Renan Santos, né, como você disse, mas o público do Renan Santos, é como os analistas vêm dizendo, é um público que já votava no eleitor, que é um público mais afinado, vamos dizer assim, com a ideologia do bolsonarismo. Então, esse público pode, tudo bem, até alguns jovens, porque parece que ele é muito querido pelos jovens, pode ser até que não migrem para o Flávio Bolsonaro, mas a maioria do seu eleitorado, ele tem uma afinidade com as propostas do candidato Flávio Bolsonaro também. Então, eu acredito que aí nós pegamos o Ronaldo Caiado, que é um companheiro, apoia, já nós vimos durante o governo do ex-presidente Jair Bolsonaro, ele inclusive, eles têm também pautas parecidas. Aí temos a questão do Romeu Zema, o ex-governador de Minas também, que, como você bem disse, já declarou automaticamente, quando ele faz essa fala, ele declara voto ao que é opositor ao candidato Lula, né? Então, esses votos devem migrar para esses candidatos. Agora, Senna, teremos que ver a intensidade desses votos, né? Se realmente todos vão migrar. Porque muita gente que vota, às vezes, no Ronaldo Caiado, vota especificamente no Ronaldo Caiado, né? Então, ele quando é para migrar o voto, aí ele faz um outro raciocínio. Então, teremos que acompanhar. Eu não sou nenhum especialista assim, em pesquisa, mas, como você bem disse, temos que saber para onde que vão esses 14 votos, esses 14%, melhor dizendo, né? Porque isso vai pesar na balança. Se nós já estamos constatando o segundo turno é apertadíssimo, acirradíssimo, pode ser que isso, qualquer mudança, qualquer deslocamento ali, pode fazer importância. Ou seja, só para concluir, esse acirramento, segundo esse especialista da Quest, é que faz com que a campanha esteja morna. Porque eu tenho observado realmente, de fato, eu não sei se o, vamos dizer assim, o Lula já está experiente demais e o Flávio muitas vezes não é tão experiente assim para fazer campanha, mas parece que a campanha do Lula e do Bolsonaro foi muito mais quente, muito mais quente. Essa campanha está muito morna. E, segundo esse especialista, é justamente por isso, porque ela, o Senna, por incrível que pareça, nessa reta final, ela está se demonstrando acirradíssima. E isso gera preocupação, principalmente para quem está no governo, né, Senna?
0: Pode ter certeza disso. Olha, Padilha, nosso segundo boletim. Lula defenderá a soberania do Brasil em discurso de abertura da Assembleia da ONU nesta terça-feira, Padilha. Inclusive, há muitos anos o Brasil sempre abre a Assembleia com os discursos, Padilha.
2: É, exatamente, né, Senna? Um palanque gratuito para o presidente Lula, né? Isso também ocorreu com todos os presidentes, com os ex-presidentes, né? Mas isso é um palanque gratuito e isso é, digamos assim, os benefícios, né? As benesses de quem tem a máquina na mão. No discurso que fará nesta terça-feira, Senna, na tribuna da Assembleia Geral das Nações Unidas, o presidente Luiz Inácio Lula da Silva pretende reforçar a defesa da soberania brasileira e mandar recados contra tentativas de interferência externa em assuntos do país. O petista fará o tradicional discurso de abertura no debate de chefes de Estado em Nova York e será sucedido pelo presidente dos Estados Unidos, Donald Trump. A soberania deve funcionar, segundo interlocutores ouvidos pela imprensa, o Senna, como um dos fios condutores da manifestação. A expectativa é de que Lula defenda o respeito às decisões de cada país, ao direito internacional e às instituições multilaterais, além de sustentar que divergências entre governos precisam ser resolvidas pelas vias diplomáticas. A reforma das Nações Unidas, especialmente do Conselho de Segurança, também estará nas declarações do presidente. O discurso ainda poderá abrir espaço para as disputas comerciais com Washington. O governo brasileiro enfrenta uma nova rodada de tarifas impostas pelos Estados Unidos e Lula tem defendido que o Brasil continuará negociando enquanto houver possibilidade de entendimento. A tendência, porém, Senna, é de que o petista evite transformar a tribuna da ONU em palco para um debate com o Donald Trump. Integrantes do governo indicam que as divergências com Washington deverão aparecer de maneira mais ampla, inseridas na defesa do multilateralismo, da autonomia dos países e de relações comerciais baseadas em regras. A avaliação é de que esse formato permite ao presidente responder às ações norte-americanas sem reduzir uma manifestação de alcance internacional a uma disputa bilateral. Lula, Senna, pretende acompanhar o discurso de Donald Trump. Apesar da presença dos dois líderes no evento, até o momento, viu, não há previsão de uma reunião bilateral entre eles. Nesta segunda-feira, Lula já está lá nos Estados Unidos, em Nova York. Ele afirmou, ou seja, a interlocutores, que Trump assegurou que não vai interferir nas eleições brasileiras. Segundo Lula, ele classificou a postura como, abre aspas, boa, e declarou que o pleito é um assunto local. Então, Senna, vamos acompanhar como que vai ser o discurso do presidente Lula na ONU, que, como você bem disse, já é tradição e é o Brasil que abre a Assembleia. Senna.
0: É, inclusive, a Assembleia da ONU, Lula quer contrapor Trump. E outra coisa, eu estou com a matéria aqui também. Após chamar Trump de imperador, Lula pode reencontrá-lo hoje. Será que nessa conversa aí, depois, atrás das câmeras, pode conversar sobre o tarifaço aí, Padilha? Aproveitar o momento?
2: Com certeza. O tarifaço com certeza estará na mesa. O Senna, já, inclusive, já está na mesa, né? Nós sabemos que a diplomacia deve... o principal problema, vamos dizer assim, entrave da diplomacia é justamente esse, né? Agora, a questão do encontro com o presidente Trump, uma possível foto, como nós vimos já agora no passado recente, seria importantíssimo para a campanha do presidente Lula também, né? Então, inclusive, esse discurso do presidente Lula, ele vai ter um caráter completamente político no sentido eleitoral, né? Então, isso, como eu disse aqui, é um palanque armado a nível mundial para o presidente, né? Então, isso vai dar para ele uma visibilidade. Agora, esse encontro com o presidente Trump também fortalece essa presença dele lá, né? Teremos que ver o que eles vão conversar, o que vai ser dito, se vai ter uma palavra ou outra ali mencionada pelo presidente norte-americano, que também isso conta muito, né? Agora, o Senna, pelo que nós temos visto, a gente também, nós temos que, digamos assim, acompanhar as coisas um pouco mais frieza mesmo, de fato. A política realmente não pode ser feita com base na emoção. Nós pegamos o caso do STF, né? Ele pouco interferiu na decisão dos eleitores. Então, essa questão dessa possível rixa com o presidente Trump, eu acho que no dia a dia do eleitorado brasileiro isso pouco tem importância. Eu não tenho aqui um dado das pesquisas, mas as pesquisas já devem ter analisado isso, pouco tem importância. E por incrível que pareça, Senna, só para complementar até mesmo a outra pergunta, a questão do Vorkaro, olha para você ver, se eu não estou enganado, 21% ou 22% é um desses dois percentuais, disseram que isso prejudicou mais o Bolsonaro, o Flávio Bolsonaro, do que o próprio presidente Lula. Olha para você ver, apenas 11% disseram que prejudicou o presidente Lula. Por mais que nós, que acompanhamos o noticiário diariamente, sabemos que isso é um problema do Alexandre de Moraes e, consequentemente, um problema do presidente Lula. Mas a população não viu dessa forma. Então nós temos que analisar isso de uma forma mais assim, cética, né? Vamos dizer assim. Então eu acredito que esses encontros, essas rixas entre Lula e Trump, isso pouco tem de interferência no resultado eleitoral brasileiro. Agora, na economia, como você bem disse, né, no tarifaço, é de interferência no resultado eleitoral brasileiro. Agora, na economia, como você bem disse, né, no

0: também ajudar, né? O Ministério da Justiça, o Sena, oficializou nesta segunda-feira a demissão do ex-deputado federal Eduardo Bolsonaro do cargo de escrivão da Polícia Federal. A informação foi publicada no Diário Oficial da União. De acordo com a portaria do ministro Wellington César Lima e Silva, o motivo da demissão é infração disciplinar de, abre aspas, abandono de cargo, após Eduardo, abre aspas, faltar ao serviço injustificadamente pelo período superior de 30 dias consecutivos, fecha aspas. A decisão, Sena, foi assinada pelo ministro desde a última sexta-feira e publicada nesta segunda-feira. Eduardo Bolsonaro era escrivão da Polícia Federal. Em julho, a corporação concluiu o processo administrativo disciplinar contra o ex-deputado, que estava fora das funções desde que viajou aos Estados Unidos no ano passado. A recomendação era pela demissão dele. O relatório final foi divulgado no dia 21 de julho, mas a decisão definitiva cabia ao ministro da Justiça. Eduardo Bolsonaro se mudou para os Estados Unidos no início de 2025, afirmando que estava buscando refúgio contra perseguições políticas no Brasil. Ele também teve um mandato cassado na Câmara por ausências não justificadas, numa decisão que foi tomada pela mesa diretora da Casa em dezembro de 2025. Então, Sena, só uma informação para complementar, porque como nós sabemos, agora deve passar na cabeça do ex-deputado federal Eduardo Bolsonaro aquela famosa, por isso que eu disse que pode vir para o bem e para o mal, eu digo no sentido para o campo adversário, claro, né? Por que eu digo isso? Porque deve passar na cabeça do ex-deputado federal Eduardo Bolsonaro a conclusão de que, se ele considerava, que como foi bem colocado aqui, que ele era perseguido, agora essa decisão conclui que a perseguição de fato ocorreu e não há mais nada a ele fazer, a não ser se colocar de corpo e alma dentro da política. E o Eduardo Bolsonaro, ele é um líder, inclusive, na minha opinião, viu, Senna? Nós vamos ter que acompanhar o andamento aí desse processo político. Ele é um líder, inclusive, até mais forte do que o senador e presidenciável Flávio Bolsonaro. Então, agora, demitido, perdendo o cargo dentro da Polícia Federal, através desse processo administrativo, deixa ele livre e com a consciência também tranquila, vamos dizer assim, para poder fazer um trabalho e construir a sua pessoa enquanto liderança, né? Então, Sena, é mais uma decisão sobre a família do ex-presidente Jair Bolsonaro, né? Parece que ser presidente no Brasil deixa algumas consequências, né, Sena? Agora, se é positivo ou negativo, isso daí fica a critério da população, né, Sena?
1: Inclusive, o Eduardo já estava afastado das funções para cumprir o seu mandato na Câmara dos Deputados. Depois, automaticamente, por excesso de falta e não sei quanto tempo fora, e um momento ou outro ia acontecer isso, né, Padilha?
0: Um momento ou outro ia acontecer, exatamente. E o Eduardo Bolsonaro já sabe que na minha opinião, não tenho nenhuma informação precisa, mas o Eduardo Bolsonaro, essa viagem dele para os Estados Unidos, não é fortuita. Ele está lá justamente para poder construir a sua liderança, né? O Flávio Bolsonaro, inclusive, se classifica como diferente, né? Ele está se colocando. Eu vejo, por isso, Sena, que a pesquisa tem me surpreendido. Porque, inclusive, o presidente Lula considerou o Flávio Bolsonaro como o melhor dos adversários. Porque o considerava como alguém que poderia ser subjugada facilmente. E o que as pesquisas estão mostrando é que a transferência de voto do pai dele, porque os votos do Flávio, como nós sabemos, é voto do ex-presidente Jair Bolsonaro. Foi muito grande. Isso não ocorreu tão intensamente, depois temos que fazer uma pesquisa com relação ao Lula e o presidenciável na época, Fernando Haddad, né? Então, Sena, agora, o Eduardo é um outro perfil, né? O Eduardo Bolsonaro tem um perfil que lembra mais o ex-presidente Jair Bolsonaro. Então eu vejo o senador Flávio Bolsonaro como alguém que estava demarcando o território. Porém, ele surpreendeu. Ele surpreendeu, por isso que os aliados dele, de uma certa forma, não acreditaram muito na campanha dele no começo. E é por isso que aquilo que você disse pode fazer sentido. Pode ser que agora no segundo turno eles venham apoiá-lo. porque eles perceberam que realmente ele até demonstrou bem, até, digamos assim, nesse

0: da campanha e mostrou-se um candidato competitivo, né? Então ele vem, primeiro ele vem para marcar território e quando ele, ele surpreende o eleitorado. Mas na minha opinião, ainda o grande líder dentro do bolsonarismo, se o ex-presidente Jair Bolsonaro continuar com essa ideia de clã, né, de indicar filhos, que essa é uma postura que ele tem, pode ser que a construção da liderança do Eduardo Bolsonaro seja mais sólida, e às vezes o tira no momento oportuno, né? Agora teremos que ver, né, porque teremos que ver se a situação da inelegibilidade dele. Então, mas ele é jovem ainda, né? Tem muita água para passar debaixo da ponte. Mas é um candidato com potencial, né? E ele está lá fora, não é justamente para conversar com o Donald Trump, não, com o Marco Rubio ou algo parecido. Ele está lá fora, na minha opinião, para construir a sua candidatura aqui dentro, Senna.
1: Certeza, 8 horas e 20 minutos. Padilha, fica à vontade aí, que Deus te abençoe. Até amanhã. Quer acrescentar algo mais aí, meu querido?
0: Não, Senna, é só mesmo, realmente vamos ver como vai ser o discurso do Lula aqui na ONU, lá em Nova York, na ONU. Amanhã traremos todas as informações a respeito disso e o que mais importante ocorrer nessa terça-feira. Senna, muito obrigado pela atenção, meu amigo. Um bom dia de trabalho, para o Carlinhos, para o Naldo, e um forte abraço a todos os nossos ouvintes. Senna.
1: Valeu, até amanhã, meu irmão. Beleza, tá aí.
0: Até amanhã, Senna.
1: Marcos Padilha, as principais informações de Brasília, o nosso competentíssimo. 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Voltamos daqui a pouquinho.
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5: Santos e Carlinho Mototáxi, que é o Marcelão JS. Tô aqui sintonizado na 104 FM Vida, no Café com Direitos. Até perguntei aí, né? Queria saber o valor da TV de 45 polegadas aí na Móvel Simonetti. Também o iPhone 12, né? De 128 GB. Se lá vende, né? E queria trazer aqui um detalhe também da rodovia lá, o desvio, né? Uma atençãozinha ali, precisa dar um patrulhamento, né? Patrulhar ali, né? Passar patrol na região de Santa Maria Eterna até a BR-101. Está um trecho muito ruim.
6: Meu amigo da 74.9, nesse momento estamos recebendo aqui a visita, né, no estúdio, na recepção da 74.9, uma mãe fazendo um relato sobre a questão do Colégio Anésio Guimarães, falando sobre a questão de falta de professores, né, onde a filha dela e outras alunas e alunos poderão ser reprovados por falta de professor de matemática. Vamos conversar com a mãe aqui, que ela prefere não se identificar, até por questão de perseguição à sua filha. Mãe, bom dia. O que de fato e de direito está acontecendo no Colégio Anésio Guimarães, aqui no bairro do Piqui? Bom dia. A 104.9 agradece a participação da senhora.
7: Bom dia, ouvintes da 104,9 Vida FM. Infelizmente, é um descaso que está acontecendo com as escolas municipais de Eunápolis. Muitas escolas estão faltando professores, faltando estrutura para as crianças, né, estudarem. E, infelizmente, acabei de sair de uma pequena reunião na escola para pegar o boletim da minha filha e me deparei com o fechamento aqui do segundo trimestre, né, 2026. E a nota de matemática não tem, simplesmente está em branco. E o que me falaram é: sua filha pode perder de ano porque não tem professor de matemática.
6: Nem só a filha da senhora, como outro, todos os alunos, por falta de professores de matemática, não é isso?
7: Sim, outras salas estão sem outros professores, outras matérias também. Né? E aí minha filha, que está no, né, o nono ano, o último, né, do ensino fundamental, infelizmente, é até triste eu chegar em casa e falar para ela: ó, você pode perder de ano porque não tem professor. E infelizmente a Secretaria de Educação não dá uma informação correta, né? Dizem que não tem professor para enviar, mas com uma cidade tão grande, com tantos professores, Não tem um professor disponível de matemática ou simplesmente não querem pagar, não querem essa despesa. E a prefeitura gasta com tantas coisas fúteis, né, como festas, outras coisas que não é importante, mas a educação e saúde da nossa cidade está um caos. Né? Nós precisamos ter uma resposta do prefeito e da Secretaria de Educação, o que vai fazer com essas crianças, né? Que chegar em casa e dar essa resposta para minha filha de que ela pode perder de ano por causa de uma falha da Secretaria de Educação. O que é isso, gente?
8: Agora, mãe, inicialmente, no início do ano letivo, tinha professores de matemática. E a nota da sua filha, como é que era nessa questão da matéria matemática?
7: Vou te mostrar aqui agora pessoalmente. Matemática, primeiro trimestre, 10. Agora aqui no segundo trimestre, 0. Não tem nada, tá em branco. Né? E a resposta que eu recebi lá é: o que vão fazer? Infelizmente, eles não sabem o que fazer. Dizem que já fizeram de tudo, mas não tem resposta da Secretaria de Educação, né? Dona Jovita aí, que é a Secretária de Educação, tome a providência, porque, meu Deus, em tempo eleitoral, em vez de vocês fazerem um papel bonito, né? E a primeira-dama da cidade, candidata, faça algo bonito para o nosso município, porque que ridículo. Educação, gente, e saúde é o essencial, né, para a vida da gente.
8: Agora, no primeiro semestre, sua filha tirou nota 10. Os demais semestres, nota 0, não por incompetência dela, por falta de professor de matemática no Colégio Onésio Guimarães, não é isso?
7: Exatamente, aqui, segundo trimestre, em matemática, não tem nada. As outras notas... ótimas, agora a matemática não tem nada.
8: E vocês reuniram um grupo de mães e foram até a Secretaria de Educação pedir uma explicação da secretária, a professora Jovita?
7: Isso. O mês passado se foi reunidos os pais, né? E foram lá até a dona Jovita para pedir, né? Pelo amor de Deus, que mande um professor de matemática. Né? Matemática, português é essencial. Né? E foi falado que não estavam achando um professor para colocar. E sabemos que isso não é verdade. Sabemos que é outros motivos, uma forma de economizar, não sei, mas gastos excessivos em outras coisas tem, né?
8: Agora, como que vocês estão, mãe, se dando com essa questão de paralisação, manifestação, desde o início do ano letivo? Isso acaba prejudicando muito vocês que são mãe? Acabam ficando preocupados porque por falta de aula? Como é que vocês estão se dando, vocês mães, pais, responsáveis pelos alunados da rede municipal, estão se dando com essa falta de organização na educação de Onápolis?
7: Olha, nós estamos revoltados, porque, infelizmente, no caso da minha filha mesmo, né, que ela tinha vontade de estudar no IFBA, então ela precisaria fazer uma prova para poder passar. E com essa nota aqui, nada em matemática é essencial, como ela vai fazer essa prova? Qual a preparação? Como ela vai se preparar para isso? Para fazer essa prova? Não tem como. Infelizmente, é desistir, né? E, infelizmente, a nossa cidade está uma bagunça. Pelo amor de Deus, tome uma providência, porque prejudicar alunos por causa de falta de professor em 2026 é revoltante.
8: O que levou a senhora a vir ao estúdio, vir à recepção da 104, pedir... né, ajuda, pelo amor de Deus, em relação do que está acontecendo com a filha da senhora, que é aluna da rede municipal, e demais alunos? O que incentivou, o que levou a senhora a vir nos procurar para relatar essa situação da rede de educação do município de Onápolis para as nossas autoridades competentes?
7: Primeiramente, a ótima audiência que vocês têm, né, de comunicação com o público eunapolitano e região, né? Esse auxílio que, né, que vocês dão para a gente é muito importante. E eu peço a vocês que nos ajude, né? Em misericórdia de Deus, nos ajude a resolver essa situação.
8: Obrigado. É muito grave. Obrigado pela presença da senhora aqui no estúdio.
7: Obrigada a vocês. e que Deus nos ajude e toque no coração, né, da Secretaria de Educação e do prefeito da nossa cidade.
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9: Muito bom dia, Sena. 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

0: Beleza, pronto, estamos de volta. 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Olha só, viu? 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O cabra é sensacional. Ronaldo, coloca os parabéns aí. Hoje é o Romário. Qual é o nome do seu pai, Romário? O pai de Romário, ele está completando mais um ano de vida, está na roça. E ele sempre escuta o nosso programa. E só vou só pegar o nome do pai dele, para em nome do Romário, né? Em nome do pai do Romário. Ele mandou aqui, mas não mandou.
1: Meu querido, tudo bem?
0: Deixa ele só mandar o nome aí. Coloque aí, Ronaldo. Coloque os parabéns aí. Coloque os parabéns aí. Em nome dele, eu quero parabenizar aí a todos os aniversariantes do dia, né? O nosso querido Manuel Cardoso. Ei, seu Manuel, aquele abraço. Deus abençoe aí você e toda a sua família. Hoje é o dia de seu Manuel Cardoso, pai do meu querido irmão Romário, da melhor churrascaria do Brasil, a Chico Churrascaria. Seu Cardozão, ei, feliz aniversário, viu? Seu filhão mandou um áudio aqui pra rádio e falou: eu não posso perder a oportunidade de parabenizar o meu paizão. Então, meu queridão, Deus abençoe, felicidade, saúde. O seu filhão Romário está lhe mandando um abraço e dizendo que te ama muito. O senhor é o espelho, o senhor é o herói do nosso irmão Romário. Ou seja, parabéns! Valeu, meu querido Manuel Cardoso! Parabéns pra você! Muitos anos de vida, receba os abraços da 104 FM. Vida! Olha, eu tenho meu querido... Oxi, cadê a Muditequinho? Já passou já? Rapaz, que... Rapaz, ei, Teco, Teco. Abre o olho. Ele mandou um vídeo seu aqui, viu, Rogério? O meu irmão Caetano, eu ia dar um pulinho aí agora, mas me pediram pra mim ir lá no centro pegar o negócio do meu pai. Eu vou urgente lá. Aí eu, mais tarde eu dou um pulinho aí que eu tô liberado. Só vou lá pra levar esse negócio lá pro meu pai, mas eu vou dar um pulinho aí. Ele mandou um pão aqui, ó, rapaz. Será que esse pão, requeijão, pão, será que esse pão ele comprou na melhor do Brasil? Não, meu querido Anderson. Será? É, Anderson. Rapaz, o cabra tem um pão recheado, delícias da casa, aí no bairro Dina Borges, na principal ali. O tal do Anderson, o cabra é diferenciado com a sua esposa Nina. Pense em um pão gostoso, mas é gostoso demais. Aquele abraço aí, o meu querido Pardalzinho mandou um áudio, não posso ouvir agora, deixa eu ver aqui o outro. E o meu querido Anderson, um abraço para você, Anderson. Meu irmão Gilberto, alô Givaldo Pintor. Um abraço para você, Gilvaldo Pintor. Você está próximo do meu grande irmão Gilbertinho, da GBP, Gilberto Barbosa Pereira. Olha o nome do cabra, que nome lindo. Um abraço para você, meu irmão Gilberto. Você sabe que você mora em meu coração. Que Deus abençoe o Gival aí, o melhor pintor do extremo sul da Bahia. Gilberto, aquele abraço, viu? Deus abençoe aí na rua Belmonte, próximo ali ao Lava Jato, meu querido Gabriel, Robson, Lécia, né, o KMG. Então, alô, GBP! Pardalzinho mandou um áudio aqui. O que que Pardalzinho quer? As viadagens, quer ver?
1: Bom dia, Senna, meu querido. Pode passar lá, que ele falou que tá com café lá pra você lá.
0: Olha aí, Pardalzinho. Olha aí, Pardalzinho tá atrás de graça. O Caetano, Pardalzinho tá atrás de graça. Valeu, Anderson. Deus abençoe, viu? Pão é delicioso demais. Olha, eu tenho diversas matérias. Mas vocês ouviram aí uma pessoa relatando sobre... Carlinhos, que tinha que falar um pouco melhor sobre isso. Viu, Carlinhos? A pessoa relatando sobre a questão da filha que está sem aulas de matemática. Já tem um tempão que está sem aula de matemática. Poderá perder de ano porque está sem o professor no colégio, acho que é Nézia Guimarães, não me lembro. Poxa, é complicado, né? Às vezes tem aula hoje, não tem amanhã, e vira uma bagunça da zorra. E vem greve aí, viu? Infelizmente, são vários pontos que eu estou falando aqui há anos. Pessoas não gostam do que eu estou falando, às vezes, minha querida Silvoneide do Recanto das Árvores, né? Um abraço para você, Júnior da Praça da Liberdade, um abraço para você, Júnior, que Deus abençoe você e a sua casa. São um ponto que eu estou dizendo, eu estou falando sempre aqui, do jeito que o Brasil vai, meu querido Gilbertinho da GBP, do jeito que o Brasil está dando dinheiro para o povo em projetos sociais, não vai demorar atrasarmos a aposentadoria dos nossos idosos. Escreva o que eu estou dizendo. Nós estamos numa situação em dar tanto dinheiro para pessoas de 20 anos, 22 anos. A mulher tem um filho e não trabalha. Mas o de 70 anos pode perder a sua... Minha tia tem 89 anos. Tem 2 anos que perdeu o BPC. Tudo bem, que não é aposentadoria, é um benefício. Eu estou dizendo há algum tempo, só que pessoas doentes por político não vê. O Brasil já chega a 11 tri em endividamento. Nós temos 40 milhões de aposentados. Do jeito que o país está dando dinheiro para tudo quanto é tipo de lado, todo lado, todos os lados, melhor dizendo, português, não vai demorar a atrasar a aposentadoria dos nossos idosos. Escreva o que eu estou dizendo. Coloque a mão, Senhor, em nome de Jesus, não aconteça. Pessoas que levaram o país das costas, com 90 anos, estão perdendo seus benefícios. A realidade é essa. Sabe que tem pessoas que são ligadas a Lula, a Dilma? Eu quero que Lula se lasque, quero que Bolsonaro se lasque. Então você não está lendo. O Brasil já está 11 trilhões em dívida. Todo dia tem benefício para o povo. Tem que ter benefício? Tem. Eu não estou questionando que não tenha. Porque esses caras ganham 45 mil, tem auxílio disso, auxílio daquilo. Isso eu acho desnecessário. Todas as eleições tomam benefício para ganhar a eleição. Mas pessoas que são doentes por Lula, doentes por Bolsonaro, eu não. Eu falo que eu tento entender, que eu não entendo 100%, mas escrevo o que eu estou dizendo. Nós temos 40 milhões de aposentados. No pique que o Brasil vai de dívida, no pique que o Brasil vai em dar benefício, depois vocês vão me dizer. Aí depois você vai falar assim, poxa, bem que o senhor falou. Eu sou economista, Rogério? Não. Mas não precisa ser, eu sou um idiota, não ver o que está acontecendo, poxa. Pelo amor de Deus, é muito dinheiro. É isso e aquilo, chega às eleições, o Lula deu 15% do Bolsa Família, o Flávio já falou que vai manter os 15%, ou fala ou perde. Mas tudo bem, eu não estou colocando a questão de candidato A, B ou C. Quem está no poder, uma mulher vem aqui reclamar que não está tendo aula de matemática no Anésio Guimarães. Vamos cobrar de quem? Então, oremos. Eu tenho duas matérias de dois deputados dizendo a mesma coisa. Se não cuidarmos da finança do nosso país... Ah, mas já tá bom, eu tô trabalhando, tô ganhando meu dinheiro, que se lasque o próximo. Se lasque o aposentado. Hoje você corta um BPC, que é um benefício, de uma pessoa de 90 anos que não tem perspectiva mais de trabalho. Mas mantém R$1.000, R$1.200 de uma pessoa que tem 22 anos. Você mantém R$1.800 para um preso. Isso não é de hoje, tá? Se a conta fecha para vocês, então ok. Oremos. Oremos. Depois vocês vão me dizer se eu estou certo, se eu estou errado. Gostaria muito de estar certo. Muito. Gostaria muito. Na realidade é essa. Tudo bem. Vamos lá. A política está aí. Eu não faço política. Eu não uso, nunca usei os microfones para pedir voto para ninguém. Nem para defender Robério, nem para defender ninguém. Esses caras não gostam de ninguém. Gosta deles, das finanças deles. A realidade é essa. Todos eles. Quando chega na política, vira o bonzinho, vira o santinho. Depois você coloca quanto o Brasil tem de dívida. Os Correios acabou, gente. Pelo amor de Deus, será que você é cego? Acabaram com os Correios. Acabaram com os Correios. Tudo bem que hoje tem Mercado Livre, mas o Correio não desenvolveu os Correios. Banco do Brasil greve, Caixa Econômica greve. Mas tome o dinheiro pro povo. É eleição. Olha, 8 horas e 55 minutos. Eu tô com uma notícia aqui para fechar. Tá no site Radar News. Sobre os dois jovens que eu falei ontem. Moto usada por jovens desaparecidos é encontrada abandonada em área de mata na cidade de Eunápolis. A motocicleta, usada por Rayan Felipe Silva Santos, de 17 anos, e Arthur Trevisani, de 18, foi encontrada abandonada na manhã desta segunda-feira, 21, em uma área de vegetação no bairro Jardim América 1, em Eunápolis. Os dois jovens estão desaparecidos desde a noite da última sexta-feira, 18. A Honda Bis preta, placa NTJ-9149, estava em um vale, perto de um penhasco no início da estrada da colônia. O veículo pertence à mãe de Rayan. Segundo a Polícia Militar, uma equipe do CETO do 28º Batalhão foi ao local por volta das 9 horas, após receber uma denúncia, e confirmou que se tratava da moto procurada pela família. A pessoa que encontrou o veículo relatou ter percebido, no dia anterior, uma movimentação suspeita de 4 homens nas proximidades. De acordo com a testemunha, eles não moram naquela região. Até o momento, não há confirmação de que essas pessoas tenham relação com o desaparecimento. Buscas na região. Os policiais fizeram buscas nas imediações, mas não encontraram sinais de Rayan e Arthur. A localização da motocicleta aumenta a preocupação dos familiares, que pedem ajuda da população para procurar os jovens e fornecer qualquer informação que possa contribuir com as buscas. Rayan mora no bairro Rubis 2 e trabalha como ajudante de pedreiro. Arthur reside no Dinabóge e trabalha em uma loja de materiais elétricos. Eles saíram juntos para comprar cigarros e foram vistos pela última vez na noite de sexta-feira. Quem tiver informações sobre o paradeiro dos jovens deve entrar em contato com a polícia ou com familiares pelo telefone 982-52-6212. De novo, 982-52-6212. Mais dois jovens desaparecidos. Mais informações? Ninguém tem. A preocupação dobrou quando encontrou a moto. Se encontrou a moto, Por que não encontrou os rapazes? Eu não sou investigador da Polícia Civil, ou Salsichão. Mas é preocupante. Os relatos de moradores de que tinha ou esteve a noite anterior um movimento suspeito, que não é de costume. Então, a angústia da família não é pouca, não. Tá? A angústia da família não é pouca, não. Oremos que esses dois jovens apareçam com vida. Né? Olha, eu quero trazer mais informações. Estou acompanhando de perto aqui o caso do Ricker. Ele que é o cantor sertanejo, estava carreira solo agora, Ricker Renner. Buscas por helicóptero com Rick segue com drone térmico em Santa Catarina. Algumas pessoas nas redes sociais dizendo que ele morreu e tal. Que as pessoas fazem já o programa da cabeça deles. Caiu o helicóptero e morreu. A gente veio numa mata deserta, que caiu em um local de mata. Então, nós estaremos aí ouvindo. O primeiro dia de Rick, primo de Rick, diz que aguardava cantor para gravar videoclipe. Oremos aí também que apareça com vida. Até meio dia, Carlinhos.
2: Um abraço, meu querido Ceará. Um abraço, Naldo, aos nossos amigos ouvintes. Muito obrigado a cada um de vocês que nos acompanharam das 7 às 9 horas. São convidados a nos acompanhar de meio-dia às 14. Beijo no coração de todos.
0: Beleza, 8h59 no extremo sul da Bahia. Meu irmão Caetano, aquele abraço, meu irmão Caetano. Que Deus abençoe, viu? Obrigado pelo carinho. Valeu, Anderson. Obrigado pelo carinho também. Deus abençoe aí. Um abraço ao Salsichão, o problemático. Voltamos meio-dia. Tchau, tchau.
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14: 9 horas e 1 minuto.
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Olá, meu amigo, minha amiga, muito bom dia para você que está ligado aqui na FM Vida 104,9. Está no ar o programa Mensagem da Cruz, um programa da Primeira Igreja Assembleia de Deus em Eunápolis, na presidência do nosso pastor presidente Antônio Carlos Miranda Sintra, e eu sou seu irmão em Cristo Felipe Sintra. Estaremos juntos até as 10 da manhã falando do amor de Deus, tocando as mais belas canções para a edificação da sua alma. E que bom que você está aqui conosco, é uma alegria tê-lo como ouvinte, é uma satisfação, e que Deus abençoe o seu dia. Hoje, dia 22, né, de setembro de 2026, dia 22, dia maravilhoso, e o Senhor nos permitiu viver mais um dia pela sua bondade, pela sua misericórdia, pelo seu amor. A graça do Senhor tem nos alcançado, e por isso nós estamos aqui para adorar e exaltar o nome santo de Jesus. Você e eu somos privilegiados por poder viver este dia, né? E no Salmo de número 126, o salmista, ele diz: grandes coisas fez o Senhor por nós, e por isso estamos alegres. Olha que coisa maravilhosa. E eu e você, nós temos motivos de sobra para estar alegres com o Senhor, porque o Senhor é bom, a sua bondade dura para sempre. Talvez, ou muitas vezes, nós reclamamos, né? E às vezes reclamamos até sem motivo, porque não temos nada para reclamar, somente para agradecer. Porque, na verdade, eu e você, nós não merecemos nada, absolutamente nada. Somos pecadores, imperfeitos, né? Não merecedores, mas a graça do Senhor, a misericórdia do Senhor, ela é imensa e ela tem nos alcançado, e isso é motivo suficiente. O salmista está dizendo, né, que nós devemos nos alegrar no Senhor, porque grandes coisas ele tem feito por nós, grandes coisas ele tem feito por mim e por você. Amém? Então alegra esse teu coração. Talvez você não amanheceu, né, em um dia muito bom hoje, mas eu quero te dizer, né, alegra o teu coração. A Bíblia diz que o coração alegre aformoseia o rosto. Quando você não está alegre, você fica até feio, né, com o rosto enrugado, e aí gera preocupações, rugas, você envelhece mais rápido. Mas a alegria traz juventude, né, traz disposição. Por isso, se alegra, coloca um sorriso no rosto, que o Senhor, ele tem te abençoado poderosamente. Louvado seja o nome santo do nosso Senhor e Salvador Jesus Cristo. E que Deus abençoe o seu dia. Fique aqui conosco na nossa programação, né, até o final, pois Deus, ele tem algo para mim e para você reservado no dia de hoje. Vamos de música? Vamos ouvir aí uma bela canção para a alegria da nossa alma. E eu quero, desde já, né, é o Bondade de Deus que está aí na sequência, Naldinho. Amém, glória a Deus, né? Nossa irmã Adriana entrou em contato aqui conosco, né? Bom dia, paz do Senhor Jesus. Quero oferecer o hino Bondade de Deus para o pastor Oswaldo Cassiano, que está aniversariando no dia de hoje. Olha que maravilha, pastor Oswaldo Cassiano completando mais um ano de vida. Que Deus abençoe o pastor Oswaldo Cassiano. E eu quero aproveitar também que já estamos parabenizando, né, o pastor Oswaldo Cassiano por mais um ano de vida, aproveitar e parabenizar todos os demais irmãos e amigos que estão completando mais um ano de vida, né? Temos o nosso irmão Danilo Braz da Consolação, a nossa irmã Deise também Mendonça está completando mais um ano, a nossa irmã Edith Silva, o nosso irmão Edivan Mendes, também o nosso irmão Jonathan Santos, a nossa irmã Marilene Silva, também a nossa irmã Marinês Araújo e a nossa irmã Zélia Souza, que estão completando mais um ano de vida. Que Deus abençoe poderosamente as vossas vidas, né? E a nossa irmã Adriana e o programa Mensagem da Cruz, o nosso pastor presidente, o pastor Antônio Sintra, lhe parabeniza, receba os parabéns em nome da nossa igreja, né? A Primeira Igreja Assembleia de Deus, do nosso pastor presidente, pastor Antônio Sintra, e em nome de todo o programa Mensagem da Cruz e para todos os aniversariantes do

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1: Pastor Marcelo Rocha, bom dia, de louvor. Gerson Rufino, só quero adorar. Oferecer para minha mãe Helena, que é na colônia aqui. Oferecer para o pastor Luiz Rocha, a sua esposa, seu filho e sua filha. Para a irmã Ana de Canaã, Glória da Navação, Carminha, irmã Guiomar, Maria Clarice. Pastor Sintra, Saulo Sara, pastor Agnete. Os ouvintes, a todos vocês, irmã Messina, Carminha. Oferecer a todos, Naldo Vieira, um abraço, bom dia a todos.

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18: A paz do Senhor, pastor Ano Rocha, que é Maria Cristina Moisés Reis. Já tô ligadinha no seu programa, tô trabalhando e ouvindo seu programa. Jesus abençoe o Senhor, abençoe o seu ministério, o ministério do pastor Cinta. E peço oração por mim, pelos meus filhos, por mim e pela uma cirurgia que eu vou fazer de vista. E pelos meus filhos a libertação, viu? E roda aí para nós aí o hino aí de Marco Nascimento ou J. Neto, viu? Fica com Deus, a paz do Senhor Jesus. O Senhor Jesus abre as portas do céu e derrama a bênção sem medida sobre a sua vida e o seu ministério, o ministério do pastor Cinta e todo o ministério de Onápolis. Fica com Deus, paz do Senhor.
19: Bom dia, bom dia, bom dia. Aqui é a irmã Zenilda do Tiago de Melo 2. Gostaria de ouvir um louvor com Elane Fernandes. Eu te amo. Vai para a missionária Sônia. Vai para todos que estão ouvindo. Vai para a irmã Silene. Para você, irmã Silene. Vai para todos aí da rádio. Eu amo a mensagem da cruz.
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0: Maravilha, maravilha. Programa Mensagem da Cruz, levando a palavra do Senhor até o seu coração. Eu quero mandar um alusão especial para todos os irmãos que estão nos acompanhando neste dia e os que entraram em contato aqui conosco, né? Que nos informaram que estão ligados aí na FM Vida 104,9, no programa Mensagem da Cruz. Quero mandar um alusão e um abraço especial, né, para a nossa irmã Márcia do Moisés Reis, está aí ligadinha no programa Mensagem da Cruz. Que Deus abençoe, obrigado pelo carinho da sua audiência. Um abração para a senhora e para toda a família também, né, a nossa irmã Lucy, que está ligada aí, que Deus abençoe, muito obrigado, né, é um prazer tê-los aqui conosco também. Presbítero Alex Colar está aí na programação, programa Mensagem da Cruz, que Deus abençoe. Também a nossa irmã Maria Madalena, né, lá do Juca Rosa, está sintonizada na FM Vida, que Deus abençoe. A irmã Madalena, nosso irmão Hélio, a irmã Adassa, um grande abraço para todos vocês que estão ligados aí. Também, né, nosso irmão Danilo Oliveira está sintonizado na FM Vida, que Deus abençoe. Ele que não perde essa programação, está sempre ligado, está sempre acompanhando conosco aqui. Um grande abraço. Também a nossa irmã Aline Santos, né, está ligadinha aí na nossa programação. Que Deus abençoe poderosamente. Também a nossa irmã Nilza Rocha, um grande abraço. E vocês são bênção de Deus, né, na nossa vida. Obrigado pelo carinho da sua audiência. Não saia daí, daqui a pouquinho estaremos trazendo a palavra de Deus para o seu coração. E para todos vocês que estão ligados aí neste dia 22, abençoado que o Senhor nos deu, né? Um grande abraço para você. E eu dedico para você esta canção na voz de Shirley Cavalhais com o tema Vendavais.
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0: Bom dia, paz do Senhor. Aqui é a irmã Luciene do bairro Vista Alegre. Eu peço um louvor para a irmã Francisca, só quem tem raiz. Né? Eu peço oração pela família dela, pela minha família, pelo meu filho Samuel, meu esposo Fernando, minha filha Rafaela, irmã Francisca, Enzo Gabriel, Messias, Rodrigo, filho de Rodrigo, a esposa dele. Para a pastora Márcia, viu? O louvor. Né? Só quem tem raiz.
1: Programa hoje. Amo quando bota esses hinos assim pra cima. Deus abençoe.

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1: Vamos meditar um pouco na palavra do Senhor no livro do Gênesis, capítulo 3. A partir do versículo 1 diz assim, olha: ora, a serpente era mais astuta que todas as alimárias do campo que o Senhor Deus tinha feito. E esta disse à mulher: é assim que Deus disse: não comereis de toda a árvore do jardim? E disse a mulher à serpente: do fruto das árvores do jardim comeremos. Mas do fruto da árvore que está no meio do jardim, disse Deus: não comereis dele, nem neles tocareis, para que não morrais. Então a serpente disse à mulher: certamente não morrereis, porque Deus sabe que no dia em que dele comerdes, se abrirão os vossos olhos, e sereis como Deus, sabendo o bem e o mal. E vendo a mulher que aquela árvore era boa para se comer, e agradável aos olhos, e era desejada para dar entendimento, tomou do seu fruto, e comeu e deu também ao seu marido, e ele comeu com ela. Meus queridos, esse texto é muito conhecido, onde a Bíblia nos mostra o início da humanidade, quando Deus cria o homem e a mulher, e o coloca no jardim do Éden, um lugar onde não existia doença, um lugar onde não existia medo, um lugar onde não existia morte, culpa, lágrima. Imagine viver sem nada disso. E, melhor ainda, todos os dias na presença de Deus. Ter uma amizade, um contato diário com Deus pessoalmente. Esse era o Éden. Adão e Eva não estavam vivendo uma vida de escassez. Eles não estavam abandonados. Eles não estavam procurando uma solução para os seus problemas, porque eles não tinham problemas. Eles tinham tudo. Mas um dia, uma voz entrou no jardim. E aquela voz fez uma pergunta que parecia até simples. Olha a pergunta, está no texto que lemos. É assim que Deus disse? Agora eu quero que você pare por um instante e perceba que o inimigo, ele não começou dizendo: olha, abandone a Deus, olha, desobedeça a Deus, não. Ele começou colocando uma dúvida no coração. E aqui está uma das grandes estratégias do inimigo. Antes de tentar fazer com que você abandone a verdade, ele tenta fazer você duvidar dela. E ali Eva deu brecha e começou a conversar. E agora o inimigo aproveita e distorce a palavra que Deus havia dito. E depois ele vem com uma mentira que está embrulhada em uma promessa. Porque a mulher disse: olha, não, Deus nos permitiu comer de tudo. Ele apenas disse para que não tocássemos naquela árvore que está no meio do jardim. Aí o inimigo diz: ah, ele disse isso porque ele sabe que no dia em que vocês comerem desta árvore, vocês serão iguais a ele. Vocês conhecerão o bem e o mal. Olha que coisa. Olha a proposta do inimigo, ele dizendo: olha, se vocês provarem daquele fruto, vocês serão iguais a Deus. Agora imagine a cena, a Eva está ali. Ela olha para o fruto. O fruto parece bonito, vistoso, desejável, inofensivo. E é aqui que precisamos entender uma coisa. O perigo, ele nem sempre vem com a aparência de perigo. Às vezes aquilo que pode destruir a minha e a sua vida chega com aparência agradável. Chega em forma de uma oportunidade, de uma conversa, de uma amizade, de uma escolha, de uma proposta atrativa, de um pensamento, uma ideia que parece ser inocente. E é aí que a voz do inimigo sussurra no nosso ouvido dizendo: olha, não vai acontecer nada. Olha, é só uma vez. Ah, mas todo mundo faz isso. E o que está na moda, né? Você merece isso. Às vezes alguém até diz, não, Deus vai entender, você é humano. É falho, imperfeito, ele sabe disso. Não se preocupa, não. Ou às vezes diz, ah, mas isso não é tão grave assim, é só uma besteirinha. E é exatamente aí que começa o engano. Porque muitas vezes o inimigo, ele nem vai tentar te convencer de que o pecado é pecado. Às vezes ele vai tentar te convencer de que as consequências não serão tão ruins. E Eva toma aquele fruto, come. E ela também oferece ao seu marido e ele vai e come. Mas a Bíblia diz que naquele momento algo mudou. O que parecia liberdade se tornou escravidão. O que parecia prazer trouxe vergonha. O que parecia ganho trouxe perda. E o que parecia aproximá-los de Deus, agora afasta o homem da presença de Deus. E essa é a tragédia do engano. Ela mostra o começo, mas nos oculta o fim. Porque o inimigo ali, ele mostrou o fruto, mas não mostrou a vergonha que viria. Mostrou a promessa, mas não mostrou as consequências. Mostrou o desejo, mas escondeu a dor. E talvez alguém diga, ah, mas Eva foi muito inocente, foi muito besta até, né? Tinha de tudo e escolheu o único fruto proibido. Mas tem tanta gente sendo enganada por aí, com propostas que parecem até, ao nosso ver, né, propostas bestas, vamos dizer assim. E tem muita gente sendo enganada. Basta você ligar a televisão que você vai ver um bocado de proposta e tanta gente acreditando. Mas a pergunta é, o que existe na nossa vida que agora parece até ser pequeno, mas que pode produzir uma grande consequência no futuro? Talvez um pecado que você esteja tolerando, uma atitude que você esteja tentando se justificar, uma influência que está entrando lentamente na sua vida e você já percebeu que não é uma boa influência, mas você está tolerando aquilo ainda. Uma escolha que você sabe que não agrada a Deus, mas que você continua dizendo, ah, não tem problema nenhum. Tenha cuidado. Teu inimigo, ele não vai bater na sua porta dizendo, olha, eu vim destruir a sua vida, eu vim acabar com você. Não, ele prefere entrar pela porta de justificativa. Ah, não, não é tão grave. Ah, não, depois eu paro. Eu tenho controle. Eu consigo me controlar quando eu quiser, eu paro. Quando eu quiser, eu mudo. Não, depois eu volto para Deus. É só um tempo, é só um momento. Mas enquanto você diz, deixa para depois, o pecado, ele vai criando as suas raízes e aprofundando na sua vida. E a Bíblia diz que um abismo vai chamando outro abismo. Um pecado vai chamando outro pecado. Um mal vai chamando outro mal. Por isso não se trata de algo parecer bom. Se trata de qual foi a palavra de Deus com relação a isso. Porque Deus já tinha dito. Já tinha liberado a palavra. E aqui para nós, você que está me ouvindo, você conhece a palavra de Deus. Você sabe o que é certo e o que é errado. E nós precisamos nos atentar para a palavra do Senhor. O próprio Jesus, quando esteve aqui na terra, quando ele foi tentado por Satanás, e Satanás tentou distorcer a realidade, a verdade da palavra, Jesus não negociou. Jesus não entrou em uma discussão com o inimigo, em uma conversa, em um bate-papo, como Eva fez. Jesus somente disse, olha, está escrito. A palavra já foi revelada. E eu não posso abrir mão da palavra de Deus, daquilo que Deus determinou para mim. E essa precisa ser a nossa resposta para o inimigo. Devemos ficar com a palavra do Senhor. Nem tudo que parece bom vem de Deus, viu? Nem toda porta aberta deve ser atravessada por nós. Tenha cuidado com as portas. Nem toda oportunidade deve ser aceita. Nem todo desejo deve ser alimentado. Nem toda voz merece ser ouvida. Tenha cuidado com as vozes. Precisamos ter discernimento. Precisamos conhecer a palavra de Deus. Precisamos aprender a reconhecer a voz de Deus que fala conosco todos os dias. Porque quem não conhece a verdade fica vulnerável à mentira. E eu queria que você voltasse neste momento comigo ao jardim. Porque Adão e Eva tinham tudo. Mas perderam porque acreditaram em uma voz que contradizia a voz de Deus. E talvez hoje Deus esteja fazendo uma pergunta para cada um de nós. Qual voz você está ouvindo? A voz que diz, faça, experimente, não vai acontecer nada. Depois você resolve. Ou a voz de Deus que diz, confia em mim, obedeça a minha palavra, permaneça em mim. O engano do inimigo continua sendo o mesmo. Ele tenta fazer a mentira parecer verdade e a desobediência travestida de liberdade. Aí eu sou livre. Mas existe uma verdade maior. A palavra de Deus, ela não precisa ser adaptada para caber na nossa vontade. Somos nós que precisamos nos alinhar com a vontade de Deus e com a palavra de Deus. Por isso, quando a tentação chegar, não converse, não negocie. Quando a mentira chegar, não aceite, se apegue na palavra de Deus. Porque esta palavra é a verdade para a nossa vida. Que Deus abençoe você, a sua casa, a sua família. Eu quero orar por você. Se você puder, onde você estiver, feche os seus olhos neste momento. Se você não puder fechar os olhos, eleve o seu pensamento a Deus. E vamos falar com Ele nesta manhã.
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1: Senhor meu Deus e meu Pai, neste momento ministramos a Tua palavra. Te agradecemos por esta oportunidade de estar aqui na Tua presença, de poder falar contigo nesse dia abençoado ao qual Tu nos proporcionou. Meu Deus, sabemos que Tu és o Deus da verdade. Cristo, quando esteve aqui na terra, Ele disse, eu sou o caminho, a verdade e a vida. Tu és a verdade que nos liberta. A Tua palavra é a verdade que nos governa. Senhor, e quantas pessoas têm sido enganadas pelo inimigo com propostas? Quantas pessoas têm sido enganadas com facilidades? E o inimigo sabe que esta arma é uma arma poderosa e tem enganado muitas pessoas. Mas o meu pedido nesta manhã é que Tu possa remover todo engano dos corações, toda confusão nas mentes e toda distorção da Tua palavra. E que Teus filhos possam caminhar no rumo, no sentido da verdade. Que a Tua bênção, que a Tua mão poderosa esteja constantemente sobre a nossa vida. E que nós não venhamos a ser enganados pelo inimigo, mas que possamos estar alicerçados na Tua palavra, que é a verdade. Abençoa cada um dos Teus filhos que nos ouve, cada lar, cada família que estão na escuta do programa Mensagem da Cruz. Senhor, que a Tua presença possa habitar em cada casa neste momento, em cada lugar que está ao alcance das ondas sonoras da FM Vida. Que a Tua presença possa chegar neste momento, trazendo paz, alívio, tranquilidade, cura de enfermidades, resoluções de problemas, e que a tua mão poderosa esteja sobre nós. Queremos te louvar e te agradecer pela tua bondade, pela tua misericórdia e pelo teu amor. Continua conosco, em nome de Jesus. Amém e graças a Deus. Que Deus abençoe você e a sua casa, que Deus abençoe a sua família. Amanhã, a partir das 9 horas da manhã, estamos de volta com o programa Mensagem da Cruz. Que Deus te abençoe e fiquem todos na paz do Senhor Jesus.
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Meu Deus! Bom dia, já estamos por cá, já estamos ao vivo, chama mais um. Quem está aqui com a gente no nosso Instagram da FM Vida Eunápolis é a Alba, Jean. Então vamos lá, gente, a gente vai dar um tempinho para você chamar mais um. E o assunto de hoje é bombástico, meu Deus do céu! Não permita que o que você perdeu faça você se perder de você. Não deixe que aquilo que você perdeu faça você perder quem você é. Então vamos falar hoje sobre aquele texto da parábola de Mateus 25, a partir do versículo 24. E eu vou trazer uma reflexão de Deus para sua mente, para o seu coração. E o que eu vou te pedir agora? Chama mais um, porque está bombástico, bombástico. Hoje você vai ter uma terapia completa, emocional e espiritual. Então, eu já vou conectar aqui também no meu Instagram. Enquanto isso, você chama mais um. Eu vou colocar só um trecho de um louvor aqui do Anderson Freire, para você chamar mais uma pessoa. Bom dia, Alba. Bom dia, Jean. Então, bom dia para Nivalda lá da academia. Hoje tem GDB na minha casa, viu, Nivalda? Não vai esquecer. Então, é o culto, é a célula da Igreja Betel que acontece toda terça-feira nos lares de todas as cidades, de toda a casa aí de Eunápolis, e a gente quer em cada bairro, em cada casa, alcançar você através de um pequeno grupo da Igreja Betel. E eu quero mandar um alô também para Lucy, nossa ouvinte de carteirinha, para Jo Rocha, para Lohana, todos que estão aqui nos ouvindo, que tá dando carona aí no seu rádio. Eu quero dizer, chama mais um, porque hoje você vai receber uma terapia gratuita e vai ser emocional e espiritual. Vamos curar você do seu passado, daquilo que está fazendo você se perder da sua essência, de quem você nasceu para ser. Então solta aí, Naldo.

Bom dia, já voltamos por aqui. Se você chamou mais um, quero dizer que já estamos ao vivo pelo nosso Instagram, FM Vida Underline Eunápolis. Luana chegou por aqui também. E já estamos ao vivo pelo meu Instagram, Gleide Ribeiro. Você vai lá dar essa moralzinha. E o assunto de hoje, gente, tá bombástico. Eu quero trazer uma reflexão para sua vida, que está lá no texto de Mateus, a partir do capítulo 25. Eu quero ler com você a partir do versículo 24, sua vida. Que está lá no texto de Mateus, a partir do capítulo 25. Eu quero ler com você a partir

Vi um louvor que diz: você nasceu para dar certo. Você nasceu para vencer. Cada um de nós nascemos com uma missão. Você nasceu para vencer. O que acontece é que no processo da vitória, a gente vai passar por alguns empecilhos, por algumas dificuldades, e essas dificuldades também já está relatada na Bíblia. Lá em Eclesiastes, capítulo 3, vai dizer que há tempo para todas as coisas. Então, durante o caminho, o processo de você chegar ao pódio, de você chegar à vitória, você vai ter algumas derrotas, isso é fato. O que eu quero te aconselhar nesta manhã é que neste processo você não se perca. Que neste processo de chegar à vitória, que neste processo de dar certo, nesse processo de chegar à obra perfeita, conclusa que Deus tem para a sua vida, você não se perca. Então a palavra do Senhor vai dizer que tinha um servo que recebeu um talento. E este servo, ele tinha conhecimento do seu senhor. Isso é bom, porque eu gosto muito de trazer palavra para crentes. Eu gosto de trazer palavra para aquela pessoa que já confessou o Senhor Jesus como Senhor da sua vida. Eu gosto porque a palavra diz que o Senhor, ele foi enviado, senão as ovelhas perdidas da casa de meu pai. Então nós estamos aqui para falar com você que está na igreja, com você que já confessou Jesus como seu senhor. Eu quero trazer uma palavra para o seu coração. Eu quero dizer a você: não se perca de você no processo. Deus te criou com um propósito, te criou para dar certo, te criou para vencer, mas no caminho para que essa obra chegue à estatura de varão perfeito, de uma varoa perfeita, você vai passar por alguns obstáculos. E eu quero te aconselhar a não se perder de você nesse processo, quando você perder algo. E esse texto vai mostrar que essa pessoa que recebeu apenas um talento por conhecer o seu senhor, ou seja, por ser alguém que é da igreja, que conhece a Deus, que tem já relacionamento com Deus, sabia o que deveria fazer, mas não fez. Sabe, quando a Bíblia diz que os filhos das trevas são mais prudentes que os filhos da luz, é exatamente sobre isso. Às vezes nós estamos na igreja, sabemos que precisamos evangelizar, sabemos que precisamos falar de Jesus para outras pessoas, sabemos que precisamos demonstrar o amor, demonstrar empatia, sabemos que precisamos ajudar o próximo, mas entre saber e fazer, existe uma diferença. E o apóstolo Paulo até nos ajuda com isso, porque ele diz assim: o bem que eu quero fazer, este eu não faço. E sim o mal que eu não quero. Então é interessante que isso não acontece só conosco. Já acontecia desde os primórdios do evangelho lá com o apóstolo Paulo. E aí o que eu quero trazer para você um ensinamento hoje é que aquele servo, ele enterra o seu talento. E quando ele perde, quando ele enterra, ele perde. Ao enterrar o talento, ele perde. E quando ele perde, ele se perde. Ele se volta para o seu senhor e olha como ele perde as estribeiras com o senhor. Ele diz assim: eu sabia que tu era um senhor que colhe onde não planta, um senhor muito severo, um senhor muito cheio de, talvez, né, altivez, de arrogância, e que ia chegar aqui, ia botar o pé na porta e dizer que era o meu talento, que era a multiplicação. Então, ele se perdeu. Olha a forma como ele se falou, olha como ele ficou grosseiro, olha como ele ficou rude, como ele ficou arrogante e respondeu o seu senhor. E aí eu quero te perguntar: quantas vezes na vida a gente, passando por algum processo, a gente acaba perdendo a nossa essência? Então talvez você esteja aqui comigo e você é uma dessas pessoas que, ao perder um relacionamento, você acabou enterrando a capacidade de amar. Perdeu um emprego e acabou enterrando a capacidade de confiar. Talvez você foi traída e acabou enterrando a sua capacidade de confiar novamente em alguém. Talvez você perdeu dinheiro e você acabou enterrando os seus sonhos, a capacidade de sonhar. Talvez você foi rejeitada e você acabou enterrando a sua autoestima por uma rejeição no ciclo de amizade, no grupinho de amigos, ou na escola, ou no trabalho, ou até no ambiente de igreja. Talvez você passou por uma grande decepção. E você acabou enterrando o talento que ainda estava vivo dentro de você. Então, quantos de nós, por passar por algum processo doloroso,
acabamos em

0: enterrando aquilo que o Senhor colocou em nós como essência. Aquilo que Deus deu exclusivamente para você. Aí talvez você é uma pessoa que gosta de falar a verdade, e por falar a verdade algumas vezes para algumas pessoas foi mal interpretada e você decidiu não falar mais, decidiu se calar. E aí a Bíblia tem um outro ensinamento para a gente, que quando a gente se cala, as pedras clamam. Então talvez alguém que não recebeu o mesmo dom que você, não tem a mesma virtude que você, não tem o mesmo conhecimento que você, não tem o mesmo dom de falar como você fala, está falando. E sabe o que é isso? Pedra clamando. Então eu quero dizer para você que se em algum momento você falou algo e o que você falou feriu alguém, então você precisa se recuperar com relação à ferida da pessoa. Não é sobre o que você falou, não é sobre a sua essência. Porque aquele servo, quando ele perdeu o talento, ele se perdeu dele, de sua essência. Às vezes você é uma pessoa muito alegre, uma família muito alegre. E você perdeu alguém na sua casa e o que aconteceu? Perdeu a alegria. A alegria da sua casa foi embora porque alguém foi embora. Talvez um luto que você esteja enfrentando, alguém que se foi. E eu quero dizer, é a vida. Nós estamos aqui para ir também. Em Eclesiastes 3 vai dizer que tem o tempo de nascer e o tempo de morrer. Então tem o tempo de alegrar? Tem. Vai ter o tempo de chorar também. Mas para todas essas estações existe um tempo determinado. E nós não podemos nos perder no tempo. Pesquisas em psicologia mostram que perdas importantes, inclusive morte, divórcio, perda do emprego, podem provocar alterações na percepção que a pessoa tem de si mesma. Um estudo sobre esses três tipos de perda, por exemplo, encontrou relação entre a perda e a chamada ruptura da identidade. Então, você sofreu uma perda, e essa perda fez você se perder da sua identidade, fez você se perder da sua essência. Quantas pessoas que a gente olha hoje, que passou por alguns processos traumáticos na vida, e a gente olha e fala assim, eu não reconheço mais fulano, eu não tô achando mais fulano, nossa, fulano está tão diferente. Não significa que fulano amadureceu, que fulano melhorou, que Beltrano mudou, significa que ele está ferido. Significa que essa pessoa está ferida. Ela é uma pessoa que se fechou porque os traumas provocou uma ruptura da sua identidade. E o que a gente pode observar? A pessoa não perde somente algo. Ela não perde o emprego, não é um divórcio, não é o casamento apenas que foi embora, não é um filho que faleceu, não é alguém, um ente querido que faleceu. Ela pode perder temporariamente a resposta: quem eu sou agora? E agora, quem eu sou? E a pessoa fica por muito tempo em um ambiente que não é o dela, vagando até se encontrar, até descobrir quem eu sou, o que vim fazer aqui, qual o meu propósito, porque aquela perda fez ela se perder. E nós estamos aqui nesta manhã para dizer, não permita que aquilo que você perdeu faça você se perder de quem você é. Então, talvez você era uma esposa e agora você está divorciada. E aí você fica, quem eu sou? Porque você se conceituava como esposa de fulano. Então, talvez você era um empresário e agora você perdeu a sua empresa e você está aí se perguntando, quem eu sou? Você era uma empresária, você era a dona da loja tal e agora você fechou a loja e você está, quem eu sou? Talvez você era a mãe daquele filho, mas agora ele não está mais entre nós. E você se pergunta, quem eu sou? Talvez você tinha aquela profissão e agora você está desempregado. E aí você se pergunta, qual é o meu valor? Então, eu confiava naquela pessoa e eu fui traído, fui traída. E aí você se pergunta, como que eu vou confiar novamente? Fulano era tudo para mim, eu depositei tudo em fulano. Como que eu vou confiar novamente? Então, a gente precisa refletir. O perigo não é simplesmente perder alguma coisa. O perigo é permitir que essa perda determine quem você será depois. O perigo não está em você perder um casamento, perder um emprego, perder uma empresa. O perigo está em você perder quem você é. O perigo está em você se perder de você. E quando a gente se perde, e aí você fica assim, eu perdi algo, não é algo, você se perdeu. Você perdeu de você. E você fica naquela sensação, eu sou uma pessoa perdida porque eu perdi algo. Então hoje eu quero trazer para você o caminho. A Bíblia diz que Jesus, ele é o caminho, a verdade, a vida, e ninguém pode fazer nada se não for por ele. Então, o que você não pode perder, a sua fé em Deus, a sua confiança em Jesus, e saber que ele está com você quando você estiver em alta e quando você estiver em baixa. Ele está com você quando você estiver no processo e quando você estiver no pódio. Essa semana eu estava aconselhando meu filho, foi hoje pela manhã mesmo. A escola disse que precisava conversar com a gente porque a gente precisava dar conceitos para ele que a vida não é só ganhar. E aí eu fui conversar com meu filho e aí eu disse assim para ele hoje de manhã, falei, Anthony, é porque a gente precisa saber que nós estamos na vida e a vida não é só ganhar, é importante o processo que você leva até ganhar alguma coisa, é importante você estar participando, você está no meio, você está no processo. E aí eu disse para ele, claro que você não vai gostar de perder. Eu não quero dizer para você que a gente tem que gostar, ah, eu amo perder. Não, a gente ama ganhar. E imediatamente veio a letra desse louvor. Por quê? Porque você nasceu para dar certo. Você nasceu para ganhar. Você nasceu para ser mais que vencedor. E é isso que está escrito na Bíblia. E eu preciso me apegar a isso. Agora eu preciso entender que o caminho da vitória existe um processo. E nesse processo vai ter algumas derrotas, algumas batalhas eu vou perder, mas eu não vou perder a guerra, porque eu já entro sabendo que quem está comigo é maior, o meu Deus é maior. Eu preciso ter essa certeza. E quando eu estava ensinando isso para ele, eu falei, eita, será que eu estou falando para ele o que eu devo falar? E aí eu disse para ele, você está entendendo que você nasceu para dar certo, mas que no processo de dar certo você vai ter que dar um passo atrás, você vai ter que ser flexível, às vezes você vai perder. E ele falou assim, você quer saber o que aconteceu? Eu falei, quero. Ele disse, não, porque a gente estava brincando de proteger a bandeirinha e quando a gente toca na pessoa, a pessoa tem que congelar e meu colega e eu estávamos protegendo a bandeirinha. E o outro veio e pegou a sandália e a gente tocou e ele não congelou. E eu disse para ele que ele estava roubando. E aí eu tive que dizer para ele, então, é verdade. Mas é uma palavra muito feia para falar na escola, né? Entre crianças de 10, 9 e 11 anos. E não é a sua competência ainda, não é a sua capacidade. Você ainda não tem autoridade para dizer isso. Então, você observou. Eu fico feliz em saber que você já tem consciência do que é certo e errado. Você sabe que você fez certo e que ele fez errado. Mas não cabe a você, naquele ambiente, sobre a sua competência ainda, você julgar esse caso. Era a professora que tinha que determinar. E se a professora achou que estava tudo bem, nesse momento, enquanto você ainda é criança, está debaixo dessa competência, da autoridade que é a professora, você fica na sua vida que segue e que você seja a pessoa que faz o que é correto. Amanhã, quando você tiver competência para decidir, para julgar, se for um professor, se for um juiz, você vai fazer o que é correto, porque agora cabe a você decidir entre o certo e o errado. E eu achei engraçado, porque não é sobre você dizer que a professora fez algo certo ou algo errado. É sobre você trazer para o seu filho o ensinamento correto. Sim, a vida, ela vai ter altos e baixos. É por isso que quando a gente faz um eletro ali do coração, a gente vê aquela linha que sobe, sobe, depois desce, desce, sobe, sobe, desce, desce. E o nome daquela linha é linha da vida. Então, nós estamos aqui para que você entenda, se você perdeu algo, não se perca de você. A vida continua com você. Quem não pode se perder é você. Você pode perder pessoas, você pode perder coisas, você não pode se perder de você. Então, daqui a pouquinho eu volto, porque o tempo aqui ele não passa, ele voa! Bom dia, Marise, que disse excelente conteúdo. Bom dia, Lucy. Bom dia, Eliette. Eu vou encerrar essa live aqui do meu Instagram. A gente tem 5 minutinhos de comercial. Você fica aí que a gente já volta, que é o nosso apoio cultural. Eu vou falar sobre pessoas que enterram os seus talentos. Então, fica aí porque o assunto hoje vai ajudar demais você se achar. Se você estava perdido nessa manhã, hoje você vai se achar. Então, vem pra cá o nosso apoio cultural. Não saia daí que é só 5 minutinhos.
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Bom dia, já voltamos aqui para o nosso segundo momento. Estava aqui no meu Instagram dando continuidade com os ouvintes aqui, mas já voltamos. Lucy colocou aqui no Instagram da FM Vida: parabéns pela sua programação. Deus te abençoe, você e sua casa. Amém. Karine já está por aqui. A doce paz do Senhor Jesus Cristo. Amém. Graça e paz, Karine. Bom dia. Bom dia para Eduardo. Bom dia para Cristal. Bom dia para Alba, que já está por aqui. Bom dia para Lô. Bom dia para Marise. Então, você que ainda não segue a gente, não acompanha a gente pelo Gleide Ribeiro, meu Instagram, entra lá. Gleide Ribeiro, você. E hoje nós estamos com uma reflexão maravilhosa. A gente tem observado que muitas pessoas, no processo da vida, no processo até chegar à letra daquele louvor que nós iniciamos hoje, você nasceu para dar certo, você nasceu para vencer. Até chegar ao pódio, a gente passa por um processo. E esse processo tem feito com que muitas pessoas se perca de si mesmo. A gente observa o processo da uva, do suco, até virar o vinho. Você sabe qual é a uva que vira aquele vinho? Pois é, a uva que durante o seu processo, ela não der aquele suco amargo, ela vira um melhor vinho. Sabe o que isso significa? Que eu e você, durante o nosso processo, se a gente não amargar, a gente vai dar certo. Você vai ter a vida que você nasceu para ter, porque a Bíblia nos diz que Deus nos chamou para sermos mais do que vencedores. E para sermos mais do que vencedores, nós precisamos saber passar pelo processo sem se perder. Passar pelas percas e aprender. Então, ao passar pelas percas, não se perca, aprenda. Ao passar por uma dor, não fique amargo, fique doce. Que o processo não amargue você, não amargue suas palavras, não amargue seu conceito, não amargue a sua percepção que você tem das pessoas, não amargue o jeito de olhar para as pessoas, mas que te deixe uma pessoa doce, que tenha empatia pelas pessoas. O processo vem para nos melhorar, nos amoldar e não para nos amargar. As pessoas que ficam amargas no processo, elas não conseguem vencer. Lembra da uva, do suco e do vinho? Então, se você passa pelo processo e você fica amargo, sabe o que vai acontecer? Esse vinho não vai acontecer. Para nada mais serve, senão para jogar fora. Então, eu quero convidar você hoje. Talvez você não tenha perdido algo. Eu estou observando que, se você estiver acompanhando a gente pela FM Vida e estiver travado, entra aqui pelo meu Instagram, que é Gleide Ribeiro Você, que está normal. O Instagram da FM Vida, eu vi que agora deu uma trava ali, pausou. Então, entra por cá, que está normal. Então, se você está como aquele servo que ele enterrou o talento, talvez você não perdeu, mas as circunstâncias da vida fez você ter medo e o medo levou você a enterrar. E aí, por enterrar, você está sem conseguir mais utilizar esse processo. Então, alguém disse que você não era capaz, né? Um casamento terminou, uma empresa fechou, uma oportunidade deu errada, alguém te humilhou, você sofreu uma rejeição, teve uma grande perda, tentou e fracassou, teve medo de tentar de novo. E aí eu vou falar para líderes religiosos. Você tem uma igreja, Deus confiou a você um rebanho, e você vem tentando e tentando, e anos após ano, pessoas saem e pessoas entram, pessoas vão e pessoas ficam, e você começa a mudar, se perder de você, porque você pensa assim: eu preciso mudar para não perder as pessoas. Mas eu preciso mostrar algo para você. Sabe os nossos filhos, aqueles que são nossos, que a gente gera? Pois é. A gente não perde, eles se vão. Por quê? Porque é o processo. Existem pessoas que vão estar com você por um determinado tempo, processo. Os nossos filhos ficam em nossa casa por um determinado tempo, é o processo deles. E depois, eles vão construir suas próprias casas, famílias.
E é assim também na igreja. Vai ter pessoas que vai ficar com você por um ano e tá tudo bem. Vai ter outras que vai ficar 10 anos e tá tudo bem. Vai ter outras que vão embora depois de 30 anos, tá tudo bem também. Deus vai trazer outros, mas não permita que quando você perder alguém, você se perca de você. Não é sobre você, é sobre as pessoas. E se tratando de reino de Deus, não é sobre você, é sobre o reino de Deus. A Bíblia diz que Deus a um ele traz, a outro ele manda ir. A Bíblia diz que Deus ele faz um para a mão, outro para a pé, e é ele que vai organizando o corpo. É ele que diz quem vai ser mão, quem vai ser pé, quem vai ser a orelha, quem vai ser o cabelo. É Deus que organiza o corpo, e nós como igreja somos corpo de Cristo. Então, quando você perder alguém, não permita se perder. Você pode perder pessoas, você só não pode se perder. Você pode perder coisas, você só não pode se perder. Então, talvez você pense que hoje eu perdi. Não precisava dizer eu desisti. Perdi, a gente vai perder. Todos os dias a gente vai perder alguma coisa. Quantas vezes em casa, gente, eu tô ali procurando um brinco pra sair e de repente eu encontro um brinco que eu tinha um ano, dois anos que eu não usava, não via. Tava perdido, mas eu encontrei. Então existem momentos que você pode dizer assim, eu perdi, mas você não pode dizer eu desisti. O luto precisa de espaço, a gente entende. A dor precisa ser reconhecida. Nós não precisamos fingir que não perdemos. Não precisamos mas a gente precisa tomar cuidado para que aquilo que aconteceu comigo, aquilo que aconteceu conosco, não passe a definir completamente quem nós somos. Então, assim, você perdeu alguém? Você passou por um divórcio? Você perdeu o seu casamento? Você perdeu a sua empresa? Certo. Existe a dor? Existe. Nós vamos tratar a dor, vamos reconhecer a dor. Mas você não pode hoje ser a dor. Você é alguém com dor. Você não é a dor. Você é alguém com uma perca. Você não é um fracasso. Você não é um perdedor. Você é alguém que perdeu. Então, até do ponto de vista psicológico, a ciência não diz que toda perda necessariamente vai provocar uma doença mental. E o que a gente pode perceber? A maioria das pessoas não desenvolve um transtorno mental por causa de uma perda. Mas, embora uma parcela possa apresentar sofrimento prolongado e prejuízo importante no funcionamento do seu cérebro e da saúde mental, emocional, psicológica. Então, o que eu preciso fazer? Eu perdi, estou num momento de dor, estou num momento de luto. E já vi que passou do tempo e eu ainda não saí dessa fase. Vou procurar ajuda. Então a gente precisa. O que você perdeu? Talvez você tenha perdido alguém, dinheiro, casamento, emprego, oportunidade, saúde, posição, confiança. Faça uma reflexão agora, nesta manhã. O que você perdeu? Mas o que você perdeu dentro de você depois dessa perda? Talvez você perdeu dinheiro, você estava aí no jogo, não está conseguindo se livrar desse vício. Procure ajuda, viu? Isso aí é um vício, precisa de ajuda profissional. Então, talvez você perdeu algo. Agora, o que eu quero que você reflita? Com isso que você perdeu, o que perdeu aí dentro de você? O que você enterrou? O que você deixou para trás? Você perdeu a alegria? Você perdeu um ente querido? E de lá para cá já tem um ano, 5 anos, 10 anos... E você perdeu a alegria? Você perdeu a coragem? Você perdeu a capacidade de sonhar de novo? Você abriu um negócio e não deu certo? Então você não vai abrir outro. Perdeu a capacidade de sonhar de novo? O que mais perdeu dentro de você quando você perdeu alguém? Quando você perdeu dinheiro? Quando você perdeu coisas? O que mais você perdeu dentro de você? Perdeu a confiança nas pessoas? Perdeu a vontade de viver? Perdeu a capacidade de amar? O que você enterrou? Vamos ver o texto? O servo enterrou o talento por medo. E talvez algumas pessoas tenham enterrado aquilo que Deus colocou nelas porque tiveram medo de sofrer novamente. Enquanto a gente viver, é fato que a gente vai chorar e que a gente vai se alegrar.
mas não podemos escolher uma estação e fazer dela nossa morada. Todos os anos vai vir primavera, verão, outono, inverno. E todos os anos vai vir de novo primavera, verão, outono, inverno. E que bom que virá um outro ano e virá primavera, verão, outono, inverno. Nós não podemos escolher ser fracos como Pedro, dizer: Jesus, façamos uma tenda aqui, vamos ficar aqui. Não é assim, não dá para morar na alegria, mas também não dá para morar na tristeza. Não dá para morar no inverno e também não dá para morar na primavera. A gente precisa de todas as estações. Mas sabe o que é legal? Vai passar. Mas quando perder, não se perca, aprenda. Quando eu perco, não é para eu perder, é para eu aprender. Então coloque isso na sua mente. Quando eu perco, não é para eu me perder, é para eu aprender. A perda aconteceu, mas a história não precisa terminar nela. O seu final não precisa ser a perda. Você não precisa colocar um ponto nessa história no momento em que você perdeu. Você pode mudar aquilo. Talvez você não pode, né? Não pode mudar aquilo que você perdeu. Mas você pode cuidar daquilo que ainda permanece em você. Ou aquilo que foi enterrado quando você perdeu algo. Você talvez não possa mudar o divórcio que aconteceu. Você não pode mudar alguém que foi embora. Você não pode mudar alguém que não está mais entre nós, que chegou o dia dessa pessoa. Você não pode mudar. Mas você pode cuidar daquilo que está dentro de você, para que você não enterre. Não enterre seu sonho, não enterre sua alegria, não enterre sua capacidade de colocar mesa para sua família porque está faltando alguém. Não enterre a capacidade de sonhar porque você teve um sonho frustrado. Em 1 Samuel 36, Davi passa por uma situação de profunda perda e sofrimento. Mas o texto diz que ele se reanimou no Senhor, seu Deus. Então ele tem aquele momento de dor, o filho dele morre, chega para ele dar notícia. E ele busca força em Deus e ele se reanima em Deus. O filho dele se foi, mas ele estava vivo para continuar a viver. Lá em Isaías 43, 18 a 19 diz: não vos lembreis das coisas passadas, eis que faço coisa nova. Precisamos colocar a nossa memória no novo que Deus está fazendo. E quando você perder, não se perca. Quando você perder, não é para se perder, é para aprender. Pode ser usado esse texto, talvez, porque psicologicamente você está vivendo de algo que você perdeu. Olha o nome, perdeu, passado. E aí esse texto traz para você um ensinamento de que não fique preso lá. Deus está trazendo coisas novas, mas enquanto seus olhos estiver no retrovisor, você não vai conseguir enxergar o novo que está à sua frente. Então hoje, pare de olhar para o retrovisor e olhe para frente. E tem um texto que diz: eleva os meus olhos para o monte. De onde virá meu socorro? É de lá. O seu socorro vem do Senhor, que fez os céus e a terra, fez a sua vida e te fez para dar certo, te fez para vencer. E como eu disse, gente, aqui o nosso tempo voa. É uma pena, mas já chegamos ao final do nosso programa. O programa Falando de Vida, do Apóstolo Ronilton, toda terça-feira é comigo, Gleide Ribeiro, trazendo uma palavra terapêutica para a sua vida. Então, um beijo no seu coração. Que você aprenda. Enio colocou ali: que reflexão poderosa, minha amiga. Verdade, Enio. É isso. Quando você perder algo, quando você perder alguém, quando você perder alguma coisa, não se perca. Então, que Deus abençoe você, abençoe sua vida. Um beijo no seu coração. E eu vou deixar de novo esse louvor, o louvor do Anderson Freire, para que você saiba: você nasceu para dar certo, mas até chegar ao pódio existe um processo. E nesse processo, algumas batalhas você vai perder. Mas saiba, a guerra você vai ganhar, porque em Cristo Jesus somos mais do que vencedores. Saiba, você nasceu para dar certo. Vamos continuar esse assunto na próxima terça-feira e eu aguardo você.

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0: Ok, beleza, na área, cruza 12:38, no extremo sul da Bahia. Estamos juntos, começando mais um programa Vida Comunitária da segunda edição. Hoje, terça-feira, minha linda, 22 de setembro de 2026. E até às 14 horas, muita alegria, muito alto astral. E com a sua participação, hein? 3262-011-981-27-5280. Ligue, participe. Olha, vocês podem assistir ao vivo, hein? Nós já estamos ao vivo pela internet, Facebook, Instagram. Aí, ó, arroba FM Vida, _ Eunápolis. Vocês podem também participar no 3262-011-981-27-5280. Participe do programa, pode ter certeza, mais alto astral do Brasil. Olha, nós teremos daqui a pouquinho o Marcos Padilha e uma mãe que procurou a nossa equipe hoje pela manhã para falar a falta de professores. É o Anésia Guimarães, o colégio, Carlinhos? Colégio Anésia Guimarães de Matemática. E amanhã, mamãe, papai, não haverá aula, ok? Amanhã é uma paralisação, podendo entrar em definitivo em greve. É brincadeira, papá? E olha a notícia que muita gente esperava e pouca gente, né, esperava ao contrário, foi o sumiço de ontem do helicóptero com o cantor Rick. Acaba de chegar a informação aqui da redação da Rádio 104 FM Vida, que destroços de helicóptero com o cantor Rick são encontrados, não há sobreviventes. Muitas pessoas especularam hoje pela manhã, eu falei que não era verídico, mas neste exato momento chega na redação a triste notícia que os três, o Rick, cantor, o empresário Bruno Avelar e o videomaker Paulo Soares e o piloto da aeronave. Só para acrescentar, ainda existe uma quinta pessoa. A identidade do quinto corpo ainda não foi formada. Ou seja, existe uma quinta pessoa. Ainda não temos as informações que eu estarei buscando. Meu querido amigo e irmão Flávio Baiocco. Pense num cabra diferenciado, tá aí, né? Baiocco é a simplicidade em pessoa, grande cara, o homem que fez a rua Marcílio Dias, o homem que foi campeão do Intermunicipal como prefeito, sabia disso? Ele ficou 6 meses na prefeitura de Eunápolis, fez ali aquela rua Marcílio Dias, diversas outras ruas, era prefeito quando Eunápolis foi campeão, que o Roberto estava afastado na época. Então, um abraço, nosso querido amigo e irmão Flávio Baiocco. Eu não tenho informação, estou buscando sobre o quinto corpo. Se é de uma pessoa que estava no solo, na aeronave, então nós estaremos trazendo essas informações ao decorrer do programa. Mas, infelizmente, 5 pessoas morreram e a esposa do cantor Rick estava nos Estados Unidos. Ela está de volta ao país, lembrando que ela está no avião, pelas informações. Esposa de Rick deixa os Estados Unidos para voltar ao Brasil, né? Mas tem internet, é claro, às vezes o cara, né? Então nós estaremos acompanhando essa triste notícia. E Lula, amanhã nós vamos ter mais informações direto de Brasília. Lula fala na ONU: Brasil não cabe no quintal de ninguém, hein? E na ONU, Trump diz que considera aniquilar o Irã.
1: Já falaram
0: todos dois. Não, pois é. A fala de Trump. Não, o Lula falou, agora o Trump disse que considera aniquilar o Irã, acabar com o Irã. Rapaz, o bicho é encrenqueira, viu? Trump diz que considera aniquilar o Irã para o inferno, caso não chegue acordo. Pegou fogo aí. Será que Lula vai chamar Trump no particular para falar aí, dá uma segurada, deixa o povo portar? Traremos diversas notícias. Nós estamos também acompanhando o caso dos dois jovens desaparecidos na cidade de Onápolis, onde a moto foi encontrada no Jardim América 1, mas os jovens ainda não foram encontrados. Então, fica esse registro aí. Nós estaremos acompanhando passo a passo sobre mais um sumiço de alguns jovens. Sumiu três meninas que até hoje elas não apareceram, dois paulistas, né? E todos os dias os nossos jovens desaparecendo. Olha, ameaças de demissão, promessas de benefícios e mais. O que é assédio eleitoral no trabalho e como denunciar? Você sabia disso? O Rick, o Miqueias, que ganhou a Fazenda, botou um vídeo. Oh, aqui ninguém vota em Lula, se votar vai todo mundo... Tipo assim, na resenha na praia, ele já está sendo condenado a pagar 5 milhões por danos coletivos. Tem que ter muito cuidado, até em nenhuma brincadeira, em uma brincadeira, você ter cuidado, porque nós estamos num período muito perigoso. Beleza? Notícia de esporte. Né? Notícia de esporte, diversas regras mudaram, né? Diversas regras agora, principalmente para os clubes estrangeiros, né? Para os jogadores estrangeiros, automaticamente vai cair para 5 jogadores estrangeiros em 2030. São nove. Depois vai cair para 8, vai descendo até 2030. Então, meu irmão, vai sair muita coisa. Quem pode sair do Vasco em 2027 com a mudança? O Vasco tem 12 estrangeiros. Lembrando que só pode jogar 9. O ano que vem cai para 8, 2028 para 9 e assim sucessivamente estarão aí diminuindo. Então, 20 jogadores tem que ter no máximo 23 anos. Vou trazer tudo isso durante a semana. O Ney também jogando duro no esporte. O nosso companheiro Ney Santos trará mais informações sempre, todos os dias, aliás, de segunda a sexta-feira. Deixa eu pegar o boa tarde do nosso companheiro Carlinhos Mototáxi. Quem vai chamar ele é o Rashi Chaninegno. Chama ela aí, lá.
2: Carlinhos Mototáxi.
0: Ok, boa tarde, Carlinhos.
3: Pois é, meu querido, boa tarde aos nossos amigos ouvintes. Você falando aí do ex-vice-prefeito Baioco, né, que fez um belíssimo trabalho em poucos tempos, né, asfaltou rua, ele teve aí o mérito, né, da nossa seleção intermunicipal ser campeão, enquanto o Roberto Oliveira acabou com o nosso intermunicipal, uma tradição. Aos domingos nós não temos nada na cidade de Onápolis, né? Enquanto o Baioco, como vice-prefeito, conseguiu colocar nossa seleção entre as melhores da Bahia, campeão da competição, o prefeito Robério acabou com essa competição do intermunicipal tradicional na cidade de Onápolis e no estado da Bahia. Um abraço especial aos nossos amigos ouvintes na sintonia do nosso programa. Você aí da zona rural, aqui da zona urbana, da Costa do Descobrimento, a cada um de vocês, que tenha uma terça com saúde, com paz, com alegria, com harmonia, com determinação, amor no coração. Aos nossos parceiros mototaxistas, taxistas, carros, carroceiros, caçambeiros, motorista de ônibus, você que é cobrador, a senhora que é dona de casa, você que é do comércio, aí vem os pedreiros, carpinteiros, armadores, pintores, jardineiros, eletricista, os nossos garis, funcionário público, balconista, samuzeiros, carteiros, instrutores de autoescola, instrutores de escolinha de futebol, nossos líderes, religioso, aos nossos mecânicos de bicicletas, de automóveis, carros pesados, mecânicos de motos, os nossos alfaiates, costureiras, pedicure, manicure, cabeleireiros, cabeleireiras, empreendedores, empreendedoras, contadores, contadoras, a galera do Motorube, do Urube, a galera do Alternativo, muito obrigado pela audiência. Nossos números estão à disposição: 3262-011 ou 981-2752-80. Ligue e participe, diga como é que está a sua rua, o seu bairro, como é que estão os atendimentos nos órgãos públicos. Falando de atendimento nos órgãos públicos, meu querido Senna Santos, deixa eu fazer aqui, né, dar os parabéns. Está tendo na cidade o caminhão da saúde, né, que é do estado, esse caminhão é do governo estadual, e ele está aqui ao lado aqui da policlínica, né, da policlínica do estado. E rapaz, o que tem de pessoas comentando do atendimento daqueles servidores, dizendo que é um atendimento especial, com carinho, com muito amor, e as pessoas até cobrando, porque nos postos de saúde não é da mesma forma. Diz que até a senhora que mantém a limpeza ali do espaço é de extrema educação, servidores ali que preenchem ficha, tem um lanchinho para os pacientes. Então, essas coisas boas, né? É muito bom a gente relatar aqui. Então, parabéns a todo o quadro de funcionários aí do Caminhão da Saúde pelos elogios, né, que eu estou ouvindo de mulheres dizendo que o tratamento está sendo que talvez nunca tiveram nos postos de saúde de Onápolis, o que está encontrando aí do governo do estado. Então, essas coisas boas nós temos que levar ao conhecimento da população. Outra questão, muita repercussão hoje nas redes sociais, a questão daquela mãe. A mãe relatando a baderna que está a educação do município de Onápolis, a falta de gerenciamento, a falta de política para a educação. Hoje pela manhã uma mãe veio aqui, já repercutiu na cidade toda essa participação dessa mãe, né? E amanhã também alertar os pais, os alunos responsáveis, que mais uma vez, outra vez, mais uma vez de novo, não terá aula na rede municipal por falta dessa esse falta de entendimento, e quem está sendo os maiores prejudicados são os alunos da rede municipal da educação de Onápolis, como relatou essa própria mãe. É com você, Senna Santos.
0: Olha, 12h50, você falou da carreta da saúde, estávamos conversando hoje, e o que eu acho interessante, qual motivo os postos de saúde, as secretarias não dão o mesmo atendimento, Carlinhos, do que uma situação dessa? Não poderíamos estar aqui elogiando também? Então, assim, é muito complicado. Muito complicado.
3: É, as mulheres estão muito felizes, viu, pelo a receptividade que está tendo. Todo mundo comentando que muito bom, pessoas extremamente educadas.
0: Olha, Eunápolis recebeu, receberá, está recebendo a Unidade Móvel de Prevenção e Cuidado da Saúde da Mulher. Foi no dia 28 de agosto, vai até o dia 25 agora, quase um mês. A carreta ficará instalada em área da Policlínica Regional, com atendimento de 7 a 17 horas. A unidade oferecerá consultas, exames e procedimentos especializados voltados à prevenção, investigação, diagnóstico e cuidado de doenças que afetam a saúde feminina. A iniciativa integra o programa Agora Tem Especialistas do Ministério da Saúde e realizada em parceria com a Agência Brasil de Apoio à Gestão do SUS. Consultas e exames disponíveis. Durante o período de funcionamento, serão realizados atendimentos ginecológicos, teleconsultas e procedimentos para diagnóstico e tratamento de alterações nas mamas e no colo do útero. Entre os serviços previstos estão mamografia, ultrassonografia mamária bilateral, ultrassonografia pélvica, ultrassonografia transvaginal, colposcópia, misericórdia, biópsia do colo do útero, biópsia e punção de mama, exames automamográficos, procedimentos especializados para investigação e tratamento de alteração no colo do útero. Lembrando que é uma carreira do governo federal, do Ministério da Saúde, que roda o Brasil. Fica 30 dias aqui, fica 30 dias em outros lugares. Atendimento, ele é regionalizado. O que é isso? Além das pacientes de Onápolis, a unidade móvel receberá mulheres encaminhadas pelos municípios de Belmonte, Guaratinga, Itabela, Itajimirim, Itapebi, Porto Seguro e Santa Cruz Cabralha. A estratégia amplia o acesso aos serviços especializados e fortalece a assistência regional, especialmente na prevenção e no diagnóstico precoce do câncer de mama e do colo do útero. Ou seja, Giro Bahia está a matéria. Para as pessoas entenderem, não é um atendimento, chega lá e, pô, viu, meu querido Wagner? Um abraço para Wagner, para Verônica. Verônica, um abraço para você. A Verônica Vascaíno, Wagner, um abraço para você também. Vou abrir um parênteses aqui para mandar um abraço a Dona Sônia. Dona Sônia, Sheila falou assim, sério, Dona Sônia é fã de vocês. Um beijo para a senhora, viu, Dona Sônia? Que Deus abençoe a senhora, que Deus abençoe a sua família. Eu não vou mandar alô para Guiomar mais. Não vou mandar alô para Maria José do Itapuã. Não vou mandar alô para Helena da Colônia mais. Não vou mandar alô mais para Ni, que elas falaram que são fã de Padilha. Então pede Maria Clarice também. Vão pedir alô a Padilha agora. Quem mais? Vamos bloquear todo mundo. Maria Clarice, Dona Guiomar, Maria José do Itapuã, Ni,
4: vereador Edmundo.
0: O Edmundo, o vereador, vai atrás de alô de Padilha. Helena da Colônia. Helena da Colônia. Não vou mandar alô pra vocês. Quem levou
4: essa turma toda foi Dona Guiomar.
0: Dona Guiomar que levou todo mundo pra. É, eu sou fã de Padilha. Então vá atrás de alô de Padilha pra lá. Vai em Brasília morar mais Padilha. Tô chateado. Ô, gente. Essa carreta, ela é muito legal. E eu não sei porque é do governo federal, as pessoas são treinadas, capacitadas. Porque qual motivo o atendimento é público? Por que o município não pode dar igual? Você vê pessoas reclamando que vai no regional, tem pessoas ignorantes, vai no posto, tem pessoas ignorantes. Pessoas que procuram saúde, gente, atrás de saúde. Deveria ser igual, né, Carlinhos?
3: É só um lance aqui, Senna, na questão que nós recebemos também vários elogios de servidores públicos municipal. Infelizmente, tem um ou outro, né, em hospital regional, em posto de saúde, geral, né? Que quer ser dono daquela localidade. Mas a maioria dos nossos servidores públicos do município são pessoas boas.
0: Claro,
3: pessoas
0: claro.
3: Atenciosas, pessoas educadas, que tratam com carinho. Infelizmente, como em todas as áreas, né, a nível municipal, estadual, federal, tem aqueles que se acham, tá mal-humorado ou tá mal-amado, aí vai pro setor de trabalho e quer desabafar com as pessoas, principalmente quando se trata da questão de saúde. Então, só uma correção, que nós temos bons servidores públicos
0: do município. Não é correção, não. É uma pontuação que você está certíssimo. É a minoria
3: que são...
0: O hospital regional, meu pai ficou lá por quase 15 dias. Um tratamento espetacular, Carlinhos. E outra coisa que eu vou dizer... Não tinha água, ela já colocou o ar. Cheguei lá essa semana, estava frio. Um ar bem gelado, mas é que você foi muito feliz agora. É um ou outro mal-amorado, não namorou de noite, que trata mal.
3: Tá mal amado. Você vê, a exemplo, você chega ali naquele hospital regional, você vê um médico deixando o seu plantão e ele faz questão, quando você pede qualquer informação a ele, ele volta, te atende, sai de dentro do carro. Doutor Firmino, né? Como outros médicos, a gente cita aqui o doutor Firmino, nós temos assistência social ali, Sara Reis e outros funcionários
5: funcionários, né?
3: A nossa Lene, esposa do Geraldo, trabalho social.
5: Na recepção nós temos médicos, enfermeiras, né? Temos ali as pessoas da vigilância, pessoas boas, educadas, pessoas que tratam com carinho. Infelizmente, um ou outro, né, que acham que o setor de trabalho é a cozinha da sua casa ou o banheiro da sua casa, quando chega mal-humorado, mal-amado e quer desabafar com quem não tem nada a ver com os problemas pessoais. Então, só para ter essa referência, que nós temos aqui também um quadro de servidor público municipal de excelência também.
3: Com certeza, mas poderia ser um pouco melhor em algumas pessoas. Mas essas pessoas não vão tirar o brilho de quem trabalha bem.
5: Aí, Lucy, né? Lucy, ela dizendo, eu fiz os meus exames, né, lá e já peguei na hora o resultado. É uma estrutura muito bem, minha querida Lucy. É uma estrutura muito bem montada, eu estive lá, né? E até lanche, suco serve para os pacientes. E sem falar do principal, que é o carinho, o atendimento daqueles servidores públicos. Parabéns aí à organização, parabéns aí a todos os servidores, que está sendo muito elogiado na cidade de Onápolis.
3: Beleza, beleza. E o meu pai ficou no hospital regional um tempo, e meu pai foi muito bem tratado, graças a Deus. Olha, no extremo sul da Bahia, Ronaldo, antes do áudio, para mim não esquecer, Naldo, coloca os parabéns aí, deixa eu procurar aqui. Cadê? Achei. Ronaldo, coloca os parabéns aí. Hoje pela manhã, meu amigo Edson, né? O Edson mandou para mim uma mensagem, eu falei agora há pouco das melhores promoções que nós temos hoje na Colônia Eucalipto, mas eu me esqueci. Eu quero aproveitar, mandar os parabéns para o nosso colaborador Ailton, conhecido como Vasco. Coloca os parabéns aí, Naldo. Ô, meu querido Edson, a dupla Edson e Marlos estão lhe parabenizando e dizendo que você é um excelente funcionário. É para te empolgar, viu? Para você trabalhar mais, para você trabalhar mais focado. Ei, meu querido Ailton! Eu só estou mandando um alô para você porque você é Vasco, hein? Se fosse Flamengo, eu não mandava. Receba, meu irmão Ailton, os parabéns da nossa equipe, a equipe 104 FM Vida, a equipe mais alto astral do Brasil. Nosso querido Edson e Marlos, eles estão te parabenizando aí da Colônia Eucalipto. Hoje é o dia dele. Parabéns, Deus abençoe, felicidade, saúde e sucesso. 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Alô, Vasco!
5: Alô, quem?
3: Vasco.
5: Vasco.
3: Ele é Vasco. Aí o que quer falar comigo aí? Quem é, Reinaldo? Quem quer falar aí? Deixa eu ver. Se você roubou, vai.
6: Bom dia, Carlinhos. Bom dia, Senna. Bom dia, Naldo. Ô, Senna, eu sou seu fã, Senna. Eu sou seu fã número um. É. Ô, Senna, e essa campanha, e essa carreta, tem que levar pedido médico do posto ou não? Se não for, eu vou lá.
3: Quem é o...
7: Ô, Senna, não fica chateado não, Senna. Nós somos fã de você também, Senna. Que isso? É, mas Padilha, porque Padilha tá começando, né, Senna? A gente é fã de você, de Carlinho. Fã número um, né, Senna? De muitos anos. Ah, porque Padilha começou agora, né, Senna? Largo de você ser ciumento, Senna. Você é muito ciumento, viu? Ô, dó! Não, a gente é fã de você também, viu?
3: Ah.
7: Beijo no coração. A gente é fã de você, não fica chateado não, viu?
3: Ah, então tá bom. Então no meu negócio
7: porque
3: é que
7: a gente é fã de você.
3: Ah, então tudo bem. A senhora...
7: E o Senna,
3: tá bom.
7: Carlinho, Naldo. Nós é fã
8: Cadê
7: de vocês
8: Senna?
7: Também,
8: Senna
7: viu?
8: Senna não foi? Cadê Senna? Senna veio não foi? Eu tava até sonhando com Senna. Não entendi.
9: Eu sou eu que eu tava apunhando Senna. Foi. Aí eu tava até contando aqui pra minha nora.
8: Eu não entendi nada.
3: Aí tudo bem. Agora, eu não quero ver com o Guilmar. Guilmar tá puxação de saco da zorra de Padilha. Sabe o que o Guilmar já comeu? Guilmar já almoçou? Já
10: vai que ela vai mandar um áudio? Eu tô ouvindo, Senna, você, porque eu tô cá fora na varanda. Tô almoçando agora. Quer comer feijão? Com cortadinho de abóbora e quiabo. E o rádio tá lá dentro, pra não ficar alto demais. Mas eu tô ouvindo.
3: Se não mandar um áudio dizendo que é minha fã, eu vou bloquear a senhora.
11: Eu já vi que o louco daí não é Senna, não. O louco daí é Naldo, viu? Se vai me bloquear, eu vou te processar.
3: Eu vou bloquear Dona Guiomar.
11: Eu vi Senna falando. Eu tenho que falar com a senhora, Dona Guiomar. Com aquela bestajada dele. Mas é você que bota esse negócio aí, viu?
12: E dá um. Vai a música. Esperando o áudio.
3: Eu estou esperando o áudio de Dona Guiomar. Se não mandar o áudio, eu vou bloquear aqui, peraí. Não, aguarda.
9: Calma. Naldo. Ô, Naldo. Dá um remédio aí pra Senna.
5: Um azulzinho aí pra ele.
9: Tá inspirado hoje. Não fala meu nome não, senão ele fica aí com graça, tá? Fala assim, uma mulher ligou aqui e disse que você hoje tá inspirado pra dar um remédio pra você beber.
3: Ai, pai! Um beijo pras minhas... Eu não estou com ciúme não, minhas gatinhas. Eu amo vocês, ó. Maria José, depois eu vou levar meu material aí, tá? Tem que pegar até o cimento lá. Depois eu vou levar para a senhora o material do meu candidato, dos meus. Dona Maria José, só pode ir quem estiver sendo encaminhado pelo posto. Não é chegar lá e ser atendido não, tá bom? Então fica esse registro aí, viu? Meu querido Genilson Silva, cadê Genilson Silva? Gona, meu querido Gona, um abraço para você. Daqui a pouquinho nós teremos a participação de uma mãe relatando sobre o Colégio Andésia Guimarães e Padilha, falando sobre política e traremos muito mais informações. Já está a presença aqui do Capacete, rapaz. Quer dar uma vontade pro meu Capacete? Senta aí. Ô, Carlinhos, tem estilo de jogador, Carlinhos?
5: Tem. Jogador de pauzinho.
3: E era bom no pauzinho, era bom.
5: Era bom no pauzinho?
3: Camisa 10 de nego, Magro Construções, camisa 8.
5: Batia fácil?
3: Batia mascarado, tá?
5: Puta velha, batia fácil. Na gíria do futebol, puta velha.
3: Puta velha, o cara é puta velha, batia fácil.
5: Jogava de quê?
3: Pô, aí, velho. Eu fui lá visitar Tico lá, mas Pedro Silva, pô, velho capa, e ele mentindo pra Pedro Silva lá. Eu ainda jogo 3 vezes por semana, bate fácil.
5: Só falta, deve ter o DNA, né? Seu, da família.
3: Você
5: não namora 3-4 vezes por dia? É a mesma coisa.
3: Não, eu nunca falei que eu namoro 3-4 vezes por dia. Por noite. Eu faço o quê, diretor? A Pucultural, daqui a pouquinho voltamos.
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2: Previsão do tempo para terça-feira, 22 de setembro de 2026. Região Nordeste. Em Recife, previsão de céu claro nesta terça-feira. Temperatura mínima na capital pernambucana é de 22 e máxima de 31 graus nas horas mais quentes do dia. A umidade do ar vai de 90% a 50%. Tanhaçu, na Bahia, canta parabéns com céu encoberto em algumas horas do dia. À tarde, tempo aberto. Temperatura mínima de 17 e a máxima de 33 graus. A umidade relativa do ar é de 100 a 30%. Você ouviu a previsão do tempo para esta terça-feira, 22 de setembro de 2026. Com informações do IBGE Cidades e do Instituto Nacional de Meteorologia, INMET. Redação de Lucília Araújo. Da agência Rádio Gov em Brasília, Vladimir Filipim.
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3: Cena Santos.
4: Cena Santos, boa tarde. 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Que ele, eu, Francisco, nós somos seu fã. Não é de Cena, não fica com ciúme, não. Que ele, eu, Francisco, nós somos seu fã.

0: Bem?
1: Tipo lá, Matheus Silva, pá,
0: É,
1: tá
0: Augusto
1: tudo
0: Gomes,
1: com o Matheus Silva
0: 241.
1: lá. Eu viajando 3 vezes por
0: Viu?
1: semana, é mais fácil. Beleza! Valeu, Maria Clarice. Eu vou levar sim. Olha, eu deixo bem claro. Eu não sou de estar tá falando o nome de candidatos. Tem rádio que puxa pala de um, não tem problema. Cada um trabalha de um jeito. Eu não fico citando os nomes, mas eu tenho diversas pessoas que já me mandaram mensagem para me levar o santinho dos meus candidatos. E eu vou levar pessoalmente. Tá bom, Maria Clarice? Eu peguei o seu número com o Naldo, eu vou levar lá para minha Maria José, lá para Ni, lá no Itapuã. Já entreguei a dona Guiomar. Já levei o meu santinho para dona Guiomar. Já entreguei a dona Arlete, o esposo da dona Arlete. Como é que é o nome dele, Guiomar? Ô, Guiomar, como é que é o nome do esposo de dona Arlete? É seu Rita, Rita, alguma coisa assim. Já entreguei para eles o santinho lá na rua. Eu trabalho assim, gosto de fazer o meu corre. Não gosto muito de se aparecer, de se mostrar para o candidato que eu estou. Não, eu faço, acredito quem quiser. Mas eu faço o meu trabalho, grão em grão, eu vou ali, levo o material, pá. E eu não cito o nome dos meus candidatos. Mas se você quiser que eu leve o santinho, manda uma mensagem que eu vou pessoalmente levar o santinho aí dos meus candidatos. Pode ter certeza disso. E Ni convidou a galera aí para uma vigília. Né? Para uma vigília. Olha, eu estou aqui acompanhando em tempo real o cantor sertanejo Rick deixa 2 filhos e 4 netos. E fica a pergunta por qual motivo o Renner não estava no helicóptero. Amém, né? E você que ligou o rádio agora, a aeronave desapareceu. O helicóptero com o cantor Rick, da dupla com o Renner, que desapareceu da Serra de Santa Catarina, foi encontrado nesta terça-feira, 22, e 5 corpos foram localizados. A informação foi confirmada pelo Corpo de Bombeiros. A aeronave desapareceu na tarde de segunda-feira, 21. Além de Rick, estavam no helicóptero o empresário Bruno Avelar, o videomaker Paulo Soares e o piloto da aeronave. A identidade do quinto corpo ainda não foi informada. A aeronave decolou de Porto Belo, litoral norte, durante a manhã, com destino a São Joaquim, na Serra, e não chegou ao local previsto. A região tinha previsão de fortes tempestades, segundo o IMET. O helicóptero é um Bell 430, fabricado em 2001, com capacidade para um piloto e 7 passageiros. Segundo a Agência Nacional de Aviação Civil, ANAC, a aeronave está com a situação regular e tem certificação de operação válida até 11 de agosto de 2027. Registros feitos nesta manhã mostram a presença de nevoeiro na região. Infelizmente, está aí essa triste notícia. Notícia que desde ontem, quando some, velho, é só Deus, né? Essas coisas quando acontecem, meu irmão, não é brincadeira não. Mas oremos pela família, né? O sertanejo que é o famoso do, eu acho que é aquela música lá, uma morte, uma roda com a feiticeira. Ela é demais. Nessa dupla? É o Rick, tá aqui, jovem, né? O cantor Rick, da dupla com o Renner, que morreu após a queda de helicóptero que estava e que perdeu a comunicação na noite de segunda-feira 21. Deixou a esposa, Geralda, Helena e 2 filhos, filhos Victor Henrique e Mônica, e 4 netos, Mateus, Maria Helena, Isabela e Mariana, tá certo. Bem, lembrando que juntos há mais de 40 anos, o cantor e a esposa construíram uma família unida com 2 filhos e 4 netos. Nas redes sociais, o artista compartilhava imagens com a família, a quem se declarava com frequência. Em julho de 2025, Rick posou ao lado do filho e escreveu ao lado do melhor filho do mundo: te amo mais, Te amo demais.

0: Filho, obrigado por ter me escolhido para ser o seu pai. Que legal, né, rapaz? Eu falo isso sempre que uma honra ter escolhido meu filho, né? Meu Deus, colocar o meu filho no meu caminho. O filho você conserta, você vira, você tem mais responsabilidade. O filho muda totalmente, né? Um filho muda totalmente, né? Inclusive já mudou aqui a matéria. Rick, cantor Rick, mais quatro morrem após queda de helicóptero. Então é muito legal você ter pessoas que você ama. E nesse caso ele fazia diversas declarações nas redes sociais, né? Meu querido irmão Marquinhos da Marola Surfing Shopping. Um abraço para você, Marquinhos. Olha, 13 horas e 24 minutos. Temos um relato de uma mãe que não se identificou, chateada, porque a filha está inteligente, mas está sofrendo por falta de aulas da matéria matemática. E esse relato nós vamos colocar aqui. E o Padilha trazendo as informações da pesquisa que saiu ontem. E ele vai falar tudo, tudo, tudo sobre. Tá beleza? Vamos ouvir o Padilha? 13h25. Marcos Padilha fica com vocês. Vamos ouvir. Ontem saiu uma pesquisa. Lula lidera com 37%, seguido por Flávio Bolsonaro com 33%. O Cury tem 6% no primeiro turno, Padilha. Traga mais movimentações aí, meu amigo.
1: Pois é, Sena, eu vou detalhar um pouquinho essa pesquisa, porque ela agora começa primeiro, nós estamos nos aproximando do primeiro turno, né? E além disso, ela também demarca um pouco a característica do eleitorado, tanto desses dois principais candidatos, né? Que seriam o campo, vamos chamar assim, de petista e o campo do bolsonarismo, né? Dos bolsonaristas. Então, Sena, no primeiro turno, essa pesquisa recente da Quest, que, só salientando, viu 2 mil pessoas, 2.004 pessoas, entre o período de 17 e 20 de setembro, com idade de 16 anos ou mais. A margem de erro é de 2 pontos percentuais, a confiança é de 95%. Ela foi registrada no TSE com a seguinte nomenclatura: BR-06004-2026. Porém, foi contratada pela. Mas é claro, esse porém aqui é só uma questão de palavra. Ela foi contratada pela TV Globo e pelo Jornal Globo e é do Instituto Quest. Então, Sena, no primeiro turno, o Lula aparece com 37%, o Flávio Bolsonaro com 33%, Lula do PT, Flávio Bolsonaro do PL, Augusto Cury do Avante com 6%, Ronaldo Caiado do PSD com 4%, Renan Santos do Missão com 3%, Romeu Zema do Novo com 1% e Samara Martins da Unidade Popular, do UP, com 1%. Os demais candidatos não registraram. O número de indecisos é 8%, de branco, nulo, que não vai votar, 7%. Então, sendo assim, Lula oscilou de 36% para 37% e Flávio de 31% para 33%. Agora, Sena, no primeiro turno, na espontânea, porque quando não se apresenta o nome dos candidatos, o Lula aparece com 31%, Flávio Bolsonaro com 26%, Augusto Cury já aparece com 3%. Já no segundo turno, Sena, Lula contra Flávio, aqui é que acendeu o alerta na campanha do presidente Lula, né? No segundo turno, Lula versus Flávio, Flávio teria 42%, Lula 41%. Né? Depois, vamos trazer aqui agora algumas classificações que essa pesquisa mostrou. Na região Nordeste, Lula tem 57% contra 31% do Flávio. Na região Sudeste, Lula tem 36% contra 43% de Flávio. Na região Sul, 30% contra 52% de Flávio. Aqui no Centro-Oeste e no Norte, 36% de Lula contra 48% de Flávio. No Brasil, né, como todo, dá 41% de Lula contra 42% de Flávio. Pulando aqui um pouco agora, Lucena, mostrando a questão da rejeição, que isso eu acho que é importante também do candidato. Flávio Bolsonaro aparece com 56% de rejeição. Lula aparece com 55%. Romeu Zema é o terceiro mais rejeitado, com 43%. Ronaldo Caiado com 40%. E Renan Santos com 35%. Depois, no grau de decisão do eleitor, Senna, entre aqueles que já escolheram o candidato, 79% dizem que o voto já é definitivo. Porém, tem 21% que dizem ainda que podem mudar o voto. Esse daqui, Senna, é o chamado indeciso, que ontem eu acompanhando lá no comentário de um especialista, que inclusive está ligado ao Instituto Quest, disse que a maioria desses indecisos é composto por mulheres. Teremos que ver esse ponto aí, porque as mulheres, pelo jeito, tendem a votar no presidente Lula, em maioria. Vamos acompanhar isso depois. Então, Senna, continuando aqui, com relação à aprovação do governo Lula, 44% aprovam o governo, porém 50% desaprovam, 6% não sabem. Já na avaliação da administração, 42% consideram como negativa, 33% como positiva e apenas 23% como regular, né? Então, esses pontos são importantes para a gente poder destacar. Para continuar aqui, resumindo já, na economia e no custo de vida, preço dos últimos meses, a população disse que 66% disseram que os preços subiram, 24% disseram que ficaram iguais. Então, isso percebe-se um descontentamento com relação à inflação, poderíamos chamar assim. Entre os principais problemas do Brasil, Senna, destaco aqui três, tá? Primeiro, lidera violência, com 29%, corrupção com 21%, economia com 19%. Por incrível que pareça, Senna, a população classifica a saúde com apenas 11% como um dos principais problemas, e a educação, que nós tanto criticamos, neste período de eleição, apenas 7% da população classifica a educação como um problema. Em relação, e para fechar, Senna, em relação à crise do STF, 62% disseram que não influencia. Esse dado aqui é interessante, que nós estávamos muito preocupados com essa repercussão que estava ocorrendo na alta corte, mas 62% disseram que não influencia. 26% disseram que reforça a escolha atual do candidato a ser escolhido agora nesse pleito. E em relação ao Lula, Senna, só para fechar aqui também, em relação ao sexo, Lula, no caso, Lula versus Flávio, no segundo turno, por exemplo, Lula tem 44% do apoio das mulheres, Flávio tem 37%. Já em relação aos homens, Lula tem 37% e Flávio aumenta. Flávio tem 48%. Então, parece que Flávio é mais bem quisto pelo público masculino, enquanto que Lula é pelo público feminino. É por isso que é preocupante, teremos que analisar depois, a questão do indeciso. Porque se os indecisos realmente forem maioria mulheres, pode ser que quando eles forem optar pelo voto, teremos que ver, isso pode favorecer a campanha do presidente Lula, mas teremos que acompanhar. E por fim, Senna, para fechar, em relação à religião, que é um aspecto importante da sociedade, não só no Brasil, como em quase todos os países, o número de evangélicos, por exemplo, de evangélicos, 58% disseram que votam em Flávio, e Lula, 28%. E por fim, Senna, o número de católicos para Lula é maior, 46%, e para Flávio, 37%. E para fechar mesmo, Senna, só para não deixar esse ponto aqui, realmente finalizar, com relação à renda, tá? No segundo turno, quem ganha até 2 salários mínimos, ou seja, a população mais pobre da sociedade, vamos dizer assim, Lula tem 52%. Flávio tem apenas 30% dentro desse eleitorado. Já quando nós falamos das pessoas um pouco mais abastadas, com 5 salários mínimos, Lula tem 53%, perdão, Flávio tem 53%, aí inverte, tá, né? E Lula tem 33%. Então, Senna, é um pouco do contexto, né, dessa que nós chamamos de polarização no ambiente nacional, que acaba sendo demonstrado também nos contextos da sociedade, né? Então, em cada nicho social, nós temos também uma divisão que se reflete, consequentemente, na política e, pelo que nós vimos, até mesmo na justiça. Justiça, né, com a crise do STF, que ficou também dividida entre petistas e lulistas, né, Senna?
0: Com certeza, é importante essas explicações, Padilha. Eu estou aqui com os números que você trouxe. A disparidade maior é por região Nordeste, porque o Lula com 54%, o Flávio com 23%. Então, assim, aí você pega no Sudeste, o Flávio está com 36-30, como você trouxe agora. No Sul, 39-30, aí só dá 15 de diferença entre os dois estados. Centro-Oeste, Flávio 36, Lula 28. E no Norte, Lula 41. Ou seja, a disparidade maior de votos é do Nordeste, né, Padilha? Onde Lula sempre foi bem avaliado.
1: Bem, exatamente, bem avaliado. E o Nordeste, como nós sabemos, é também uma região populosa, né? Então, isso interfere muito no resultado eleitoral, né? Então, é daí que vem também aquela crítica, né? Aquela divisão que se tornou, principalmente na época da campanha da ex-presidente Dilma, né, se travou entre a região, vamos dizer assim, norte e região sul do país, né, dividido, no caso, em duas regiões. Nós sabemos que tem cinco, né? Pois é, mas nesse caso, o Senna, é um pouco o reflexo disso, né? E também a questão do eleitorado, primeiro que o presidente Lula, ele é pernambucano, né? Isso também reforça. Agora, eu acho, Senna, que o grande foco de atenção que deve ser dado na eleição, e que parece que ocorreu na passada também, é com relação ao público feminino. Primeiro, ele é a parcela maior do eleitorado brasileiro. E ele tende, pelo que vem mostrando as pesquisas, isso ocorreu também com o ex-presidente Dilma, ele tende a votar no campo da esquerda, esse público feminino. Eu não conheço nenhum estudo, mas com certeza deve haver estudos que já estão analisando essa questão, porque o público feminino, ele é a maior parcela do eleitorado, e ele, pelo jeito, tende a ser mais progressista, vamos usar uma palavra aqui, né, que representa esse campo da esquerda. Então, ontem, quando mostrou que o público indeciso, ele ainda, como foi mostrado aqui, ele ainda é muito grande para poder ir, e que vai de fato definir a eleição, quando mostra-se que ele é caracteristicamente feminino, isso ajuda, pelo menos até o momento, a campanha do presidente Lula, porque as mulheres parecem, como foi mostrado inclusive aqui na pesquisa, tendem a votar no presidente no candidato do PT. Mas isso tudo vai ter que ter muita água para passar debaixo da ponte, né, o Senna? Temos o primeiro turno, depois vamos ir para o segundo turno. Aí, por exemplo, esses seis votos aqui, esses 6%, melhor dizendo, né? Esses 6% do Augusto Cury aqui vai ser disputadíssimo, viu, o Senna? E parece, o Senna, e aquele dia eu comentei aqui, se eu não estou enganado, eu acho que nessa semana passada eu vi uma reportagem na imprensa que o eleitorado, tinha comentado que pode ser aquele eleitorado do Ciro Gomes, que era 6%, 8%, que é o mesmo eleitorado do Augusto Cury. E esse voto vai ser muito disputado. Vamos ver também quem que o Augusto Cury vai apoiar no segundo turno. Ele disse que não apoia o Lula, mas ele também não confirmou que apoia o Flávio, mas ele deixou aberto uma possibilidade, a intenção dele apoiar o Flávio é maior do que apoiar o Lula. Então, vamos acompanhar o andar da carruagem aí do Senna.
0: Pra gente finalizar esse assunto, o Padilha, eu ia te fazer essa pergunta sobre esses 6 pontos do Avante, que é de Cury, porém tem Caiado com 4, Renan com 3, dá 13, com Zema com 14. O Zema já falou que se for um poste contra Lula, ele apoia o poste. O Renan Filho está dando aquele de durão, não, eu vou para o segundo turno, mas sabemos que a maioria do eleitorado vai para Flávio. Pode fazer a diferença esses 14 pontos aí no segundo turno, Padilha? Se eles abraçarem, né? Porque às vezes, Padilha, às vezes igual o Ciro Gomes teve os seus pontos, mas se absteu no segundo turno. Se esses caras realmente abraçarem a eleição, no segundo turno, pode fazer a diferença aí?
1: É o bem lembrado, Senna, exatamente. Essa postura do Ciro Gomes foi uma postura que, de uma certa forma, coloca este contexto aqui um pouco diferente. Agora, se esse pessoal realmente... Agora eu acredito que esse pessoal não vai ser assim tão isento como foi o ex-presidenciável Ciro Gomes. Né? Acredito que, tanto, a não ser o Renan Santos, né? Como você disse, mas o público do Renan Santos é como os analistas vêm dizendo, é um público que já votava no eleitor, que é um público mais afinado, vamos dizer assim, com a ideologia do bolsonarismo. Então, esse público pode, tudo bem, até alguns jovens, porque parece que ele é muito querido pelos jovens, pode ser até que não migrem para o Flávio Bolsonaro, mas a maioria do seu eleitorado, ele tem uma afinidade com as propostas do candidato Flávio Bolsonaro também. Então, eu acredito que aí nós pegamos o Ronaldo Caiado, que é um companheiro, apoia, já, nós vimos durante o governo do ex-presidente Jair Bolsonaro, ele, inclusive, eles têm também pautas parecidas. Aí temos a questão do Romeu Zema, o ex-governador de Minas também, que, como você bem disse, já declarou automaticamente, quando ele faz essa fala, ele declara voto ao Flávio, ao que é opositor ao candidato Lula, né? Então, esses votos devem migrar para esses candidatos. Agora, Senna, teremos que ver a intensidade desses votos, né? Se realmente todos vão migrar. Porque muita gente que vota, às vezes, no Ronaldo Caiado, vota especificamente no Ronaldo Caiado, né? Então, ele quando é para migrar o voto, aí ele faz um outro raciocínio. Então, teremos que acompanhar. Eu não sou nenhum especialista assim, em pesquisa, mas como você bem disse, temos que saber para onde que vão esses 14 votos, esses 14%, melhor dizendo, né? Porque isso vai pesar na balança. Se nós já estamos constatando o segundo turno, é apertadíssimo, acirradíssimo, pode ser que isso, qualquer mudança, qualquer deslocamento ali, pode fazer importância. Ou seja, só para concluir, esse acirramento, segundo esse especialista da Quest, é que faz com que a campanha esteja morna. Porque eu tenho observado realmente, de fato, eu não sei se o, vamos dizer assim, o Lula já está experiente demais e o Flávio muitas vezes não é tão experiente assim para fazer campanha, mas parece que a campanha do Lula e do Bolsonaro foi muito mais quente. Essa campanha está muito morna. E segundo esse especialista, é justamente por isso, porque ela, o Senna, por incrível que pareça, nessa reta final, ela está se demonstrando acirradíssima. E isso gera preocupação, principalmente para quem está no governo, né, Senna?
0: Pode ter certeza disso. Olha, Padilha, nosso segundo boletim. Lula defenderá a soberania do Brasil em discurso de abertura da Assembleia da ONU nesta terça-feira. Padilha, inclusive, há muitos anos o Brasil sempre abre a Assembleia com os discursos, Padilha.
1: É, exatamente, né, Senna? Um palanque gratuito para o presidente Lula, né? Isso também ocorreu com todos os presidentes, com os ex-presidentes, né? Mas isso é um palanque gratuito e isso é, digamos assim, os benefícios, né? As benesses de quem tem a máquina na mão. No discurso que fará nesta terça-feira, Senna, na tribuna da Assembleia Geral das Nações Unidas, o presidente Luiz Inácio Lula da Silva pretende reforçar a defesa da soberania brasileira e mandar recados contra tentativas de interferência externa em assuntos do país. O petista fará o tradicional discurso de abertura no debate de chefes de Estado em Nova York e será sucedido pelo presidente dos Estados Unidos, Donald Trump. A soberania deve funcionar, segundo interlocutores ouvidos pela imprensa, o Senna, como um dos fios condutores da manifestação. A expectativa é de que Lula defenda o respeito às decisões de cada país, ao direito internacional e às instituições multilaterais, além de sustentar que divergências entre governos precisam ser resolvidas pelas vias diplomáticas. A reforma das Nações Unidas, especialmente do Conselho de Segurança, também estará nas declarações do presidente. O discurso ainda poderá abrir espaço para as disputas comerciais com Washington. O governo brasileiro enfrenta uma nova rodada de tarifas impostas pelos Estados Unidos e Lula tem defendido que o Brasil continuará negociando enquanto houver possibilidade de entendimento. A tendência, porém, Senna, é de que o petista evite transformar a tribuna da ONU em palco para um debate com o Donald Trump. Integrantes do governo indicam que as divergências com Washington deverão aparecer de maneira mais ampla, inseridas na defesa do multilateralismo, da autonomia dos países e de relações comerciais baseadas em regras. A avaliação é de que esse formato permite ao presidente responder às ações norte-americanas sem reduzir uma manifestação de alcance internacional a uma disputa bilateral. Lula Sena pretende acompanhar o discurso de Donald Trump. Apesar da presença dos dois líderes no evento, até o momento, viu, não há previsão de uma reunião bilateral entre eles. Nesta segunda-feira, Lula já está lá nos Estados Unidos, em Nova York. Ele afirmou ao Sena interlocutores que Trump assegurou que não vai interferir nas eleições brasileiras. Segundo Lula, ele classificou a postura como, abre aspas, boa, e declarou que o pleito é um assunto local. Então, Sena, vamos acompanhar como que vai ser o discurso do presidente Lula na ONU, que, como você bem disse, já é tradição e é o Brasil que abre a Assembleia. Sena.
0: É, inclusive, em Assembleia da ONU, Lula quer contrapor Trump. E outra coisa, eu estou com a matéria aqui também. Após chamar Trump de imperador, Lula pode reencontrá-lo hoje. Será que nessa conversa aí, depois, atrás das câmeras, pode conversar sobre o tarifaço aí, Padilha? Aproveitar o momento?
1: Com certeza. O tarifaço com certeza estará na mesa. O Sênio, já, inclusive, já está na mesa, né? Nós sabemos que a diplomacia deve... sabemos que o principal problema, vamos dizer assim, entrave da diplomacia é justamente esse, né? Agora, a questão do encontro com o presidente Trump, uma possível foto, como nós vimos já agora no passado recente, seria importantíssimo para a campanha do presidente Lula também, né? Então, inclusive, esse discurso do presidente Lula, ele vai ter um caráter completamente político no sentido eleitoral, né? Então, isso, como eu disse aqui, é um palanque armado a nível mundial para o presidente, né? Então, isso vai dar para ele uma visibilidade. Agora, esse encontro com o presidente Trump também fortalece essa presença dele lá, né? Teremos que ver o que eles vão conversar, o que vai ser dito, se vai ter uma palavra ou outra ali mencionada pelo presidente norte-americano, que também isso conta muito, né? Agora, ô Sena, pelo que nós temos visto, a gente também, nós temos que, digamos assim, acompanhar as coisas um pouco mais frieza mesmo, de fato. A política realmente não pode ser feita com base na emoção. Nós pegamos o caso do STF, né? Ele pouco interferiu na decisão dos eleitores. Então, essa questão dessa possível rixa com o presidente Trump, eu acho que no dia a dia do eleitorado brasileiro isso pouco tem importância. Eu não tenho aqui um dado das pesquisas, mas as pesquisas já devem ter analisado isso, pouco tem importância. E por incrível que pareça, Sena, só para complementar até mesmo a outra pergunta, a questão do Vorkaro, olha para você ver, se eu não estou enganado, 21% ou 22% é um desses dois percentuais, disseram que isso prejudicou mais o Bolsonaro, o Flávio Bolsonaro, do que o próprio presidente Lula. Olha para você ver, apenas 11% disseram que prejudicou o presidente Lula. Por mais que nós, que acompanhamos o noticiário diariamente, sabemos que isso é um problema do Alexandre de Moraes e, consequentemente, o problema do presidente Lula. Mas a população não viu dessa forma. Então nós temos que analisar isso de uma forma mais assim, cética, né? Vamos dizer assim. Então eu acredito que esses encontros, essas rixas entre Lula e Trump, isso pouco tem de interferência no resultado eleitoral brasileiro. Agora, na economia, como você bem disse, né, no tarifaço, aí sim isso tem um resultado. Isso sim é preocupante porque interfere nas nossas contas, né, consequentemente no nosso orçamento, né, público. Então é necessário achar um contorno para isso. E não só, né, Sena, ir lá tirar uma foto com o presidente para utilizar aqui depois na campanha eleitoral, Sena.
0: Mas olha, para fecharmos, Padilha, eu até coloquei aqui também, Eduardo Bolsonaro é demitido da Polícia Federal por abandono de cargo, Padilha.
1: Pois é, Sena, essa notícia aqui é aquela famosa notícia que pode ajudar, mas pode também, pode atrapalhar, mas pode também ajudar, né? O Ministério da Justiça, ou Sena, oficializou nessa segunda-feira a demissão do ex-deputado federal Eduardo Bolsonaro do cargo de escrivão da Polícia Federal. A informação foi publicada no Diário Oficial da União. De acordo com a portaria do ministro Wellington César Lima e Silva, O motivo da demissão é infração disciplinar de, abre aspas, abandono de cargo, após Eduardo, abre aspas, faltar ao serviço injustificadamente pelo período superior de 30 dias consecutivos, fecha aspas. A decisão, Senna, foi assinada pelo ministro desde a última sexta-feira e publicada nesta segunda-feira. Eduardo Bolsonaro era escrivão da Polícia Federal. Em julho, a corporação concluiu o processo administrativo disciplinar contra o ex-deputado, que estava fora das funções desde que viajou aos Estados Unidos no ano passado. A recomendação era pela demissão dele. O relatório final foi divulgado no dia 21 de julho, mas a decisão definitiva cabia ao ministro da Justiça. Eduardo Bolsonaro se mudou para os Estados Unidos no início de 2025, afirmando que estava buscando refúgio contra perseguições políticas no Brasil. Ele também teve um mandato cassado na Câmara por ausências não justificadas, numa decisão que foi tomada pela mesa diretora da Casa em dezembro de 2025. Então, Senna, só uma informação para complementar, porque como nós sabemos, agora deve passar na cabeça do ex-deputado federal Eduardo Bolsonaro aquela famosa, por isso que eu disse que pode vir para o bem e para o mal, eu digo no sentido para o campo adversário, claro, né? Por que eu digo isso? Porque deve passar na cabeça do ex-deputado federal Eduardo Bolsonaro a conclusão de que, se ele considerava, que como foi bem colocado aqui, que ele era perseguido, agora essa decisão conclui que a perseguição de fato ocorreu e não há mais nada a ele fazer, a não ser se colocar de corpo e alma dentro da política. E o Eduardo Bolsonaro, ele é um líder, inclusive, na minha opinião, viu, Senna? Nós vamos ter que acompanhar o andamento aí desse processo político. Ele é um líder, inclusive, até mais forte do que o senador e presidenciável Flávio Bolsonaro. Então, agora, ele, sendo demitido, perdendo o cargo dentro da Polícia Federal, através desse processo administrativo, deixa ele livre e com a consciência também tranquila, vamos dizer assim, para poder fazer um trabalho e construir a sua pessoa enquanto liderança, né? Então, Senna, é mais uma decisão sobre a família do ex-presidente Jair Bolsonaro, né? Parece que ser presidente no Brasil deixa algumas consequências, né, Senna? Agora, se é positiva ou negativa, isso daí fica a critério da população, né, Senna?
0: Inclusive, o Eduardo, ele já estava afastado das funções para cumprir o seu mandato na Câmara dos Deputados. Depois, automaticamente, por excesso de falta e não sei quanto tempo fora, e um momento ou outro ia acontecer isso, né, Padilha?
1: Um momento ou outro ia acontecer, exatamente. E o Eduardo Bolsonaro já sabe que na minha opinião, não tem nenhuma informação precisa, mas o Eduardo Bolsonaro, essa viagem dele para os Estados Unidos, não é fortuita. Ele está lá justamente para poder construir a sua liderança, né? O Flávio Bolsonaro, inclusive, se classifica como diferente, né? Ele está se colocando. Eu vejo, é por isso, Senna, que a pesquisa tem me surpreendido. Porque, inclusive, o presidente Lula considerou o Flávio Bolsonaro como o melhor dos adversários. Porque o considerava como alguém que poderia ser subjugada facilmente. E o que as pesquisas estão mostrando é que a transferência de voto do pai dele, porque os votos do Flávio, como nós sabemos, é voto do ex-presidente Jair Bolsonaro. Foi muito grande. Isso não ocorreu tão intensamente, depois temos que fazer uma pesquisa com relação ao Lula e o presidenciável na época, Fernando Haddad, né? Então, Senna, agora, o Eduardo é um outro perfil, né? O Eduardo Bolsonaro tem um perfil que lembra mais o ex-presidente Jair Bolsonaro. Então eu vejo o senador Flávio Bolsonaro como alguém que estava demarcando o território, porém ele surpreendeu. Ele surpreendeu, por isso que os aliados dele, de uma certa forma, não acreditaram muito na campanha dele no começo. E é por isso que aquilo que você disse pode fazer sentido. Pode ser que agora no segundo turno eles venham a apoiá-lo, porque eles perceberam que realmente ele até demonstrou bem até, digamos assim, nesse período da campanha e mostrou-se um candidato competitivo, né? Então ele vem para marcar território e quando ele surpreende o eleitorado. Mas, na minha opinião, ainda a grande, o grande líder dentro do bolsonarismo, se o ex-presidente Jair Bolsonaro continuar com essa ideia de clã, né, de indicar filhos, que essa é uma postura que ele tem, pode ser que a construção da liderança do Eduardo Bolsonaro seja mais sólida. E às vezes o tira no momento oportuno, né? Agora teremos que ver, né? Porque teremos que ver se a situação da inelegibilidade dele. Então, mas ele é jovem ainda, né? Tem muita água para passar debaixo da ponte. Mas é um candidato com potencial, né? E ele está lá fora, não é justamente para conversar com o Donald Trump, não, com o Marco Rubio ou algo parecido. Ele está lá fora, na minha opinião, para construir a sua candidatura aqui dentro, Senna.
0: Certeza, 8 horas e 20 minutos. Padilha, fica à vontade aí, que Deus te abençoe. Até amanhã. Quer acrescentar algo mais aí, meu querido?
1: Não, Senna, é só mesmo, realmente vamos ver como vai ser o discurso do Lula aqui na ONU, lá em Nova York, na ONU. Amanhã traremos todas as informações a respeito disso e o que mais importante ocorrer nessa terça-feira. Senna, muito obrigado pela atenção, meu amigo. Um bom dia de trabalho, um bom dia de trabalho para o Carlinhos, para o Naldo, e um forte abraço a todos os nossos ouvintes. Senna.
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4: Deus, graças a Deus, muito bom estar com vocês, uma boa tarde para todos, né? Tarde abençoada para todos nós, tarde abençoada para você de perto, você de longe, né? Hoje teve alguns problemas técnicos aqui, mas nada que a produção aqui desta rádio abençoada não resolva, né? E tudo sob controle, tudo resolvido para a glória de Deus, né? Foi uma bênção aqui, resolvido tudo, e entramos um pouco atrasado hoje devido a esse problema. Não tivemos ontem aqui, mas por motivos maiores, não pudemos estar aqui ontem. Fui fazer uma missão em Porto Seguro, e dessa missão, né, retornamos ontem cansados, mas para a glória de Deus estou aqui hoje. Lembrando que hoje é terça-feira e toda terça-feira temos o nosso culto na praça. Se você não conhece o culto da praça, né, esse culto fica localizado no bairro Minas Gerais, na praça principal do bairro Minas Gerais, ali próximo à escola José Victor, e você é o meu convidado. Todos os dias de segunda, toda terça-feira estamos ali reunidos. E na quinta e no domingo estamos na CAVE, na Comunidade Apostólica Vinde. Né? Esta igreja, esse ministério que está pastoreada por mim. Ali é lugar de refugiados. Ali é lugar de pessoas feridas, pessoas desacreditadas, rejeitadas pela religião. Pessoas que passam por situações que o homem vira as costas. Né? Pessoas que passam por situações que às vezes não tem solução humana para resolver. Você é o meu convidado, tá bom? Então, conto com a presença de vocês hoje na praça e quinta e domingo na CAVE. Amém, gente? Queridos, nada melhor que começar essa programação debaixo de uma oração. E já quero mandar uma alusão especial para todos vocês que estão ligadinhos conosco aí. Você no campo, você na chácara, no sítio, você que está no seu local de trabalho, você que está no comércio, você que está em casa, você que está agora aí na construção civil, independente da localidade que vocês estiverem, um abraço e uma boa tarde do apóstolo Gênesis Santana. Amém? Um beijo no coração de vocês. Vamos orar? Pai, em nome de Jesus, queremos aqui te glorificar, te exaltar, te magnificar por mais esse dia. Estamos aqui de segunda a sexta, Deus, abençoando vidas, e o Senhor sabe disso. Edificando vidas, fortalecendo pessoas, renovando a fé de pessoas através da ministração da tua palavra, a palavra de edificação. Estamos aqui, Deus, sendo usado para pessoas. E a testemunha já tem contado, os testemunhos já têm sido contados aqui nessa programação. Eu quero entregar a vida de todos eles e todas elas em tuas mãos. E pedir que o Deus do céu continue abençoando, guardando, livrando, protegendo, sustentando, direcionando, fortalecendo essas pessoas. Ó Pai, toma esse programa de hoje em tuas mãos. Na verdade, toma a nossa semana em tuas mãos. Que essa semana seja uma semana produtiva, uma semana de notícias boas, semana de milagre, semana de vitória, de bênçãos, de livramentos, semana de respostas do Senhor. Ó Deus, toma em tuas mãos a nossa vida, toma em tuas mãos casa, família, filhos, tudo, negócios, saúde, finanças, conjugal, sentimental, vida amorosa, vida financeira, vida emocional. Toma tudo em tuas mãos. O Senhor conhece, o Senhor sabe de tudo, e nós entronizamos agora em tua presença e pedimos ao Senhor, fala conosco nesse programa e seja conosco em nome de Jesus. Ó Pai, obrigado por tudo. Perdoa-nos, ó Deus, porque somos pecadores. Tentamos andar retidão, mas falhamos no olhar, no falar. Falhamos, Pai, no agir, na prática, no andar, no pensar, no olhar. Falhamos em tudo. É por isso que precisamos só do Senhor, porque só o Senhor tem um perdão que o homem não dá. Só o Senhor perdoa como as pessoas não perdoam. Só o Senhor tem a misericórdia. Quando falhamos com pessoas, elas viram as costas, elas nos julgam, nos condenam, mas o Senhor não. O Senhor nos abraça, nos perdoa e nos ajuda a vencer aquilo que nos venceu e nos ajuda a melhorar. Então ajuda esse povo, abençoa esta mulher, este homem, este jovem, esta jovem, este senhor, esta senhora, este adolescente e esta adolescente. Fica conosco nesse programa, é o que eu te peço, te agradeço. Em nome de Jesus, amém e amém. Glória a Deus. Vamos de louvor, né? Vamos com louvor. Sou grato, Cristo.

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1: Retornamos para a glória de Deus e retornamos com alguns instantes aí, minutos, para a nossa cultural, nosso momento comercial, né? Mas ainda dá para soltar mais um louvor e já ir para o apoio cultural, né? Abraça-me, abraça-me, abraça-me. Não.

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5: Olha, gente, retornamos aí após o nosso momento de apoio cultural, nosso momento comercial, né? 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Queridos, eu quero mandar um alô especial, um alôzão especial para todas as minhas ouvintes do coração. Para todos aí, essas mulheres, né, esses homens, todas, na verdade as mulheres vencem. Muita gente abençoada. Em primeiro lugar, eu quero mandar um alôzão especial para Dona Zizi. Dona Zizi do bairro Doutor Guzmão, a Vânia e o João, tá sempre ligado conosco. Na verdade, tá sempre comigo há mais de 4 a 5 anos. Há quase 5 anos do meu lado, ali nos nossos cultos na praça e agora na cave junto conosco, né? Deus abençoe essa família abençoada e abençoadora. Porque tem gente que é abençoado, mas tem gente que é abençoado e abençoadores. Quero mandar um abraço pessoal para Dona Zezé do bairro Minas Gerais. Dona Zezé, aquele abraço para a senhora. Deus abençoe a senhora, toda a sua família, né? Um abraço também para Dona Antônia. Dona Antônia do bairro Centro da Cidade. Deus seja louvado pela vida da senhora. Deus abençoe a senhora. Deus abençoe a Vona. Deus abençoe a Juca, Sirlene. Todos vocês de uma forma poderosa. Leleco, Deus abençoe todos vocês. Que Deus abençoe, que Deus possa protegê-las e abençoá-las. A Lívia do bairro Mina, do bairro Pequi. Lívia do Pequi. Lívia, um abraço, Lívia. Deus te abençoe. Dona Nai do bairro do Motor. O bairro do Motor. Deu um abraço para a senhora. Dona Tereza do bairro Pequi. Seu Jeremias do bairro Pequi, né? Noelma do bairro Centauro. Gente, é muita gente boa. A Noelma, mãe da Sara. O Jeremias é o tio da Sara. Quero mandar um alôzão especial também para o Léo, a Rafa, tá sempre conosco, né? Ligado conosco também, Léo do táxi. Alô, Léo do táxi, Deus abençoe, Léo do táxi. Quer chamar um táxi? Chama o Léo do táxi. É, ele aí é diferenciado. Um abraço, Léo, toda a sua família, casa e todos vocês. Conosco também, é muita gente conosco, meu Deus do céu, é muita gente conosco. Jailson, um abraço, Jailson. Dona Darleide, um abraço para você, Darleide, seu filho. Seus filhos, seu esposo Gilberto, seus filhos Wesley, Marquinho, um abraço para todos vocês, em nome de a Ludmila, a Aninha, vocês são bênção de Deus. Maria Clarice, do bairro Moisés Reis, um abraço para você, Maria Clarice, Deus te abençoe, te guarde, te livre e te proteja em nome de Jesus. É muita gente. Glória da Renovação, Maria Helena do Sítio Canaã, né? É muita gente, rapaz, conosco, sempre ligado nessa programação, aí sendo edificado nessas tardes maravilhosas, com louvores, com palavra e a manifestação dos espirituais. Karina também, Karina lá da papelaria de Luciano, Deus abençoe, Karina, tá sempre conosco também, filha, Deus te guarde e te abençoe em nome de Jesus. Olha, de acordo a gente vai lembrando os nomes de pessoas, ou se você não foi falado aqui, manda sua mensagem, olha pra cá, 73 98127-5280 é o número da bênção para você pedir o seu louvor, a tua palavra e para você deixar o seu pedido de oração, porque sempre no final das nossas programações a gente levanta um clamor após a palavra de edificação, tá? Então vamos lá. Se não tem, daqui a pouco a nossa técnica ali, a nossa sonoplasta, vai separar algumas mensagens, né? Quando ela tiver no pronto, ela vai dizer, tem mensagem. Quando ela tiver no jeito ali, mas a gente, vamos de louvor. Põe aí, Bia, louvor pra gente. Sobrevivi. Shirley Carvalhais. Esse louvor tem a ver comigo. Porque a gente passa tantas coisas, mas a gente sempre sobrevive. Põe esse louvor e eu sei que vai falar com pessoas nessa programação.

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1: Ora, ora, ora, retornamos para a glória de Deus. E agora são 15 horas com mais 14 minutos, 3 horas e 14 minutos, aqui no horário de Eunápolis e de toda a região e do Brasil, né? Deus seja louvado pela vida de todos vocês. Tem uma mensagem pra gente, nós vamos já ler, já selecionamos algumas mensagens aqui. Vamos ler logo a primeira mensagem, Bia? Karine, da papelaria. Oi, Karine, tudo bem, filha? Deus te abençoe, Deus te guarde, Deus te livre, né? É muito bom ter você aqui. Vamos botar o louvor dela aí? Pode soltar, Bia. Oferecendo para todos os ouvintes, abençoando aí todo mundo com esse louvor de Gabriel Guedes, para sempre santo, né? Deus seja louvado. Vamos lá, vamos de louvor.

0: Voltamos para a glória de Deus, retornamos aqui, já tem mais uma mensagem. Então vamos ouvir, né, a mensagem aí da Maria Clarice. Solta aí o áudio aí. Gente, 739-8272-80, pede seu louvor, pede sua palavra e deixe seu pedido de oração.
1: Pastor, apóstolo Jenison, que é Maria Clarice Moisés Reis, Jesus abençoe o senhor, abençoe o seu ministério, abençoe a sua família. E passa para mim, o louvor aí de J. Neto ou Marco Nascimento, qualquer um deles. Passa um louvor bom aí para mim. Por isso, para o senhor e sua família, para a irmã Anúncia de Canaã, para a irmã Glória da Renovação, para a irmã Ana da Colônia, para a irmã Edno, para a irmã Helena da Colônia, para a irmã Eliette, para a irmã Márcia, para a irmã Sueli e todos os ouvintes dessa rádio maravilhosa, esse programa maravilhoso. Fica com Deus, a paz do Senhor Jesus. Ora por mim, pelo meus filhos da libertação, por mim, a cirurgia que eu vou fazer. E o Senhor Jesus abençoa, tira todo o embaraço. Fica com Deus, a paz do Senhor Jesus.
0: Amém, Maria Clarice. Deus abençoe a senhora, Deus abençoe sua casa, sua vida, sua família, né? Vamos colocar o louvor aí. Matos Nascimento, sou feliz, oferecendo para Maria Clarice e todo o povo aí, abençoado da nossa programação. Todos os ouvintes que sempre têm sido abençoados através das nossas vidas. Pode soltar.
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alegria que precisamos. 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Ele tem a paz que necessitamos. Só Ele faz o que a gente não consegue fazer. Eu vou pedir agora para você já deixar a sua mensagem, gente. Não tem dificuldade no número da nossa programação. 73981275280. Vou repetir novamente. 73981275280 é o número da bênção para você pedir sua canção, seu louvor, sua palavra, né? Para você pedir aí a sua oração também, tá bom, gente? Então vamos lá. Vamos compartilhar ou vamos mandar essa programação para alguém que você sabe que precisa de uma palavra, precisa de ouvir Deus, né? Vamos ouvir mais um louvor, né? Vamos ouvir mais um louvor. Esse louvor que a gente vai ouvir agora, né? Fala muito comigo, né? Vamos ouvir o louvor. Midian Lima. Midian Lima. Olho para o alto. Olho para o alto. Gente, vamos ouvir esse louvor conosco. Daqui a pouco tem uma palavra de edificação. Enquanto isso, você manda sua mensagem. 73981275280. Você pediu seu louvor.

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Glória a Deus! Retornamos agora e retornamos com a nossa palavra, né? Com a nossa palavra que edifica. E eu vou pedir para você agora, para você mandar essa live, esse programa para alguém. Eu tô falando de lá porque a gente está em campanha. Mas você, nesse momento, você vai mandar essa programação para alguém. Como? Você vai no Google e pesquisar FM Vida Eunápolis. Pega o link e manda para todo mundo que não tem rádio. E se você tem rádio, você vai ligar. Se você sabe que alguém tem rádio, você vai ligar para essa pessoa agora. Vai dizer, ó, sintoniza aí no seu rádio. FM Vida 104,9. Sintoniza. Ó. Deus está no controle de todas as coisas. Deus está no controle de tudo. Isso aqui é muito sério.

uma palavra de edificação para a sua vida. Eu estava aqui pesquisando a palavra, né? Glória a Deus. Estávamos aqui pesquisando uma palavra e Deus colocou uma palavra no meu coração e eu preciso compartilhar ela com vocês. Eu preciso compartilhar essa palavra agora com vocês. Qual a palavra, meu apóstolo? Vamos lá. A palavra de Deus para a vida de vocês está baseado, está localizado no livro de Salmos. Melhor dizendo, Êxodo. No livro de Êxodo, capítulo 1, versículo 12. Êxodo, capítulo 1, versículo 12. Êxodo 1, 12. Êxodo 1, 12. É uma palavra que fala muito comigo. Eu acredito que vai falar o seu coração, meu querido. Êxodo, capítulo 1, verso 12. Está escrito: você que ama a palavra de Deus vai ser edificado por ela agora. Mas quanto mais os afligiam, tanto mais se multiplicavam e tanto mais cresciam. Quanto mais os afligiam, tanto mais multiplicava e crescia. Esse texto aqui, na verdade, está falando da aflição que nos faz crescer, nos faz multiplicar e crescer. A aflição que nos faz multiplicar e crescer. A aflição que nos faz multiplicar e crescer. Na bem da verdade, tudo aquilo que se trata de aflição vem para nos afligir. E tudo aquilo que nos aflige nos deixa aflito. E tudo aquilo que nos deixa aflito nos coloca para baixo. Eu vou repetir novamente para recapitular para você entender melhor. Toda aflição, ela tem poder de nos afligir. E nos afligindo nos deixa aflito. E a pior coisa hoje é alguém aflito. Tem gente que se fica afligido por palavras. Tem pessoas que ficam aflito por causa da situação financeira. Tem pessoas que ficam aflito por causa de uma situação conjugal, empresarial, familiar. Tem palavras de filho que nos aflige, nos deixa aflito. Tem palavra de marido que nos aflige e nos deixa aflito. Palavra de esposa que nos aflige e nos deixa aflito. Tem palavras de funcionários, patrão, parceiros de trabalho, que tem esse poder de nos afligir. Então a palavra é aflição, né? A palavra aflição é algo muito, muito terrível, né? Isso aqui é muito sério. De aflição. Isso aqui é muito sério. Olha o significado de aflição. A aflição fala daquilo que nos fere, que nos deixa para baixo, que nos para, que nos deixa desanimado. Só que essa aflição aqui que está relatada em Êxodo capítulo 1, verso 12, está escrito: mas quanto mais os afligiam, tanto mais eles multiplicavam e cresciam. Que coisa! O efeito da aflição está tendo um efeito inverso aí nesse negócio. Porque a aflição tem dois poderes aqui inverso do que está escrito. A aflição não faz ninguém crescer. Literalmente, né? O sentido real da aflição é fazer o inverso do que está acontecendo aqui, Êxodo 1, 12. Porque a aflição, ela não tem poder
Ela não faz ninguém crescer e multiplica ninguém. E quanto mais os afligiam, tanto mais crescia, multiplicava e crescia. Está tendo efeito inverso. Tudo aquilo que vem para quem está com Deus. Porque esse texto aqui está falando de um povo que era povo de Deus. Então a divergência aqui é eu estar com Deus. Quando eu estou com Deus, a aflição vem, mas não me abate. Ela me faz crescer. Ela não vem para diminuir, ela vem para multiplicar. Eu quero dizer para alguém que está me ouvindo agora, toda aflição que você está vivenciando, toda situação que você está vivenciando, ela vai ter sentido inverso, vai ter efeito inverso. Tudo que vem para te matar vai te dar vida, o que vem para te abater vai te colocar para cima, o que vem para te tribular vai trazer paz para você. Eu estou profetizando para quem está aqui. Glória, eu estou sentindo Deus aqui. Eu estou sentindo Deus. Eu quero profetizar para a vida de quem está comigo aqui agora. E quanto mais os afligiam, tanto mais eles cresciam e se multiplicava. Coisa linda. Quanto mais os afligiam, tanto mais eles cresciam. Eu não sei o que está te afligindo, meu filho. Eu não sei o que está te afligindo. Eu não sei o que está te colocando para baixo. Eu não sei o que está te matando. Eu não sei o que está deixando você abatido, né? Eu não sei o que está fazendo você querer voltar para trás. A aflição tem a ver com angústia, estado intenso de angústia, ansiedade profunda ou inquietação que afeta o corpo e a mente. Olha o que a aflição faz. Ela gera um sentimento de angústia, de ansiedade profunda, que acaba atingindo o corpo e a mente. Duas coisas que qualquer ser humano precisa para viver coisas extraordinárias. Primeiramente, a mente joga para o corpo e o corpo mantém a prática. Primeiro vem a mente a gente calcula, projeta, planeja, estuda. E da mente vai para o corpo e do corpo vai para a prática. E olha o que a aflição ela quer tocar. Primeiro ponto, ela quer tocar na sua mente. A aflição ela quer tocar na sua mente. Tocando na sua mente, ela toca em todo o seu corpo. É por isso que tem gente que se aflige em algumas coisas, fica aflita em algumas coisas, e tais coisas colocam você para baixo, desanima você, faz você voltar para trás, faz você retroceder. Só que eu tenho uma palavra de Deus para a sua vida. A palavra de Deus para a sua vida, meu filho, minha filha, você que está me escutando agora, você que está me ouvindo agora, é você mesmo. É você mesma. O Senhor me trouxe aqui. O Senhor me trouxe aqui para dizer para alguém que está me escutando agora. O que, apóstolo? Levanta a tua cabeça. Ah, mas eu estou aflito. Estou aflita. Eu não tenho desejo de fazer mais nada. De correr atrás dos meus sonhos, projetos. Algo me afligiu. O que nos aflige? Situações adversas. O que te aflige? Uma situação conjugal, situação espiritual, financeira, emocional. Pessoas. Até porque o diabo não vai vir vermelhinho para te afligir. Não, ele vai sempre usar pessoas ou situações. Ele colocar você para baixo. Para querer te perturbar. Só que quanto mais os afligiam, tanto mais eles cresciam. Moço. Quando alguém é escolhido de Deus, esse povo aqui, eles são escolhidos de Deus. Então, todos que são escolhidos de Deus, porque tem gente que se finge escolhido. Tem gente que não é escolhido, não. É chamado. Até porque Jesus ensinou isso. Jesus disse, há muitos chamados, mas poucos escolhidos. Tem gente que é chamado.
mas poucos são os escolhidos. E meu irmão, isso aqui não é desprezando os outros, não. Mas quem é escolhido de Deus, a aflição vem na vida dele para multiplicar ele mais ainda, para ele crescer mais ainda. A aflição vem na vida dele para ele se levantar mais ainda, para ele ser mais abençoado. Eu quero dizer para você, você é um escolhido de Deus. Você é um escolhido de Deus. Eu sei que a situação está te afligindo. Eu sei que está do jeito que está, mas Deus te trouxe aqui nesse programa, né? Ou nessa programação, para dizer para você, tranquiliza teu coração. Toda aflição que está te afligindo, toda situação que está te afligindo, ela vai ter efeito inverso na sua vida. Você é diferente. O que era para te matar vai te dar vida, o que era para te abater vai te levantar, o que era para te derrubar vai te... O que era para te diminuir vai te multiplicar mais ainda na sua vida. Quanto mais os afligiam, tanto mais eles cresciam, quanto mais eles multiplicavam e cresciam. Em vez de você se desesperar e querer tomar decisão precipitada nessa situação que você está vivenciando, eu vou morrer, eu não aguento mais, eu já era. Papai do céu está dizendo, acalma. Descansa. É. Papai do céu está dizendo para alguém aqui, eu estou no controle de tudo. Eu estou no controle de todas as coisas. Eu estou sentindo Deus aqui, gente. Eu estou sentindo Deus. Aleluia.

Tanto mais os afligiam, tanto mais... Eu não sei o que você está sofrendo. Não sei. Na verdade, ninguém conhece o sofrimento de ninguém. Ninguém sabe o que você passa em casa, no trabalho. Na verdade, ninguém sabe o que você passa por dentro de você. Ninguém sabe. Ninguém sabe. Mas eu quero dizer algo para alguém aqui. Quanto mais te afligir, quanto mais te afligir, quanto mais te afligir, né? Quanto mais te afligir, mais vão ver Deus agir na sua vida. Eu sei que tem pessoas que causam situações de propósito, para querer ver você mesmo atribulado, atribulada, perturbado, perturbada, triste, morta, cabeça. Quanto mais gente te vê ruim, na lona, eles não cansam. Mas a diferença que esse povo, para qual está sendo escrito esse texto aqui, olha o texto, verso 12 do capítulo 1 de Gênesis. Mas quanto mais os afligiam, tanto mais se multiplicavam e cresciam. Então a aflição que veio para quem é de Deus fez eles crescerem e se multiplicarem. Ou se multiplicarem e crescerem. Era o povo que estava dentro do Egito, o povo escolhido de Deus, mano. Meu irmão, quem é escolhido de Deus não para por qualquer coisa, não, filho. Eu fico olhando a minha história com Deus. Há mais de 11 anos. Eu prego, entreguei a minha vida de fato para o altar, para a chamada, eu aceitei a chamada, né? Eu recebi Jesus e aceitei a chamada para quê? Para ser um discípulo seu, um apóstolo, um profeta. E durante esses mais de 11 anos, pregando, eu renunciei muita coisa para estar na presença de Deus. Droga, prostituição, bebida. É dinheiro fácil, né? Não sei, vida errada. E quando eu vejo que a gente passa, né? Tanta coisa que a gente passa. Quando eu vejo que foi Deus que me escolheu, eu não tenho situação que eu passe que eu descredibilize a Deus, que eu desconfie de Deus. Eu sempre acredito em Deus. Eu sempre creio em Deus. Eu sempre confio em Deus. A gente já passa por tanta coisa, já passei por tanta coisa. Aflição, de todas as formas, aflições eu já passei. Situações que veio para parar minha mente, porque parando a minha mente, para meu corpo. E qual é o propósito do inimigo? Parar a tua mente. Atingindo a tua mente, ele trava você. Travando a tua mente, não fazendo você entender o que você tem que fazer, a atitude que você tem que tomar, trava teu corpo. Travando o corpo, você para de fazer o que você foi chamado para fazer. Mas todos da Bíblia, que foram realmente escolhidos por Deus, chamados por Deus, eles sim passaram por situações a qual eles não queriam passar, mas vivenciaram coisas extraordinárias, vivenciaram coisas esplêndidas, coisas sublimes. Deus está aqui. Deus está aqui.

Quanto mais os afligiam, tanto mais eles cresciam. E nesse momento eu quero orar por você. Eu quero orar por você. Eu quero dizer para você, você que está me ouvindo, é você mesmo. Eu quero dizer para você que Deus, ele sabe de todas as coisas. Eu quero dizer para você que ele não perdeu o controle dessa situação que você está enfrentando. Eu quero dizer para você que Papai do Céu conhece a tua estrutura. Mas apóstolo, eu fui afligida com essa situação toda, eu estou sendo afligida. Eu estou pensando em desistir de tudo. Não, não desista de tudo. Eu costumo dizer assim, você pode até desistir de pessoas, de lugares, de coisas, mas não desista de Deus. Porque ele tem a direção certa. Ele tem a condução certa. É. Ele sabe o melhor para você, de todas as formas. Amém? Então fica com essa palavra na sua vida. Êxodo capítulo 1, verso 12. Mas quanto mais os afligiam, tanto mais ele se multiplicava e crescia. Está chegando o tempo de multiplicação para a sua vida. Está chegando o tempo de crescimento para a sua vida. Está chegando o tempo de paz para a sua vida. Está chegando o tempo de vitória para a sua vida, de milagre para a sua vida. Está chegando o tempo de coisas grandes, coisas extraordinárias, coisas esplêndidas para a sua vida. Papai do Céu conhece teu coração. Papai do Céu conhece a tua alma, a tua vida e todas as áreas da tua vida. Então só descansa. Só descansa. Aguarde, espere, porque você vai ver o que Deus irá fazer. Amém? Eu vou orar para Deus te dar resiliência nessa situação. Resistência. Porque a aflição vem. É inevitável. Mas Papai do Céu segura na tua mão e te dá força. Pai, em nome de Jesus, eu quero abençoar o teu povo. Quero declarar sobre o teu povo as tuas mãos fortes e poderosas. Quero pedir que o Senhor venha cuidar desta mulher, deste homem. Cuida da gente, Jesus, que cuidaremos da tua obra. Honra teu povo, cuida do teu povo, abençoa o teu povo. Ser com o teu povo guardando, abençoando, cuidando, prosperando, desfazendo toda ação maligna e maléfica. Como teu apóstolo, eu quero ministrar sobre o teu povo as tuas mãos, Senhor. Como teu profeta, eu quero declarar sobre cada um deles, sobre cada um delas, Pai, teu cuidado, teu zelo, tua bênção, a vitória, pois o Senhor os conhece. O Senhor conhece a casa desta mulher, deste homem. O Senhor conhece, Pai, tudo e todas as coisas. Eu quero te pedir, meu Deus, que o Senhor venha cuidar, abençoar e guardar, livrar, proteger e sustentar e direcionar o teu povo. Tudo que o mal fez, está fazendo, ainda há de fazer, para afligir, para parar, para destruir, terá efeito inverso. Que era para matar essa pessoa, vai dar vida para ela. Que era para envergonhar, vai trazer honra. Que era para destruir, vai construir mais ainda. E como teu apóstolo, como teu profeta, eu quero abençoar, Pai, a vida do teu povo. Quero ministrar sobre o teu povo bênção, milagre, vitória, resposta, milagre. Cuida, guarda e livra. Abençoe. Declare, decrete, determine toda sorte de bênção. Faz o que é para ser feito, age no que é para agir, ordena o milagre, ordena a bênção, ordena a vitória, em nome de Jesus, em nome de Jesus. Eu abençoo, Pai, cada um deles e cada um delas. E declaro e decreto, Senhor, toda sorte de bênção, em nome de Jesus, em nome de Jesus. Glória a Deus. Põe um louvor para a gente encerrar, já falta 3 minutos ainda.

0: Que Deus abençoe todos vocês. Fica agora com louvor. E até amanhã, se Deus quiser, em o nome de Jesus. Jesus. Hoje tem culto na praça, 19h30. Eu aguardo vocês na praça do bairro Minas Gerais, em nome de Jesus.
1: Glória ao teu nome, Senhor. Aleluia. Glória e majestade estão diante dele. Força e formosura no seu santuário. Aleluia.

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5: É, chegou a hora, né, de levar a palavra de Deus, que é o mais importante. Conhecereis a verdade e a verdade vos libertará. A paz do Senhor Jesus Cristo seja com todos nós. Oração, meu Pai, ela fala com Deus. Senhor Jesus, Pai querido e amado, nesse momento entramos na tua gloriosa presença, em Espírito e verdade. Ele diz, conhecereis a verdade e a verdade vos libertará. Ele nos liberta, meu Pai, das injustiças, Pai. Liberta, Pai, dos vícios. Ele liberta, Pai, do medo. Ele liberta da assombração, da dúvida, da incerteza, da insegurança. Ele liberta, porque Ele é a segurança. Nesse momento eu peço nessa oração, Senhor, por aqueles que estão viajando para essas estradas, cruzando o mundo de avião. Segura esse avião nas tuas mãos, Senhor. Pai querido e amado, peço nessa oração, Senhor, tenha compaixão e misericórdia, porque a mão do Senhor não tem colhido nem os ouvidos surdos para não ouvir a oração do teu servo. Agradeço ao Senhor. Nesse momento, estamos aqui para só agradecer. Ministério Bispo João Batista de Oliveira, Igreja da Graça do Amor de Deus, programa Caminhando na Fé, endereço Avenida Ivan Almeida Moura, número 261, bairro Diná Borges, horário do culto, 9 horas da manhã. Você que ligou o rádio agora, ou que vai ficar sintonizado aí, não desliga não, porque eu tenho certeza que a palavra de Deus vai falar contigo hoje. A palavra dele é viva e eficaz, penetra mais do que a espada de dois gumes, corta para a direita e para a esquerda. Ela discerne os pensamentos e as intenções do coração. Pai, então, Elisângela, você que está aí em Itabuna, Gilson também, né? Dona Anitta, seu Lorival, está ligado aí, né? Na palavra, Dona Rene aí em Ventania, Dona Selma em Feira de Santana, Farrá nos Estados Unidos. Coisa maravilhosa. Como o rádio é importante, né? Nestino, aí em Coroa Vermelha, Helenita, na Espanha, Maria Aparecida, Helena, Tiaguinho, Gabriel, em Portugal, né? Que maravilha. Pardalzinho, Edivaldo, ele não vai na igreja, mas ele ouve a palavra. Nós somos a igreja, né? Guto, Rose, Mariana, né? Franciele já entrou em sintonia. Conceição, no Dinabó, Jeane, cantora, Neuza, Zélia, né? Edilson do Coco, hoje pela manhã passei lá e encontrei só com o Hernani, né? Mas Edilson estava por ali também, né? Anitta em Teixeira, falei com ela hoje também. Renata em Coroa Vermelha, Gracinha no Campo Verde. O Anderson, e as pessoas, eles pedem para falar o nome deles, que eles estão ligados, né? Maria hoje está em casa, né? Deve estar aí. Dona Nelma também, ela não perde não. Seu Sérgio também. Estão ligados. Milena deve estar viajando juntamente com Léo. Bento, Dona Raquel aí no Minas Gerais, né? Prieta, Cida, né? Fred e Roberto aí do Cacau Joel, são ouvintes. Fred, liga o rádio direto, né? É, rapaz. Sofia também, Sofia deve estar na escola. Itamar, Wanda, Júnior e Antenor. Eliana, filma do restaurante Paladar. Vai lá para você ver, comida maravilhosa. Joaquim, Cláudia, Jadna, em Santo Antônio de Minas. Dona Maurina tomou Doril, né? Cleidilson, a mãe dele, está ouvindo também, né? Abençoado. E Gabriel, da Vascar Veículo, né? Arthur, que benção. Vamos à palavra de Deus? Você está ligado aí? Diz assim, vamos lá. Essa oração, ela tem um poder muito grande, né? Se você crê, a palavra diz assim, crê somente e verá a glória de Deus. A glória de Deus está em tudo aquilo que chama Deus, né? Deus é poderoso para fazer muito mais do que eu penso e peço, que o poder de Deus opera em cada um de nós. A palavra diz assim, é só você crer, né? A oração, ela move, a oração, ela move a mão de Deus. E ela chega até os ouvidos. Também tem esse detalhe, viu? Se você crê, tudo é possível aquele que crê, né? A oração de restauração. A palavra diz assim, sim, poderoso Deus, restaura a fé, restaura, Senhor Jesus, a força dessa pessoa, ainda que ela venha a ouvir palavras cruéis e ofensas, que ela possa, Senhor Jesus Cristo, estar fortalecida no teu poder e conseguir vencer. Infelizmente, a humanidade já não se importa em ofender, em machucar, mas o Senhor está pronto para nos amar, está pronto para nos fazer aquilo que o Senhor deseja em nossas vidas. Basta que nós clamamos o teu santo nome. Então, por favor, Senhor, não permita que as pessoas dêem mais ouvido às palavras cruéis, porque aquilo que o Senhor quer para nós, para elas, porque nós somos propriedade exclusiva do nosso Deus. Não sou eu que diz não. E sim, a tua palavra que afirma que somos propriedade sua, Senhor. E nós tomamos posse disso. Nada vai nos deter, porque o teu amor é infinito, a tua misericórdia infinita, porque ai de nós se não fosse a tua misericórdia, se não fosse o teu amor, Senhor. Então, por favor, toque, Senhor, na vida do teu povo, toca na vida daquele que está precisando de uma cura, de uma libertação, toca na vida daquela pessoa, daquela que precisa da prosperidade, Senhor, que se encontra envergonhado de tanta dívida. É, coloca a tua mão para libertar, tirar da escravidão, do vício, pessoas que é dominada pelo vício, Pai, liberta ela, meu Deus. Por quê? É, tanto sofrimento, hein? Você tem um Deus que cuida de você, só o Senhor pode fazer. Vem agir em todo sentido, porque são muitos os pedidos do teu povo, cada um tem uma coisa a pedir, ou várias coisas, e o Senhor conhece todas elas. Então, atende, Senhor. Nós te pedimos que haja transformação, que haja renovação na vida do teu povo, para que eles possam testemunhar a tua grandeza e o teu poder. Cada dia mais, nós entregamos em tuas santas mãos e determinamos que elas sejam abençoadas, que eles sejam curados, que eles sejam, Senhor Jesus Cristo, cheios da tua força, capaz, meu Pai, de apagar até os dados inflamados de Satanás, que vem contra a vida delas. Que seja forte nessa terra e possa levar a tua palavra, Senhor, a todo aquele que necessita. Em nome do nosso Senhor Jesus Cristo, que o Senhor nos abençoe, Pai. Em nome de Jesus, que essa pessoa receba essa graça. Vamos à palavra? Antes, o seu prazer é estar na lei do Senhor, e na sua lei medita dia e noite. Que lei é essa, Pai? Hein? A lei divina, a lei do perdão, a lei da caridade, a lei do amor, a lei da hospitalidade, a lei da justiça. Não teve ninguém nesse mundo que fez justiça igual a Jesus. Ninguém. Né? E quando nós temos senso de justiça, Deus, ele ouve a nossa oração. Ele ouve o nosso clamor. Está entendendo? Que nós somos a imagem e a semelhança do Senhor. Então ele disse, antes do seu prazer, qual prazer que você tem? Está na lei do Senhor. E na sua lei medita dia e noite. O que é meditar? Hein? É você estar 24 horas ligado com o seu pensamento no Senhor. Por isso, ele fala, vigiai e orai, para que não interrompa, porque a carne é fraca e o espírito é forte. Se você alimenta o espírito, você pode ter certeza. Naquilo que você falar vai acontecer. É? Porque Deus, ele não vê como a gente vê, não. Né? Quando eu chego aqui na rádio, ele já sabe o que eu vou falar. Ele já colocou. Não é verdade? Davi disse, o Senhor penetra nos meus pensamentos. A palavra não chegou na minha boca, o Senhor já sabe o que eu vou falar. Que coisa, hein? Salmo 34. Bendirei o Senhor todo o tempo na minha, o Senhor louvor está no meu lábio. Gloriais minha alma no Senhor. Os humildes virão e se alegrarão no Senhor. Em quem? A sua alma deve alegrar em quem? Em Deus. Pode você ter certeza disso. Salmo 1 diz assim, antes o seu prazer está na lei do Senhor e na sua lei medita de Deus. Mas no Salmo 1 diz, bem-aventurado o varão que não toma conselho dos ímpios, não se detém no caminho de pecador, nem senta na mesa de escarnecedores. O que acontece? Às vezes você conhece a palavra, Deus é contigo, mas às vezes você quer seguir uma pessoa porque ele tem dinheiro. Uma vez uma pessoa falou isso para mim. Rapaz, eu sigo ele porque o homem tem dinheiro. O homem é estribado. Eu sigo a Jesus, que tem o poder da vida. É? Ele tem a saúde, a prosperidade. O que adianta ter o dinheiro? Tem gente que tem dinheiro, não come. Não pode comer. Está entendendo? É verdade. O perfeito é ele. Ele é perfeito. Porque tudo que você precisar, você pode procurar em Jesus, você vai encontrar. Tudo que você precisa. Está entendendo? Então ele diz que, bem-aventurado o varão que não toma conselho dos ímpios, não se detém no caminho de pecadores, nem senta na mesa de escarnecedores, mas tem prazer na lei do seu Deus, na sua lei medita. Por que a lei do seu Deus? Porque você é aquela pessoa que obedece, você é temente a Deus, você faz a vontade de Deus, né? Você não faz a tua vontade. Então, você tem uma lei em você. Essa lei, ela não te obriga em nada, ela não toma nada de você, ela não quer nada de você, mas ela só quer obediência. Seja obediente. Só isso. Está entendendo? Isso é uma lei divina. Viu? Você não vê, mas você crê. Eu creio. Né? Por isso que quando Deus chamava aqueles homens, o profeta, ele diz, eis-me aqui, Senhor. Por quê? Ele veio para servir, não para ser servido. O profeta veio para servir, e não para ser servido. O próprio Jesus não aceitou? Ele não aceitou, não. Ele servia, mas não gostava, ele não era servido. Está entendendo? Então, se você tem a palavra, se você tem o Espírito de Deus, se você anda fazendo a vontade dele, você é um servo. Servo é para servir. Você vai ver. Precisamos ter prazer na lei do Senhor. E na sua lei medita dia e noite. Não repreendas o escarnecedor, para que te não aborreça. Repreenda o sábio, e ele te amará. E não aborrecerá. Repreende o sábio, e ele te amará. Olha, uma pessoa está fazendo uma coisa alguma, e você chama ele a atenção, e ele diz, sim, senhor. Sim, senhor. Sabe o que é isso? Obediência. Temor. Né? Deus chamava aqueles homens. Ele disse, senhor mestre. Era assim, pai. Tá entendendo? Às vezes a pessoa, mas por que você leva essa bronca do pastor, do bispo? Ele não podia falar com a educação com você, não? Hein? Às vezes, né? Não, não tem nada a ver. Viu? Chama obediência. Então, o escarnecedor é aquele que zomba e debocha. Não aceita que você repreenda. Porque nunca acha que está errado. Mas se você repreende o sábio, ele te dará ouvido e lhe amará e aceitará a repreensão. Ó. Olha a diferença aí. Você está vendo? Escarnecedor é que zomba, né? Faz chocorrice, né? Ah, escarnecedor é que zomba, né? Faz chocorrice,

prova. E Jesus falou para ele: como é que tu lê e interpreta? Aí Jesus fez a pergunta a ele. Ele disse: amará Deus de todo o coração, ó, de toda a tua alma, de todo entendimento. Falou assim. Respondeu Jesus: amará o Senhor de teu Deus, de todo o coração, de toda a tua alma, de todo entendimento, de toda a tua força. Ó. E aí ele falou, respondeu corretamente. Falou: se faça assim, viverá. A dificuldade, quem é meu próximo? Quem é seu próximo? Hein? É aquela pessoa que está lá em cima de uma cama gemendo, né? Sofrendo. Outra pessoa que está preso. Outro que está num presídio, outro está usando droga. Outro está roubando, né? Outro que dorme na rua. Quem é meu próximo? Hein? Está vendo aí? Esse é o verdadeiro amor. Porque amar quem me ama é fácil, né, não? Todo mundo ama. É como o mundo. Se você vale 5 mil, todo mundo, você vale isso. Se vale 10 mil, 10 mil. Se vale nada, não vale nada. Mas o amor de Deus excede todo entendimento. Ele ultrapassa qualquer fronteira. Por isso ele amará o Deus sobre todo e o próximo como a ti mesmo. Viu? Aí você tem uma vida abençoada. Por que eu falo? Você é a benção. E tudo que você tocar é uma benção. Está entendendo? Temos que amar a Deus sobre todas as coisas. De todo o nosso coração, com a nossa alma e com todo o nosso entendimento. Este é o primeiro grande mandamento que Deus deixou, olha. A palavra de Deus é de agora. E quando você lê um versículo, Deus fala com você. Quanto mais você lê, mais aquela palavra vai ficando cravada no seu coração. Não abandonei, portanto, a vossa confiança. Ela tem grande galardão. Hebreus 10:35. O que é que Deus quer falar com isso aqui? Confiança, ela anda com você. Onde você vai? Eu confio, bispo. Ah, você confia em Deus? Eu confio. Então, quer dizer, aonde você vai, a confiança está com você. Ela está do seu lado aí, ó. Está entendendo? Não abandonei, portanto, a vossa confiança. Ela tem grande galardão. Ela tem grande o quê? O que é galardão? Galardão é o presente de Deus para você. A justiça de Deus para você. Galardão, presente, maravilhoso. Né? Você está recebendo um galardão de Deus. Né? A benção dele. Ele, porque você não abandona, não. Você não é aquela pessoa que recua, não. Aquela que persevera. Aquela que busca, aquela que crê. Né? E aqui, uma palavra maravilhosa. Você vê, tem gente que às vezes fica procurando palavra para poder iludir a pessoa, não. A palavra de Deus é sim, sim, não, não. Tiago 1,12. A origem do pecado. Você sabe por que existe o pecado? Hein? Que pecado é esse, Bíblia? Pecado é a consciência. Né? Você entendendo? Então ele disse: a origem do pecado. Por que que Jesus veio ao mundo? Para nos ensinar, né? A confiar nele, a crer nele, né? Porque a salvação está nele. Não tem ninguém. Ninguém pode te salvar. Ninguém. Só ele. Ele é exclusivo. Ele recebeu a chave no céu e na terra. Ele tem poder no céu e na terra. Diz que bem-aventurado, você é abençoado, você que está me ouvindo aí. Por que você é isso? Você é um homem abençoado. Você é bem-aventurado, o homem que suporta com perseverança a provação. O que é isso que ele está dizendo aqui? Ele está falando, o homem que suporta, suportar o quê? Suportar a dor é fácil? Humilhação? A rejeição? Nem? Está vendo? A solidão? O desprezo? Você é bem-aventurado. O homem que suporta com perseverança. Você persevera. Você não desiste. Não. Eu tenho certeza que o... Lembra, tem até uma passagem interessante que o soldado...

0: E o soldado e o sargento. O soldado dirigindo o carro e o sargento do lado. E aí foi ficando escuro, escuro, a estrada. E o sargento, embora soldado, embora soldado. Sargento, eu não estou quase enxergando mais a estrada, não. Ele, vamos para lá, vamos. Aí teve uma hora que veio um clarão. Aí ele, o sargento falou, para o carro agora aí, soldado. Ele disse, olha, sargento, a hora que clareou a estrada, o senhor mandou parar o carro e falou, olha para trás, quantos ficaram? A mesma coisa isso aqui, ó. Aí eu não aguento não, bispo. Você não sabe como eu tenho sofrido. Você não sabe a carga que eu estou carregando. Só problema, poucou ali o cano, a televisão pifou. Lá em casa está faltando isso. Mas você está orando? Você está perseverando? Hein? Você está reclamando? Você está murmurando? Você está achando que Deus esqueceu de você? Porque a gente fala, ah, cadê? Cadê seu Deus? Você não falava tanto em Deus, rapaz? Você não queria, você não acreditava, você não confiava tanto nele? E agora? O que aconteceu? Bem-aventurado o homem que suporta com perseverança. E suportar a mesma coisa. Antigamente não tinha anestesia, né? Arrancava os dentes na raça. E hoje? Você quer com anestesia ou sem anestesia? A pessoa pergunta. É lógico que o dentista não vai falar uma coisa dessa hoje. Mas antigamente era na raça. E hoje? Se você arrancar o dente sem anestesia, logo está recuperado. Né? Você sente a dor, mas passa. Mas com anestesia, né, melhor, né, não? Só que fica dormente a boca. Você entendeu? Aí você vai ver. Ó, preste bem atenção. Porque depois de ter sido provado, receberá a coroa da vida, a qual o Senhor prometeu aos que amam. Quer dizer, na dor, glória a Deus. Você lembra de Jó? Jó na dor, ele disse, glória a Deus. Né? Que homem, né, pai? Não, Jó não existe uma pessoa igual a Jó, não. Não tem. Nós, seres humanos, não existe, não. Por isso que Jesus veio ao mundo, né? Porque ele sofreu o que eu poderia sofrer. Ele sofreu. Nós temos que agradecer, ser grato a ele. Né? Você que tem saúde, né? Você que tem seus olhos perfeitos, suas pernas, seus braços, tá vendo? Agradece a Deus. Tá entendendo? Como eu também. Né? Sou grato a ele. Tá entendendo? Mas ele tem um problema, ele tem um problema, ele tem um chamado para mim e para você. Como está escrito lá em Coríntios 1, versículo 26. Reparar, irmão, pela vocação que Deus lhe chamou. Deus chamou para quê? Para você pregar a palavra de Deus. Para você fazer a vontade dele. Andar na presença dele. Você entendeu? É diferente, né? Foi ele que te chamou. Não foi o presidente, foi o governador, não foi prefeito, não. Foi ninguém que ele chamou. Quem ele chamou foi Jesus Cristo. Reparar, irmão, pela vocação que ele chamou. Que vocação é essa? Falar dele, da glória dele, do poder dele, da justiça dele, da salvação dele. E aí? Você tem que dar bom testemunho dele. Porque você não é nada, eu também não sou. Não é? Apenas como diz Paulo, esse tesouro em vaso de barro. Para a excelência é dele, não minha. Nós somos barro. Nós não vamos voltar para o barro? Eu não vou voltar, você não vai voltar? Então não vai voltar. E ainda ser comido pelos bichos. Com 3 dias está todo mundo sendo devorado, né, pai? Carne não vale nada. Então, bem-aventurado o homem que suporta comprovação, com perseverança, aprovação. Está doendo, glória a Deus. Hein? Na saúde, glória a Deus. Na bênção, glória a Deus. Aí ele diz aqui, ninguém, ao ser tentado, o que é tentado? Jesus foi tentado pelo diabo 40 dias, 40 noites. Não foi assim? Então, nós falamos ali na tentação. Vamos dar uma parada aqui, eu volto, deixa, eu vou tomar água. Vamos aos comerciais ainda, né? Louvor. E voltamos com a tentação. Que tentação é essa, bispo? Você vai saber. Fica na paz de Deus aí.
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1: E voltamos com o programa Caminhando na Fé. E a palavra diz aqui, Tiago capítulo 1, versículo 13. Ó, ninguém ao ser tentado, preste bem essa palavra. Ninguém ao ser tentado diga, sou tentado por Deus. Você acha que Deus vai tentar nós, um filho amado, que ele deu o próprio filho por nós? Você acha que Deus vai tentar a gente em quê? Hein? Deus, a palavra diz em Ezequiel 33, Deus não tem alegria na morte do perverso. Ele quer que todo mundo seja salvo. Olha que coisa. Porque Deus não pode ser tentado pelo mal. Aí. E ele mesmo ninguém tenta. Ele não. Nós somos tentados por nós mesmos. Né? Nossa fraqueza, nossa carne. Você sabe que o maior adversário nosso é a carne? É a nossa carne. Né? Então, ele, por isso que ele diz, vigiar e orar para que não tenha, porque a carne é fraca. Ah, não, bicho, eu sou forte, você nem sabe. A fé que eu tenho, eu piso em brasa, amém, apago fogo. É, você tem fé mesmo. Mas cuidado, hein? Vigiai e orai. Porque a carne é fraca, o espírito é forte. Quem te alimenta é Jesus. Quem te fortalece é Jesus. Você entendeu, bicho? Você entendeu, abençoado? Porque a pessoa fala assim, aí cadê Deus, não é seu Deus? Por que você está passando por esse problema? Hein? Alguma coisa nós estamos falhando, né? Porque errar eu erro, você erra, todo mundo erra. Por isso tem o verbo errar, eu erro, tu erra, eles erram. Não é assim? Nós erramos, eles erram, todo mundo erra. Você já está dizendo. Então ninguém ao ser tentado, diga, sou tentado por Deus. Deus não está, por que, meu Deus, estou passando por esse problema? Você não está vendo, não? Né? Porque Deus não pode ser tentado pelo mal. E ele é amor, Deus é amor. A palavra diz, né? Que Deus amou de tal maneira que deu seu filho unigênito para todo aquele que não perde ter a vida eterna. Esqueceu? Que Deus é amor? Ninguém dá um filho, né? Ninguém. Só ele mesmo. Porque o mundo é espiritual. As pessoas olhavam para Deus achando que ele era carnal. Não. Um dia perguntaram a ele, mestre, quando vem o reino de Deus, já está dentro de nós, dentro de você. Que reino é esse? Amor, perdão, caridade, justiça, hospitalidade, bonança, amar o próximo. Aí, hospitalidade, tudo diferente do mundo, né? No mundo é assim. Fulano prejudicou, você vai prejudicar ele também. É assim. Ah, não, comigo não passa em branco, não. Tá doido? Ele vai me pagar. Você sabe que tem pessoas, tá na palavra, tá na igreja, ah, se fulano vai me pagar, eu vou orar para meu Deus vai vingar ele, ó. Deus é Deus de vingança ou Deus de justiça? Hein? Ao contrário, cada um é tentado pela sua própria cobiça. Olha aí. Você vai dizer que a gente, né, não gosta de cobiçar nada, não? Quando esta o atrai e seduz. Quer dizer, eu quero isso. Tem gente que fala, eu quero assim, bicho. Eu quero. E não abre mão, não. Aí sofre só, mas eu quero. Eu já vi tanta coisa. Hã? Tá vendo? A mãe dá conselho. Pai dá conselho. Fulano, não anda com fulano, não. É ruim. Deixa esse caminho, menino. Que nada. É, só Jesus Cristo. Por isso que lá em Romanos 10, 17, diz, a fé vem pelo ouvir a palavra de Deus. Foi a palavra de papai, de mamãe, que te libertou? Não. É a palavra de Deus. Tá vendo? Porque Deus é amor. O amor de Deus é tão grande, tão poderoso, que ele consegue tocar em você. Verdade. E não cobra nada, não. Ele não quer nada de volta. Porque a gente é assim, eu dou alguma coisa a alguém, eu quero que alguém me retribui. E não é assim. Com Deus é diferente. Dá com a direita que a esquerda não vê. Lança teu pão sobre as águas pela manhã, à tarde já tira a mão. Não sabe se foi a direita ou a esquerda que te abençoou. Divida com 7 ou com 8 na terra, porque você não sabe que mal vem sobre a terra. Tá entendendo? É. Então, a cobiça, depois de haver concebido, dá luz ao pecado. Olha aí. Por quê? Aquilo que não agrada a Deus é treva. E a gente é luz. Jesus é a luz. Você acha que... Quando ele disse, eu sou a luz do mundo, sal da terra. Que a palavra dele era sim, sim, não, não. Lá em Mateus 5,37 diz assim. Seja a tua palavra sim, vírgula. Sim, ponto e vírgula. Aí volta, não, vírgula. E não, ponto. Que dá final ali. Porque você tem o Espírito Santo. A pessoa tem o Espírito Santo e engana os outros. Compre e não paga, é veaco. É trambiqueiro, é desonesto, é injusto. Não, senhor. Se é que você tem o Espírito Santo. Já chama Espírito Santo, santo. Ó. Então a cobiça, depois de haver concebido, dá luz ao pecado. Aí. E o pecado, uma vez, ó, consumido, ó, gera a morte. E o salário do pecado é o quê? A morte. Tá vendo aí? O negócio é sério, rapaz. Às vezes você pensa que é... Ah, vou ler a Bíblia. A Bíblia, eu já li a Bíblia de Gênesis e Apocalipse. Você já leu? Lá em João 6,63 diz assim. O Espírito vivifica, vírgula. A carne para nada aproveita. As frases do dia são Espírito vivo. Por que essa vírgula aí? Para chamar a sua atenção, a minha atenção. Para mostrar que a carne não vale nada. É como você fazer uma carta. Você faz uma carta e não coloca vírgula, não coloca... acento, pontuação, interrogação, fica sem sentido. Assim também é a palavra de Deus. Cada vírgula, cada pontuação, cada interrogação tem um sentido ali. Sim? Mas você quer passar por cima? Eu já li a Bíblia 200 vezes. Já vi gente falar 300 vezes, sei lá. Eu medito na palavra. Meditar. Não é verdade? Então, aqui tem uma passagem também, interessante também. A Bíblia é perfeita. 1 Reis 17, 8. Elias e a viúva de Sarepta. Aí é engraçado que a gente lendo isso, aqui fala Elias e a viúva de Sarepta. Olha como Deus como Deus ele é justo e como Deus é amor. O que é que tinha a ver essa viúva? Se já na cidade já tinha morrido tanta gente, prefeito, governador, só resistia ela e o filho. E, então, ela, só essa mulher? Por que Deus interessou por ela? E diz, Elias e a viúva de Sarepta. Elias era um profeta. Era um profeta, um dos maiores profetas que teve na terra, Elias. Você entendeu? E por que fala Elias e a viúva de Sarepta? Porque se falasse Elias e um rei, né? Um príncipe, porque Elias, ele vivia nos palácios, né? É. E quando Deus chamou ele, chamou Elias, ele pensou o quê? O que é que Deus... Deus vai me mandar para onde? Falar com um rei? Vai falar com um príncipe? Vai falar com alguma majestade? Hã? Quando o Senhor chamou Elias, ele pensou o quê? Você pensava o quê? Se uma pessoa chama você, olha, fulano, o governador quer falar com você, você pensa o quê? Hein? Alguma coisa, né? O que o governador vai me dar? Ó. Quando o Senhor chamou Elias, ele pensou, o que Deus quer comigo? Ele falou, você, eis-me aqui, Senhor. Deve ser para mim falar com algum rei, porque ele era o profeta. Ele era o profeta. Ele não era profeta, não. Ele era o profeta. Ele não era qualquer profeta, não. É tanto que ele foi arrebatado. Não viu a morte, não. Ele não viu a morte, não. Ó, que homem. Quem era esse? Esse homem era um homem mesmo de Deus. Ele olhava, caía fogo do céu. Fazia chover. Nem? Elias. Mas Deus chamou ele. Mas, olha, mas foi o contrário. Era para socorrer uma pobre viúva que estava à beira da morte, ela e o filho. Ó amor de Deus. Ó a justiça de Deus. Mas, Senhor, o Senhor mandar eu ir lá para ir atrás dessa, socorrer essa viúva, hein? Ela não tem nada, já morreu todo mundo lá. A gente só vê caveira de cachorro, boi, hein? O Senhor me manda para lá? E aí? Eu vou fazer o que lá? Hein? Falou, você tem a palavra, Elias. Você tem a palavra. Só isso basta. Né? E somente depois, ó, veja bem, só Deus pode lembrar de alguma pessoa. Às vezes você está em cima da cama aí, né? Você que está num presídio, você que está abandonado pela família, você que está aí no asilo, você que esqueceram de você. Você acha que Deus esqueceu de você? É ruim. Esqueceu não. Pode você crer nisso. Assim como ele lembrou dessa viúva, ele lembra de você também. Você pensa que Deus esqueceu de você? Deus não esquece, não. Pois ele não esqueceu dessa mulher. E mandou o profeta socorrer ela. Você entendeu? É a mesma coisa. Às vezes a pessoa... Olha, bispo, eu não tenho mais ninguém. Parece que esqueceram de mim, a família esqueceu de mim. É? Mas Deus não esquece, não. E a palavra diz, abençoado, que lá em Lucas 4:25, na verdade digo que muitas viúvas havia em Israel no tempo de Elias, quando o céu se fechou por 3 anos e 6 meses. Você já pensou? Não caía chuva de jeito nenhum. Elias tinha orado. Ele falou diante do rei Acabe, falou, Acabe, estou diante da face do Senhor, vai ficar 3 anos e 6 meses sem que uma gota d'água em Israel. E ele assinou embaixo. Deus assinou. Ele disse, segundo a minha palavra, olha como a palavra tem poder. Você sabe que a sua palavra tem poder? Você sabe quando você ora, Deus ouve a tua oração? Você pensa que não ouve, não? Ouve sim. Pode crer nisso. Viu? Então, na verdade, eu digo que é muitas viúvas. Havia em Israel, no templo de Elias, quando o céu se fechou por 3 anos e 6 meses, reinando grande fome em toda a terra. Olha, você já pensou? Analisa isso aí. Ó. Você não tem a dimensão. Você já pensou ficar 3 anos e 6 meses sem cair uma gota d'água? Nem o orvalho caía. Olha a fome, a miséria. E o pessoal ali sofrendo. Você já pensou... Esse dia lá em Belo Horizonte ficou, a doutoriana sabe, ficou 2 dias sem cair água, ela ficou comprando água mineral até que esgotou as águas, teve que comprar água até com gás para tomar banho. E ficando 3 anos e 6 meses sem cair água. Hein? Você já pensou? Que sofrimento! E Deus lembrou daquela mulher. Você sabe por que Deus lembrou daquela mulher? Eu vou lhe dar aqui. Eu vou falar para você porque ele lembrou daquela mulher. Preste bem atenção, hein? Lucas 21. A oferta da viúva pobre. A oferta da viúva pobre. Mas, bispo, é verdade, é. Estando Jesus a observar, Lucas 20:21, viu os ricos lançarem suas ofertas no gasofilaço. Pode colocar aí, aliás, as ofertas, né? E Jesus estava observando a maneira como eles conduziam ali. Viu também certa viúva pobre lançar ali duas pequenas moedas. Ô abençoado, você sabe o que essas moedas representam? Representa o pai e ele. É o pai e o filho. Ó. Por isso que ele ficou observando. Chama revelação no altar. E disse: verdadeiramente vos digo que esta viúva pobre deu mais do que todos. Por quê? Você sabe que entre a fé, a esperança e o amor, o maior é o amor. Não tem coisa maior do que o amor. Entre a fé, a esperança e o amor. 1 Coríntios 13, 13. Hein? Ela deu de amor. Ela não deu pensando nem nada que ia faltar. Ah, eu vou dar isso aqui e minha situação. Não, Senhor. Paulo disse, Paulo plantou, Apolo regou, mas quem dá o crescimento é Deus. Salomão, na sua glória, não se vestiu igual o lírio do campo. Você entendeu? Tem gente que segura. Ah, eu vou dar não. Eu vou encher o bolso do pastor. O pastor é ladrão. O pastor vai trabalhar. Fica mentindo, roubando o povo, enganando o povo. É. Você vai dar isso aí, fulano? Não leva não para aquele ladrão, não. Que ladrão. Disse verdadeiramente, vos digo que esta viúva, pobre, deu mais do que todos aqueles que colocaram ali. Porque todos estes deram como oferta daquilo que lhe sobrava. Esta, porém, da sua pobreza, deu tudo o que possuía, todo o seu sustento. Que amor é esse, hein? Que fé é essa? Isso é fé. Por isso é que Deus mandou o profeta Elias socorrer ela. Está entendendo? Porque quando você socorre a obra de Deus, ele estende as tuas mãos para você. Aprenda isso, viu? Deus não quer nada meu, seu nem seu, pois ele é dono da prata, ele é dono de tudo. Ele não precisa de nada. Eu preciso. Para me respirar, para me dormir, acordar, andar, ver, né? Eu preciso estar aqui nessa terra, eu preciso dele. Só dele. Por isso você depende dele. Você que está aí, ó, sofrendo, pode crer que Deus vai tirar você desse sofrimento. Senhor Jesus, Pai querido amado, eu agradeço, Senhor, pela tua palavra, Jesus. Em nome de Jesus Cristo, eu te peço nessa oração. O mesmo Deus que mandou o profeta socorrer Elias, é o mesmo Deus que vai socorrer você que está aí em cima de uma cama, gemendo, está na cadeia, está no vício. Deus vai te libertar. Em nome do Pai, do Filho e do Espírito Santo, receba. Amém. Amém.

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6: São 17 horas e 5 minutos. Uma boa tarde para você. Estamos chegando com o programa esportivo Resumo Final pela FM Vida 104.9, a rádio da família.
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6: Hoje, 22 de setembro de 2026, terça-feira. Uma boa tarde para você, é um prazer imenso ter você ouvindo a FM Vida, curtindo o programa Resumo Final, que tem um oferecimento de Ótica Cíntia. 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Uma boa tarde para você, Ney Vieira. Eu de cá, você de lá, comandando o resumo final. E vamos às manchetes do nosso programa de hoje.
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6: Intermunicipal, definidas as 44 seleções que vão disputar a segunda fase. Campeonato Brasileiro, paralisado é a data FIFA. Série B tem novo líder. Final da Copa das Favelas será domingo, dia 27. Copa Construir, Vereda vence Alcobaça fora e decide vaga para a final em casa. Copa Condesc, seleção de Nápoles volta aos treinos amanhã, visando o grande encontro com a seleção de Guaratinga. Internacional demite o técnico e pode contratar Zubeldia, ex-Fluminense. Estamos começando o programa Resumo Final.
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1: São 17 horas e 9 minutos. Estamos aqui com o programa Resumo Final. E você daí, ligadinho na FM Vida 104.9. A nossa primeira matéria de hoje é o intermunicipal. Foram definidas no último domingo as 44 seleções que se classificaram para a segunda fase do intermunicipal. Os encontros são os seguintes: no grupo 16, Conde joga a primeira partida dentro de casa contra Paulo Afonso. No grupo 17, Rodelas e Crisópolis. Rodela joga em casa. Rio Real e Tucano, primeira partida em Rio Real. O grupo 18. Grupo 19, Biritinga enfrenta Santa Luz em casa. Grupo 20, Valente e Barrocas. Valente joga em casa. Grupo 21, Conceição do Coité joga em casa contra Serrinha. O Santanópolis, no grupo 22, pega Ipirá, não é? Grupo 23, Pé de Serra vai jogar contra Anguera dentro de casa. Grupo 24, Capim Grosso contra Feira de Santana. Grupo 25, Catu enfrenta Conceição da Feira. É o time do Jaime Braga. Jaime Braga deixou a seleção de Itapebi, que disputa a Copa Condesc, e foi contratado pela seleção de Conceição da Feira. E ele enfrenta Catu fora de casa. Primeira partida, é o mata-mata. Grupo 26, Cachoeira enfrenta Alagoinhas. Grupo 27, Cabaceiras do Paraguaçu enfrenta Lauro de Freitas. Grupo 28, Itantim e Simões Filho. Grupo 29, São Félix joga dentro de casa com Castro Alves. Parada dura, hein? Grupo 30, Maragogipe enfrenta Santo Antônio de Jesus. O time de Santo Antônio de Jesus vai pegar uma parada muito dura aí, contra o Maragogipe fora de casa, a primeira. Grupo 31, Ibirapitanga enfrenta Jaguaquara. Grupo 32, Irajuba, Aurelino Leal, né? Itabuna, pelo grupo 33, vai jogar com Poções. 34, grupo 34, o Barro Preto enfrenta a seleção de Brumado no grupo 34, né? Grupo 34. Vamos terminar aqui no grupo 35, Vitória da Conquista e Itamaraju. Itamaraju vai sair daqui para jogar em Vitória da Conquista, a primeira partida. Joga fora e decide dentro de casa. Santa Cruz da Vitória joga o grupo 36, joga com Itapetinga, né? Joga primeiro dentro de casa e vai decidir a vaga lá em Itapetinga. E Quaraci pega Camacã, não é? Camacã, Quaraci joga dentro de casa, é o último grupo, grupo 37 do Intermunicipal.
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1: São 17 horas e 14 minutos, né? E a seleção brasileira se prepara para os amistosos. Nós estamos aí na data FIFA e sexta-feira a seleção brasileira já enfrenta a Austrália, né? Austrália. E no dia 29/9, novamente a Austrália. E são dois amistosos e o Brasil que vem com tudo para preparar a seleção para o jogo, a Copa do Mundo de 2030, né? A seleção está se preparando, o técnico fazendo aí novas convocações, né? Convocadas aí para poder fazer esses amistosos na data FIFA. Então a seleção se prepara para os amistosos, novos jogadores, né? Alguns que foram pela primeira vez, né? Na seleção brasileira e outros que já jogaram pela seleção brasileira. E o Brasil retorna aos gramados, né? 2 meses depois da decepção na Copa do Mundo deste ano, né? A seleção volta aos gramados após mais de 2 meses. Não fez uma boa Copa do Mundo, é eliminada nas oitavas de final pela Noruega e agora se prepara para o Ancelotti, né? Técnico italiano, continua na seleção e o Brasil terá 3 compromissos. Na super data FIFA, né? E teve assim um período ampliado em 1 semana. Com isso, algumas seleções poderão disputar até 4 jogos nesse intervalo. Isso foi bom para as equipes aí do Campeonato Brasileiro que estão com jogadores que estão contundidos, né? Dá tempo a preparação física melhorar, contusões para voltar ao Campeonato Brasileiro. Diante da dificuldade de encontrar adversários mais competitivos por conta de compromisso em outros lugares, né? Como a Nations League na Europa, da CONCACAF, além das eliminatórias da Copa Africana de Nações, a Confederação Brasileira de Futebol acionou a Austrália, né? Austrália para realizar alguns amistosos. Então, Brasil e Austrália, estádio Queensland, né? Caltrenbeck, lá no dia 25 de setembro, sexta-feira, às 7 horas de Brasília. O Brasil enfrenta a Austrália novamente no estádio Suncorp, em Brisbane, na Austrália, 29 de setembro, terça-feira, também no horário das 7 horas. Brasil e Índia, estádio Vivekananda, Iuba, né? Então, em Calcutá, na Índia, no dia 3 de outubro, sábado, no caso, às 11 horas de Brasília. Então, tá aí a seleção brasileira se preparando para estes amistosos, se preparando já para a Copa de 2030. Tem que se preparar muito, né, Neiveira? Porque nesta Copa de 2026 foi uma decepção. E o Campeonato Brasileiro? Está paralisado o Campeonato Brasileiro e agora só retorna depois da data FIFA, né? Da data FIFA. Depois destes amistosos da seleção brasileira. E o Campeonato Brasileiro, os últimos resultados que eu não falei ontem, o Atlético Mineiro empatou dentro de casa com o Chapecoense, o Mirassol venceu 2-0 o Botafogo, foi ótimo, o Botafogo de Manchete, o Botafogo de Mari Clóvis, hein? 2-0 o Mirassol. O Remo não poderia ter perdido dentro de casa, mas o Santos acredito que carimbou a sua passagem para permanecer na primeira divisão. Venceu o Remo por 2-0 fora de casa. E a equipe do Vasco, hein? O Vasco venceu o Curitiba no sábado por 5-0. Os torcedores do Vasco estão rindo. Um abraço aí para o Senna, para o Davi, que eu fiquei de... Ontem ele até pediu, manda um abraço aqui pra gente. Eu tô aqui ouvindo a FM Vida como sempre, 104.9. Senna, você está feliz, hein, seu Vasco? 5-0, classificado aí pra jogar a Copa do Brasil, não é? A Sul-Americana, tá em alta, hein? E o Davi, hein? O que é que vai fazer o Davi agora? Passou para o Cruzeiro, para o Palmeiras. Diz que agora é torcedor do Palmeiras. Olha, Davi, quando o Vasco melhorar... Não, o Vasco está melhorando. E quando você quiser voltar para a torcida do Vasco, não vai ter lugar, porque o Senna disse que não vai deixar, viu? Um abraço para você voltar para a torcida do Vasco. Não vai ter lugar, porque o Senna disse que não vai deixar, viu?

0: Brasileiro em quarto colocado e o Zubeldia foi demitido. Foi uma posição tomada pela diretoria do Fluminense acertadamente, não é? E o Palmeiras, hein? Empatou em 0-0 com o Grêmio. O Grêmio vem numa fase muito difícil. Também demitiu o técnico e contratou o Renato Gaúcho. E o Renato Gaúcho, na minha opinião, eu acho que vai fazer um bom trabalho no Grêmio e vai reerguer o Grêmio e não vai deixar o Grêmio cair para a segunda divisão. O Fluminense foi a São Paulo e venceu o Corinthians por 3-1. Muito bem, né? Uma vitória maravilhosa. Agora um outro jogo aqui no Barradão. A equipe do Vitória perdeu por 3-1. Olha, vou te dizer uma coisa. O Vitória não brinque não, porque ele será um dos candidatos a disputar a Série B do próximo ano. Será? Porque o Vitória estava bem, tinha uma gordura, alguns pontos ali, mas agora começou a descer de ladeira abaixo. E perdeu para o Cruzeiro de Baio por 3-1. Baio, seu Cruzeiro, foi ao Barradão em Salvador e não contou conversa. Venceu por 3-1. E Vitória pode ficar numa situação ruim no Campeonato Brasileiro. O Flamengo jogou dentro de casa no Maracanã. Venceu o Red Bull Bragantino por 2-1. E assumiu a liderança, 3 pontos na frente do Palmeiras, né? Muito bom. A equipe do Atlético Paranaense jogou em casa na Arena da Baixada, venceu o Bahia por 2-1 dentro de casa. E agora a classificação do campeonato é o Flamengo, 60 pontos. Palmeiras, segundo, 57. Atlético Paranaense, terceiro, 49. Flu tem 48, é o quarto. Bahia, quinto, 46. O Cruzeiro de Baio, não é? É o sexto com 45. O sétimo é o Atlético Mineiro com 40. E o Santos é o oitavo com 48. O Santos com a vitória, 38 pontos. E aí foi para o oitavo, dando adeus aí a Série B do Campeonato Brasileiro. O Curitiba também é o nono com 38, o décimo é o Bragantino com 36, e o décimo primeiro é o São Paulo com 36, Botafogo décimo segundo com 35 e o Vitória em 13º com 33 pontos. Então, do Botafogo abaixo, eu acredito que vão disputar aí uma vaga no Z4, né? O Botafogo, eu digo que tem um bom time e pode tranquilamente não sustentar uma posição lá embaixo. Mas o Vitória 13º com 33, Corinthians com 32, pode disputar a zona de rebaixamento, mas eu duvido, porque o Corinthians tem um bom time. Mirassol, 32 pontos, 15º. O Vasco está subindo com tudo, 31 pontos. Eu acredito que Vasco e Mirassol não vai ficar nesta briga. E colocou aqui Ney Vieira como 17º, Grêmio, 29 pontos. Na zona de rebaixamento, 18º Internacional com 28 pontos, demitiu o técnico. O Remo, 19º, 23 pontos. E a Chapecoense, hein? 18º colocado, já está rebaixada para a segunda divisão, a Série B do Campeonato Brasileiro.
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3: São 17h25, estamos ao seu lado, amigos torcedores, vocês que estão, torcedores e ouvintes da FM Vida 104.9, a rádio da família. Se você quiser falar conosco, quiser participar do programa Resumo Final, é só mandar um zap 739-8127-5280. Vamos colocar você no ar, né? Se você torce para o Flamengo, para o Vasco, Botafogo, Fluminense, São Paulo, Corinthians, né? Grêmio Internacional, seja qual for o time, Bahia, Vitória, pode mandar um zap aqui falando a sua opinião, como é que você está achando o seu time. Como o seu time está se comportando nos campeonatos que estão disputando, não é? E vamos falar agora de Copa das Favelas. Copa das Favelas está no seu final, chegando ao finalzinho. Várias equipes disputaram a Copa das Favelas. O Manchester City, que já caiu fora, Ponte Maneca, Sapucaeira, Talento Alegre, Chelsea, Caldeirão, Alnassi, Esbórnia, Itapuã, e assim vai, muitas outras equipes. E na semifinal, que foi no domingo passado, às 8 horas, o Renovação venceu a equipe do Manchester e o Nápoles por 1-0. E às 9 horas, esse jogo foi às 8 horas, primeiro jogo. Às 9 horas, Rosa Neto entrou em campo e venceu a equipe do Joinville por 1-0, não é? E no dia 27, no próximo domingo, a partir das 9 horas, lá no campo do Itapuã, a final da Copa das Favelas, né? Renovação e Rosa Neto. Rosa Neto, que já conquistou título da Copa das Favelas, os últimos campeões, aliás, nunca é inédita, final inédita. Os campeões é Salto da Divisa, Gabiarra, Oriente, Diná City e Duda Drink. São os campeões, os últimos campeões da Copa das Favelas. Então, Renovação e Rosa Neto, final inédita no dia 27 pela manhã. A torcida vai estar enchendo ali. O Itapuã fica atrás do posto Cabral para poder curtir esse grande jogo, esta grande final da Copa das Favelas. Um abraço aí para o Vela e também para o Chuchu do Esportes. Durante esta semana, os outros programas, nós vamos trazer aqui as entrevistas com os jogadores do Renovação, do Rosa Neto, o Chuchu, o Velas, né? Movimentar bastante a divulgação desta final da Copa das Favelas, que movimentou bastante ali aquela praça esportiva do Itapuã. Programa Resumo Final, estamos ao seu lado, amigo torcedor, pela FM Vida 104.9. Nós vamos aos nossos comerciais e na volta vamos continuar falando de esportes, que é bom demais aqui pela FM Vida 104.9.
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2: São 17 horas e 34 minutos, estamos de volta com o programa Resumo Final, programa esportivo que vai ao ar todos os dias de 17 às 18 horas. Se tiver matéria, nós vamos até às 19, não é isso, Ney Vieiras? Um abraço para vocês que estão ligadinhos aí no programa Resumo Final. Mandar um abraço aqui pra galera, né, que sempre tá mandando mensagem pra gente, o Ziel Tricolor, né, a Nera e o Jairo, que sempre fica ligadinho aí no programa Resumo Final. O bairro da Pipoca é sempre, a pipoqueira lá, ó, tá fazendo pipoca lá agora, pipoca de bacon, não é? E o bairro está ligadinho no programa Resumo Final. Será que agora ele tá mais confiante no Cruzeiro, hein? 3-1 no Vitória. Fora de casa, né? O JK tá alegre. Flamengo, primeiro colocado, 60 pontos. Seu Cristo também, tá flamenguista, danado, né? Seu Cristo. Dona Inês, tá vascaína, né? O Éder, diretor da liga. Antônio lá em Itabuna, Vasco, né? Vascaíno, Tessio também, Diogo, o Senna, o Davi, né? Senna tá feliz, né? O Ney Vieira. Tá alegre, né? Tá alegre como um pinto no lixo aí. O Vasco tá em alta, né? Tá em alta. Luizinho taticista. Ele é Flamengo também. Esse aqui é Flamengo. Quando o time não pede, ele não dorme, não come, amanhece o dia. Cláudio Fernandes, um abraço pra você. Cláudio Fernandes, o Hélio do Lanche. Hélio do Lanche é da Banana Real, né? Que a Glória foi lá comer e gostou, procurou aí no centro, achou Glória lá da Renovação. Um abraço pra você, viu, Glória? Barulho, presidente do Grêmio. É, jogou a semifinal do campeonato lá, jogou contra o Vila Colônia, empatou de 1-1. Domingo passado no campeonato de Juca Rosa, e o Barulho é uma figura folclórica e interessante. Ele é presidente do time, ele é técnico do time, e quando o árbitro apita uma infração, uma falta favorável ao time dele, ele entra em campo, Ney Vieira. Entra em campo e vai lá orientar o time dele perto da barreira. Perto da bola, você vai bater assim, vai bater a falta, e o ato dizendo, campeonato campo aberto, né? E o ato ali dizendo, olha, Barulho, você tem que sair de campo, vai bater a falta. Então, Barulho, você é um barato, viu? Mas a equipe de Barulho não se deu bem, empatou 1-1 e perdeu nos pênaltis para o Vila Colônia, a equipe do Giuliano, não é? Também Léo das Impressoras, Dona Noemi, um abraço para você, Genilson aqui da Rádio FM Vida, né? O Ney do Mercadinho lá na UBZoom, também um abraço para Maria José, lá no Santa Lúcia, Diego do GDC, é muita gente, o Jax da Pipoca, né? Dona Carmina, né? Aí, Odete. Todos mandando mensagem. Manda um alô pra mim. Karina Prima, né? O Júnior da Farmácia. Então, é muita gente pedindo alô aqui no programa Resumo Final pela FM Vida. E vamos falar agora da Copa Construir. Copa Construir está sendo disputada naquela região ali de Teixeira de Freitas, né? E chegou a sua semifinal. O jogo de ida da semifinal aconteceu no dia 19, já que eles jogam no sábado, né? Foi no sábado, Ibirapuã perdeu dentro de casa para a seleção de Teixeira de Freitas. E em Alcobaça perdeu dentro de casa para a seleção de Vereda. E os dois mandantes aqui perderam as partidas e agora vão ter que jogar fora de casa para tentar ir para a final do campeonato da Copa Construir, que vai acontecer no dia 26/9. E há uma proposta da direção da Copa Condesc, né? O seu presidente, o prefeito Luizinho de Itajimirim, e também o secretário Cláudio da Condesc, há uma proposta, há uma ideia de se fazer um jogo entre o campeão da Copa Condesc contra o campeão da Copa Construir, com uma premiação semelhante, porque a premiação vai ser em torno aí de 170 mil, né? 100 mil para o campeão, mais 70 para o vice-campeão. Então eles querem fazer esse jogo, e a pretensão é fazer esse jogo em Salvador, em uma praça esportiva em Salvador, né? Então aqui é fretando ônibus para levar a delegação, torcida, para fazer uma festa lá em Salvador. Isso é promessa da direção, nós não sabemos se vai acontecer, mas essa proposta foi falado na reunião de lançamento da Copa Condesc. Então, Copa Construir está chegando ao seu final. Dia 26 será o jogo de volta, né? Jogo de volta. E quem joga na seleção de Vereda é um dos atletas que atuou na seleção de Onápolis no domingo passado, jogando contra Itabela. É isto mesmo, você torcedor pode dizer assim: sim, mas esse atleta jogou no sábado e jogou também no domingo. Isto mesmo, é um atleta, ele é de nível profissional, não é? E ele é o Miller, inclusive marcou um dos gols da seleção Eunapolitano. E eu conversei com ele a respeito dessa final, Vereda e Alcobaça, no sábado à noite.
3: Ao lado de Mille aqui, que além de ter uma atuação excelente aqui no jogo, onde o Nápoles venceu por 3-1, o Miller também jogou ontem na Copa Construir, jogou pela seleção de Vereda, né, contra a seleção de Alcobaça. Mille.
4: Foi um jogo fora de casa, um jogo bastante estudado no começo do jogo. Logo, acho que no 15, 20 minutos, a gente conseguiu fazer o gol e conseguiu controlar o jogo, né? Ficamos até o final, tivemos mais chance também, mas infelizmente não saímos gol, mas sim, saímos com a vantagem pro segundo jogo da semifinal, né?
3: A semifinal, e visando a conquista do título, Miller.
4: Com certeza, a gente foi, né, nesse intuito aí de sempre estar chegando, né? De estar conquistando, e o pensamento de todo mundo lá é esse. Então, assim, a gente vai com humildade jogar dentro da nossa casa, né, no próximo sábado, completar logo o resultado, né, pra gente passar pra final, pra poder, com fé em Deus, ser campeão.
3: Pelo fato de jogar assim uma partida 24 horas, vamos dizer aí, não sentiu não, Mila?
4: É, chega no final do jogo, sente um pouco, não tem jeito, por causa da intensidade, o sol, né, mas a gente tá aqui pra ajudar e graças a Deus pude fazer um gol e mais, como eu falei, o mais importante é a vitória. Então é isso, a gente vive nesse mundo da bola, viajando e jogo sábado, domingo, e é isso. É só agradecer a Deus, né, pela oportunidade de estar aqui. E é isso.
3: E parabéns pela vitória, né? Lá pela seleção de Vereda, e que você possa, né, ter a felicidade de conquistar esse título.
4: Com certeza, como eu falei anteriormente, a gente está nesse intuito de estar chegando, né? E como você falou e frisou, e tomara que esse ano dê certo a gente ser campeão lá.
3: Valeu, Miller.
2: São 17 horas e 42 minutos, está aí, né, as palavras do Miller, excelente jogador. A seleção de Onápolis tem um excelente time, né, excelente time, e a torcida pode esperar que será um dos fortes candidatos ao título da Copa Condesc. Vai jogar dia 11 aqui dentro de casa. Se vencer domingo a seleção de Guaratinga, né, vem com tudo, será casa cheia aqui em Onápolis. Mas antes de falar do jogo da Copa Condesc, entrar nesse assunto aqui, o jogo de Guaratinga, vitória de Guaratinga contra Itajimirim dentro de casa. Vamos ouvir a Glória aí, boa tarde, Glória, como é que tá você, Glória, da Renovação, curtindo aí o resumo final, Glória?
5: Boa tarde, Ney Santos, boa tarde, Ney Vieira, que Jesus continue abençoando vocês, guardando, protegendo, livrando vocês e toda a sua família. Uma ótima tarde, obrigado por lembrar de mim, viu, Ney? Fica com Deus, você é uma pessoa maravilhosa, viu? Pela sua voz, você é uma pessoa muito boa, maravilhosa, que Jesus continue te abençoando assim, viu? Pois é, e meu Flamengo, como é que tá? E meu Corinthians, eu sei que parece que não tá muito bem, né? Parece que até saiu, não tô lembrada. Mas o Flamengo, acho que tá bom, né? Pois é, fala aí do meu Flamengo. Parece que tu falou, mas eu não escutei direito, não. Fica com Deus, Ney. Uma boa tarde. Jesus te abençoa.
2: Valeu, Glória! São 17h44 minutos. Um abraço pra você, Glória. Glória não é boba. Ela torce pra dois times, né? Eu torço pra quatro. Ela torce pra dois, é. Ela torce pro Flamengo e para o Corinthians. Quando o Corinthians tá descendo de ladeira abaixo, porque tá agora descendo de ladeira abaixo, o Flamengo está subindo, né? E seu Flamengo, Glória, está em primeiro lugar no Campeonato Brasileiro, 60 pontos, 3 pontos à frente do Palmeiras. Flamengo! Está aí na semifinal da Copa Libertadores. Vai enfrentar o Estudiantes. Primeiro jogo lá, na Argentina. Segundo jogo, no Rio de Janeiro, não é? Então, jogo difícil. A outra semifinal da Libertadores é Fluminense e Palmeiras. Primeiro jogo é no Rio, segundo jogo lá em São Paulo. Então, um abraço pra você, Glória. É um prazer imenso ter você como ouvinte do programa Resumo Final. No domingo passado, não é? 3 grandes jogos pela Copa Condesc. Itabela perdeu para o Nápoles 3-1. E o Napo venceu lá dentro de Itabela. E a seleção de Guaratinga, hein? Não contou conversa. Perdeu a primeira partida de abertura para Belmonte. 1-0. Gol do Saruê. E, mais dentro de casa, fez o dever de casa. Venceu a seleção de Itajimirim por 3-1. Os gols marcados por Rony, pelo Júlio e pelo Léo Mota, que já jogou em time profissional. E para a seleção de Itajimirim, quem descontou foi o Natan. E quem estava lá fazendo a cobertura deste jogo foi o Job Santiago. E o Júlio Gabriel faz o segundo gol de Guaratinga, o gol da virada. E Job Santiago narrou assim.
6: Agora essa bola vai ser alçada lá pra cima, sobe tirando ali o Elias, dominou pra Nando, inverteu a jogada, olha no lance, entrou na área, Júlio Gabriel, vai sair o goleiro, bateu, vai passando por todo mundo, olha o gol, olha o gol, olha o gol, gol! É de Guaratinga! Júlio Gabriel, camisa número 22, recebe uma bola lá pela esquerda, limpa a marcação na saída do goleiro, ele bate por um passo da meta do goleiro Neto, e agora tá lá, galera, 2 para Guaratinga de virada, 1 para Itajimirim quando eram jogados, 5 minutos, quase 6 da segunda etapa, o detalhe é todo seu, Marcelo!
7: Gol bem feito, jogada limpa.
2: São 17h47 minutos, tá aí a narração do companheiro Job Santiago, que também entrevistou o Júlio Gabriel. Ele fez um gol, né? Fez o gol, mas teve a infelicidade de receber o cartão vermelho, Neiveira.
8: No clima que a galera gosta, Job Santiago, direto do campo de jogo aqui, direto de Guaratinga. Júlio Gabriel, você amplia o placar para Guaratinga e é expulso do jogo. Como vê essa partida? E parabéns pelo jogo de vocês. Ganharam de virada, 3-1 é o placar. E agora, como fica a sequência de Guaratinga para o campeonato? Júlio, boa tarde.
9: Realmente, agradecer a Deus pela oportunidade de estar aqui. agradecer ao Júnior pela oportunidade de estar jogando com o Guaratinga, a cidade onde eu nasci, né? Muito feliz aqui. E, pô, fiz o gol, a gente virou o jogo, graças a Deus. É, infelizmente, numa jogada que o João foi pra cima, eu tive que fazer a falta e acabei sendo expulso. Mas a gente suportou bastante, fizemos outro gol, ampliamos o placar para 3-1. E é isso, é trabalhar tudo que o Júnior passa, a gente ficou em campo. E só a tendência é só se melhorar. Se a gente ouvir o que ele tem a dizer, que é um cara muito experiente, a tendência é só melhorar e seguir no campeonato para cima.
8: Maravilha, Job Santiago, programa Falando de Esportes, no clima que a galera gosta, valeu!
2: Valeu, é o programa Resumo Final com você, Job Santiago. O João, né, meio campista da seleção de Itajimirim, é um jogador, excelente jogador, atleta, joga de cabeça em pé, técnico, mas infelizmente não está dando sorte. Perdeu as duas partidas, perdeu dentro da tabela e perdeu também lá em Guaratinga. Ele analisa o jogo aí, entrevista do Job Santiago, que estava lá contando todos os detalhes de Guaratinga e Itajimirim.
8: No clima que a galera gosta, Job Santiago, direto aqui do campo de jogo em Guaratinga com o João. João, vocês não foi o resultado que vocês vieram buscar, saíram vencendo o jogo, primeiro tempo vocês abriram o placar, empatou o jogo Guaratinga e tomou uma virada. O que dizer desse jogo, João? Boa tarde, e não era o jogo que vocês esperavam.
9: Boa tarde, como você pontuou aí, né, a gente abriu o placar ali em seguida, tomamos um empate, médio também dos meninos. Sabíamos a dificuldade do jogo aqui dentro, né? Desde a edição passada, Guaratinga sempre foi forte dentro de casa. E hoje não foi diferente. Eu acho que também sofreu com a expulsão do nosso atleta, apesar que ficou 10 para 10, né? Só que é o seguinte, futebol é isso mesmo, né? Aí a gente trabalhar a semana, né? Para poder, próximo jogo aí, tem um jogo importante também contra a Cabralha. E aí vamos pontuar algumas coisas para poder seguir na competição.
8: Maravilha, falei com o João, cracaço de bola, Job Santiago, no clima que a galera gosta, valeu!
2: São 17 horas e 50 minutos, tá aí todos os detalhes desse jogão de bola, jogão de bola Guaratinga e Itajimirim. No domingo, outro jogo também foi Belmonte contra a seleção de Cabralha. Cabralha já perdeu, empatou uma partida em Itapebi, 1-1. E perdeu para Belmonte de 2-0, está 100% no campeonato. Amanhã eu vou dar a classificação da Copa Condesc. Então, jogos até aqui da Copa Condesc: Belmonte 1-0 dentro de casa na seleção de Guaratinga. Itapebi empatou em 1-1 com Cabralha. Cabralha jogou dentro de Itapebi. Esse jogo foi no dia 13. E tabela. Venceu por 3-2 Itajimirim. Foi um jogão de bola. A equipe do Resumo Final esteve presente, falando, né, trazendo todos os detalhes sobre este jogo. E Itabela, domingo passado, enfrentou a equipe de Eunápolis e perdeu por 3-1. Guaratinga venceu 3-1 também. Itajimirim, que perde a segunda partida. E Belmonte venceu por 2-0 a seleção de Cabralha. E domingo, dia 27, além da decisão da Copa das Favelas ali no Itapuã, nós vamos ter também Guaratinga e Eunápolis, lá em Guaratinga, viu, Neiveira? Se você quiser ir, nós vamos junto para você presenciar esse grande jogo. Vai ser um grande jogo, porque a seleção de Guaratinga perdeu a primeira partida na estreia, venceu a segunda por 3-1, a seleção de Itajimirim. Se vencer a seleção de Eunápolis, está carimbando aí a classificação, porque classificam 4 seleções para a segunda fase. Então, Guaratinga e Eunápolis. Itajimirim vai enfrentar Cabralha, né? Itajimirim e Cabralha, dentro de Itajimirim. Obrigação de vencer esta partida, porque perdeu duas. Belmonte, no dia 27, vai jogar mais uma partida dentro de casa, né? A terceira partida joga contra a seleção de Itapebi. Então tá aí, não é? A seleção de tabela nessa rodada vai folgar, né? Vai folgar, só joga na outra rodada, né? A rodada do dia 11. Então a Itabela volta a jogar pela Copa Condesc.
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2: São 17h54, então a seleção de Eunápolis, ela volta aos treinamentos amanhã, né? No caso amanhã, já se preparando para se aprontando para esse jogo contra a seleção, visando o jogo contra a seleção de Guaratinga. Todos os jogadores estão bem fisicamente. E a seleção de Eunápolis volta aí com o John Lennon, que é técnico da seleção de Eunápolis, colocou em campo lá contra a Itabela um timaço, né? Tem o Tigre no gol, é um time com pinta de campeão, né? Alguns saíram de lá, de Itabela, alguns desportistas, dirigentes de Itabela ali, de outras praças esportivas que estavam ali assistindo o jogo, diziam, olha, esse time tem uma pinta de um time profissional, né? E realmente tem jogadores ali que jogam profissionalmente. Então, Tigre, né? Goleirão, já jogou como profissional. Gil Carlos, eu não tenho conhecimento se já teve em algum time profissional. E o Zói, uma zaga segura, uma zaga alta. O Galego, né? Que jogou até no exterior, na Bélgica, na Itália. Então, zagueirão de bola. O Tralha, lateral esquerdo, tem dois grandes laterais. Não, nenhum dos dois vão decepcionar a seleção napolitana, que é o Tralha e o Eric, né? O Eric que entrou com tudo para ganhar posição na lateral esquerda. O meio campo, o Vivas, tem o Vivas, tem o Nau, né? O Miller e o Dionísio ali, né? O meio campo, Vivas, Nau e Miller, né? Que o Dionísio jogou ali mais para a esquerda, caindo pela esquerda, e o ataque Dionísio, Bidu e o Jean Lucas, um excelente jogador, camiseta número 11, movimentação, se movimenta bastante, né, de um lado para o outro, trocando de posição ali o Dionísio, o Miller. No início do jogo parecia até que não ia ter muito entrosamento, né? Havia algumas dificuldades notadas ali pelo técnico John Lennon, que no intervalo ele tirou o Nau e tirou o Tralha, né? Tirou um lateral esquerdo, colocou o outro, o Eric, e tirou o Nau e colocou o Seara. Seara também um excelente jogador, ele se movimentou bastante, deu um entrosamento ali na frente, no meio campo, e a seleção de Eunápolis partiu para cima, vencendo por 3-1, já que o primeiro tempo foi 1-1, terminou empatado, e a seleção de Itabela, ela saiu na frente, né, aos 5 minutos do primeiro tempo, saiu na frente com gol de Alain. Então, a seleção de Eunápolis, né, veio empatar o jogo. O Alain marcou logo aos 21 minutos do primeiro tempo. Então, o Jean Lucas empatou logo aos 25 do primeiro tempo. Então, a seleção de Eunápolis não levou muito tempo para fazer o gol, né? Tomou aos 21 minutos e aos 25 ela marcou o gol de empate, e dois gols foram no segundo tempo. No banco tem o Felipe Malan, também está bem servido de goleiro. O Pedro é zagueiro, o Dedei também. O Seara entrou no jogo, entrou bem. O Evinho também, jogador de velocidade. O Sheba, o Filipinho é atacante, ele não entrou no jogo, mas ele é um excelente atacante. O Eric entrou como lateral esquerda. O Gabriel Embaúba, ele jogou, tá bem servido de lateral, Gilcarlo e Gabriel Imbaúba, o René, né, e o Áquila. O Áquila, eu gosto muito desse jogador, ele entrou no lugar do Giancarlo. Estava cansado ali, o Miller também deu lugar ao Evinho, já que ele vinha aí de uma partida contra a Alcobaça, jogando por Vereda, e ele vinha aí de duas partidas com menos de 24 horas aí para atuar, e atuou muito bem o Miller, marcando um dos gols da seleção eunapolitana, né? A atitude, o arbitragem domingo foi muito boa, parabéns aí para Itabela. Nós criticamos bastante no jogo contra Itajimirim, nós falamos aqui que foi uma desordem tremenda, muita gente dentro de campo, dirigentes, não é? Invasão de campo por secretários, por pessoas que estavam ali com a camisa vestido comissão técnica, mas era muita gente mesmo invadindo o campo. Mas domingo passado, agora dia 20, a ordem, né, foi mantida, polícia lá presente, guarda civil, ordem tanto da parte de Itabela como da parte de Eunápolis, jogo limpo. O árbitro Josevan de Ubaitaba com excelente trabalho, assistente 1, Renato Figueiredo, também de Ubaitaba, muito bem, atuou bem, assistente 2, Charles Augusto, também de Ubaitaba, né? Então, o quarto árbitro foi o Carlos Félix, com um bom trabalho, esperamos que em Guaratinga tenha também um trio de arbitragem à altura, né? Nós não queremos dizer que o árbitro lá de Itajuípe, que marcou José Valdo, se não me falha a memória, que marcou o jogo Itabela e Itajimirim, foi tão mal, mas ele não tinha como conter aquela multidão, aquele número de dirigentes, tanto de Itajimirim como de Itabela, discutindo, invadindo o campo. Ele não tinha como conter, porque só tinha ali mesmo a guarda civil. Então, meus amigos, estamos quase encerrando o programa Resumo Final pela FM Vida 104.9, a rádio da família. Mas antes de encerrar, eu quero mandar um abraço para Jota Cruz. Jota Cruz foi árbitro aqui em Eunápolis, presidente da Liga de Futebol, foi embora para Minas Gerais, mas já retornou a essa cidade. Ele que trabalhou na imprensa, trabalha juntamente aí com, faz um trabalho juntamente com o Urbino Brito. Um abraço para você, Urbino Brito. E hoje o Jota Cruz tem uma estamparia, né? Uma casa onde faz brindes diversos, faz canetas, camisas, canecas, né? O que você quiser fazer, bonés, né? Copos, cartões de visita. E o endereço é na rua Rui Barbosa 744, esquina com a Avenida Santos Dumont, no centro de Eunápolis. 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Um abraço aí para Cíntia. São 18 horas e 3 minutos. Um abraço para você, Ney Vieira. Um abraço para todos os torcedores ligadinhos aqui na FM Vida 104.9, a Rádio da Família. Prometemos voltar amanhã, se Deus quiser. Uma boa noite para você e até amanhã, se o nosso bom Deus quiser. Um abraço.
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1: 6:12.
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4: Boa noite.
2: Boa noite para você que nos acompanha em todo o país.
4: Terça-feira, 22 de setembro de 2026.
2: Vamos aos destaques do dia.
4: Contagem regressiva para o Enem.
2: Dia 8 de novembro ocorre a primeira prova para mais de 5 milhões de inscritos.
4: E hoje vamos falar sobre como se preparar melhor para o exame.
2: Além de cartilha que traz dicas de como se sair bem na redação. Pablo Mundim.
5: O material reúne orientações sobre as 5 competências avaliadas e exemplos de redações do Enem 2025, acompanhados de comentários que ajudam a entender os critérios de correção.
4: Frente fria que está no sul do país avança para estados do Sudeste e Centro-Oeste.
2: Defesa Civil reforça orientações sobre os cuidados para quem vive em área de risco. Luana Karen.
6: Na tentativa de prevenir riscos à população, a Defesa Civil emite avisos, tendo como base boletins meteorológicos.
4: Qualidade de vida e acolhimento.
2: Agentes da Segurança Pública contam com serviço de atendimento psicológico online, gratuito e sigiloso. Gabriela Noronha.
7: Que a iniciativa oferece avaliação e aconselhamento psicológico, psicoterapia e acompanhamento psiquiátrico.
4: Hoje na apresentação da Voz do Brasil, eu, Mariana Jungmann e Luciano Seixas.
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4: A Receita Federal vai liberar, a partir de amanhã, a consulta ao lote residual de restituição do imposto de renda.
2: Mais de 400 mil restituições vão ser pagas no dia 30 de setembro.
4: O lote residual contempla declarações transmitidas fora do prazo ou com pendências solucionadas pelos contribuintes.
8: Serão repassadas 412 mil restituições, com valor total que supera R$1,265 bilhão. O lote contempla as restituições de declarações feitas neste ano, transmitidas fora do prazo e com pendências que foram resolvidas pelos contribuintes. Também está neste lote as restituições residuais de exercícios anteriores. Os valores serão depositados no dia 30 de setembro, com prioridade para idosos, pessoas com deficiência e professores. Para consultar se a restituição está disponível, acesse gov.br/Receita Federal na aba Meu Imposto de Renda. Márcia Fernandes, para a Voz do Brasil.
2: De acordo com a Receita Federal, o pagamento da restituição é feito somente em conta bancária do titular da declaração.
4: Em caso de erro nos dados bancários, o órgão oferece serviço de reagendamento disponibilizado pelo Banco do Brasil em até um ano após a primeira tentativa de crédito.
2: E a Receita Federal divulgou um balanço com os dados de solicitações pelo Simples Nacional e pelo regime regular do IBS e da CBS.
4: Segundo o levantamento, até o dia 18 de setembro, o órgão registrou mais de 180 mil pedidos de adesão ao Simples Nacional. Já o regime regular dos novos tributos registrou 165 mil solicitações.
2: Do total de pedidos feitos pelo Simples ou para o Simples Nacional, cerca de 61 mil já foram aprovados.
4: A Receita alerta que quase 120 mil solicitações foram negadas, mas ainda estão no prazo legal de 30 dias para regularização das pendências.
2: Mais informações em gov.br/Receita Federal.
4: Profissionais de segurança pública de todo o país têm acesso ao atendimento psicológico gratuito e sigiloso pela internet.
2: O Escuta SUSP prevê a ampliação da capacidade de atendimento e reúne ações voltadas à saúde mental desses profissionais.
9: Desde 2024, agentes da segurança pública podem contar com o serviço de atendimento psicológico online, gratuito e sigiloso, o Escuta SUSP. Segundo dados do Ministério da Justiça e Segurança Pública, divulgados nesta terça-feira, mais de 50 mil atendimentos foram realizados em todo o Brasil, consolidando o projeto como uma das principais ferramentas de apoio à saúde mental desses profissionais. profissionais. O coordenador clínico do Escuta SUSP, Michael Leone, explica que a iniciativa oferece avaliação e aconselhamento psicológico, psicoterapia e acompanhamento psiquiátrico.
0: A pessoa que chega nesse serviço, ela passou por uma triagem, ela foi encaminhada, ela foi instruída sobre como funciona esse serviço, e junto com esse serviço a gente tem dois outros serviços de apoio, que são a psiquiatria e o serviço de gerenciamento de terapia medicamentosa. Então todo esse arcabouço que foi construído, ele funciona de uma maneira muito complementar e ajuda a gente a compreender o paciente como um todo.
9: Foi lançado nesta terça-feira o painel Qualidade de Vida no Trabalho. A primeira publicação de dados sobre o tema reúne, entre outras informações, dados sobre o efetivo, as condições de trabalho das mulheres na segurança pública e os serviços de saúde mental e prevenção ao suicídio. Para o secretário nacional de segurança pública, Chico Lucas, falar sobre saúde mental entre esses profissionais é também fortalecer os serviços de proteção ao cidadão.
1: Então, a Escuta SUSP, esse projeto é fundamental porque a primeira vez que a gente capacita também o Ministério Público para que eles tenham conhecimento de como é a rotina de verdade do policial e que a gente possa juntos combater tanto o autoextermínio, o suicídio, que é tão grave entre as fileiras das polícias, mas também a violência policial.
9: Os profissionais do Sistema Único de Segurança Pública de todo o país podem se cadastrar e iniciar o atendimento especializado diretamente pelo portal oficial do Escuta SUSP no endereço gov.br/escutaSUSP. Para o público geral ou profissionais de outros setores que estejam passando por momentos de sofrimento psíquico, o Centro de Valorização da Vida, o CVV, segue prestando atendimento gratuito e apoio emocional 24 horas por dia através do telefone 188. Reportagem Gabriela Noronha.
10: Dicas do Enem.
11: Olá, meu nome é Ana Clara de Oliveira e a minha dúvida é melhor estudar sozinho ou em grupo?
12: A professora de português, Laíssa Rodrigues, vai responder.
13: As duas possibilidades são interessantes, tanto sozinho quanto em grupo. Sozinho porque às vezes você está em casa, né, tem uma maior concentração, só que essa troca de experiência, de conteúdo, de interpretação também é excelente, né, ali para você fazer com os colegas, até mesmo em intervalo de escola.
14: Meu nome é Rodrigo Nunes e eu queria saber como eu faço para revisar os conteúdos.
12: Quem dá a dica é a professora Laíssa Rodrigues.
13: Cada pessoa, ela vai ter uma forma de revisar, né, e fixar aquele conteúdo diferente. Só que eu acredito que somos muito visuais. Então você pode fazer mapa mental, você pode colocar cartões espalhados pela casa, pelo quarto, que aí ajuda mais a fixar o conteúdo e ficar preparado na hora da prova.
12: É isso aí, se prepare e acompanhe as nossas dicas toda terça-feira aqui na Voz do Brasil e também na radiogov.ebc.com.br. Pois é, e uma das provas que fazem o estudante quebrar a cabeça é a redação.
2: E não é por acaso, ela vale 1.000 pontos e pode fazer muita diferença na nota final, ajudando o candidato a conquistar uma vaga na universidade.
12: E para ajudar quem está se preparando, já está disponível a cartilha do participante, com orientações, critérios de correção e exemplos de textos.
5: O material reúne orientações sobre as 5 competências avaliadas e exemplos de redações do Enem 2025, o Exame Nacional do Ensino Médio, acompanhados de comentários que ajudam a entender os critérios de correção. O texto deve ser dissertativo, argumentativo, ter até 30 linhas e ser elaborado a partir do tema proposto, dos textos motivadores e dos conhecimentos do participante. Cada redação é corrigida por 2 avaliadores, que atribuem até 200 pontos em cada uma das 5 competências. Para a estudante de Brasília, Beatriz Cossio, de 17 anos, a redação é uma das partes mais difíceis da prova.
15: Você tem que estudar muito, tem que se dedicar muito e principalmente procurar artigos, né, procurar repertórios, colocar suas ideias no papel.
5: Para ela, o caminho é praticar.
15: a questão de prática, de você procurar, ler e você já ter na sua mente de uma forma que você consiga lembrar na hora da prova.
5: Assim como Beatriz, muitos estudantes têm dificuldade para colocar no papel o que pensam na hora do exame. O professor de redação, José Aguilera, orienta sobre como aproveitar os textos de apoio e os critérios de avaliação.
16: Faça a leitura tranquila, cuidadosa, atenta dos textos de apoio. Lembre-se, o critério básico, as 5 competências do Enem, é aquilo que vai te orientar para uma escrita formal, argumentativa, coesão, coerência e, finalmente, a proposta de intervenção baseada nos direitos humanos. Seguindo isso, tua nota vai ser excelente.
5: A cartilha também alerta para situações que podem levar a nota zero, como fuga ao tema, texto com até 7 linhas e desrespeito à estrutura dissertativo-argumentativa. O material ainda tem versões específicas para participantes com dislexia, transtorno do espectro autista e para surdos ou pessoas com deficiência auditiva. E além das orientações para os participantes, o Enem envolve uma grande estrutura de preparação e aplicação, destaca Ricardo Cardoso, presidente substituto do INEP, o Instituto Nacional de Estudos e Pesquisas Educacionais Anísio Teixeira, responsável pelo Enem.
17: A gente está falando de 5 milhões de inscritos participantes no exame que vão estar realizando a prova em mais de 14 mil locais de aplicação, em mais de 1.900 municípios.
5: As provas do Enem 2026 serão aplicadas nos dias 8 e 15 de novembro. A redação será no primeiro dia de exame. A cartilha está disponível gratuitamente no portal do INEP, no endereço gov.br/INEP. Reportagem Pablo Mundim.
2: Samile Leão, de 21 anos, estudante de escola pública de Virginópolis, em Minas Gerais, foi aluna nota 1000 na redação e hoje cursa medicina na Federal do Estado.
4: E sabe como ela conseguiu? Estudando, fazendo simulados, inclusive durante feriados e encontros de família, como ela conta.
18: Todo mundo via o tanto que eu estudava. Às vezes eu vinha para cá num feriado, tinha festa de família, eu ia um pouquinho e já voltava para casa para fazer um simulado. Todo mundo via o tanto que eu realmente abdicava de muita coisa para poder estudar. O que eu gostaria que as pessoas lembrassem quando elas conhecessem minha história é de que é possível realizar nossos sonhos com dedicação e paciência. Com muito amor também, se rodear por pessoas que te fazem bem e que podem tornar o processo mais leve.
2: E o Ministério da Educação lançou um guia com informações e conteúdos para ajudar os estudantes nesta reta final para a prova do Enem.
4: O espaço reúne em um só lugar vídeos, tutoriais, dúvidas frequentes, além de informações oficiais para ajudar os participantes na preparação para as provas.
2: A seção Alunos Nota 1000 traz histórias de estudantes que alcançaram a nota máxima na redação e na seção Enezeiros, os estudantes podem compartilhar rotinas de estudos.
4: O guia também conta com materiais pedagógicos produzidos pelo Ministério e disponibiliza o acesso a aplicativos gratuitos, como o MEC Enem, Idiomas e Livros.
2: Saiba mais em gov.br/MEC.
4: Empresas brasileiras afetadas pelas tarifas impostas pelos Estados Unidos ou por conflitos internacionais já podem solicitar financiamento ao BNDES, o Banco Nacional de Desenvolvimento Econômico e Social.
2: Os recursos podem ser utilizados, por exemplo, em capital de giro, compra de máquinas e equipamentos e investimentos para adaptação da atividade produtiva.
19: As empresas interessadas em obter financiamento na nova fase do Plano Brasil Soberano já podem dar entrada nos pedidos de crédito. A nova etapa do plano está atendendo empresas brasileiras que atuam em setores estratégicos para a balança comercial, além das empresas afetadas por tarifas comerciais impostas pelos Estados Unidos, por conflitos internacionais e pelo avanço de medidas protecionistas no comércio mundial. Como explica José Luiz Gordon, diretor de Desenvolvimento Produtivo, Inovação e Comércio Exterior do BNDES. o Banco Nacional de Desenvolvimento Econômico e Social.
20: São mais de 22 bilhões de reais para apoiar investimentos, para apoiar capital de giro, para quem quer exportar, aqueles empresários que estão sendo afetados pelo tarifaço, estão sendo afetados pela Guerra do Golfo, em setores estratégicos.
19: As empresas interessadas em obter crédito podem protocolar os pedidos de financiamento diretamente no BNDES ou nas instituições financeiras credenciadas. Reportagem André de Barros Lima.
4: Alface, cebola, batata e mamão ficaram mais baratos nas centrais de abastecimento do país.
2: É o que mostrou o levantamento mensal da Conab, referente a agosto.
4: E a comercialização de frutas aumentou, inclusive para o mercado externo.
21: Os preços da batata recuaram em torno de 11% em agosto nas centrais de abastecimento monitoradas pela Conab. Entre as hortaliças, as cotações da cebola e da alface também registraram queda na maior parte das capitais do país. Já os valores de comercialização da cenoura mantiveram-se estáveis em agosto. Os dados são do nono boletim hortigranjeiro divulgados pela Conab nesta terça-feira. A pesquisa também mostrou que a comercialização de frutas nas ceasas cresceu 4,5% no último mês. O mamão ficou mais barato em 70% dos locais monitorados, com queda de quase 11% em média. Melancia e laranja também registraram um leve declínio em agosto. Já a banana, por outro lado, foi a fruta com maior incremento na média mensal. De acordo com dados do Ministério do Desenvolvimento, Indústria, Comércio e Serviços, as exportações de frutas e hortaliças nos primeiros 8 meses do ano alcançaram 789 mil toneladas, com faturamento superior a US$ 1 bilhão. Natália Koslick para a Voz do Brasil.
2: Reforço no estoque de grãos. Na última semana foram realizados 2 leilões pela Conab que vão garantir quase 200 mil toneladas de milho nos estoques públicos.
4: O objetivo é a prevenção a possíveis impactos do fenômeno climático El Niño, que pode comprometer o abastecimento e a oferta de grãos no país.
22: São mais de 190 mil toneladas de milho para abastecer estoques do programa de venda em balcão. A aquisição do cereal pela Conab é destinada para a formação de estoques como medida de prevenção a possíveis impactos do fenômeno El Niño. Segundo a ministra do Desenvolvimento Agrário, Fernanda Machiavelli, o reforço nos estoques públicos auxilia produtores rurais e criadores de animais.
23: Por um lado, garantindo a compra desses produtos pela agricultura, pelo agro brasileiro e pela agricultura familiar, e ao mesmo tempo garantindo a oferta de insumos para quem cria animais no Nordeste e alimento para as populações que possam vir a ser afetadas por esse evento climático que afeta já o mundo todo.
22: A agricultura familiar vai fornecer a maior parte do milho adquirido pela Conab, 121 mil toneladas. As outras 70 mil toneladas do cereal foram compradas em ampla concorrência, incluindo produtores rurais, cooperativas e comerciantes. Silvio Porto, diretor-presidente da Companhia Nacional de Abastecimento, destacou o acompanhamento dos preços e do fornecimento de alimentos nas capitais do país.
24: Hoje nós temos informação de todo o Brasil. Nós ampliamos, sobretudo, as capitais da região amazônica e as do Nordeste que faltavam. Então, esse é um instrumento de acompanhamento, de monitoramento, que permite a gente ter uma série histórica que, de fato, a gente sabe como está o custo de vida, como está os preços dos alimentos em todas as capitais brasileiras, de norte a sul do Brasil.
22: A companhia também conta com um estoque de 300 mil toneladas de arroz para este ano. Para participar do programa Venda de Balcão e comprar dos estoques da Conab, o produtor deve se cadastrar no SICAM, o Sistema de Cadastro de Produtores Rurais. Os pedidos, pagamentos e agendamento de retirada são feitos de forma online pelo Balcão Digital da Conab. Reportagem Luciana Colares de Holanda.
2: previsões de mais tempestades no centro-sul do Brasil, a Defesa Civil reforça as orientações sobre os cuidados para quem vive em área de risco.
4: Os alertas são emitidos via celular por canais como SMS e WhatsApp.
0: Os três estados da região sul do país estão com alertas de perigo de tempestade e de ventos fortes. Na tentativa de prevenir riscos à população, a Defesa Civil emite avisos, tendo como base boletins meteorológicos. Tiago Molina, coordenador geral de monitoramento e alerta da Defesa Civil, explica que o cidadão deve ficar atento ao celular, principalmente se mora perto de áreas de risco.
3: A Defesa Civil não... Nacional trabalha em articulação com as defesas civis estaduais, municipais, para a emissão de alertas à população, alertas que chegam via mensagens WhatsApp, mensagens por SMS e também chegam por meio do Defesa Civil Alerta, que se utiliza da tecnologia de cell broadcast para fazer uma informação chegar até os celulares das pessoas.
0: Entre os riscos relacionados a eventos climáticos extremos estão deslizamentos de terra e inundações. A recomendação para quem mora próximo a áreas de risco é conhecer com antecedência possíveis rotas de fuga. Além das informações sobre o risco, alertas da Defesa Civil trazem dicas de autoproteção. O meteorologista do IMET, Roberto Baltazar, afirma que com o deslocamento da frente fria, estados do Sudeste e Centro-Oeste também entram em alerta.
6: Essa frente fria trouxe condições de tempestade para os estados do Rio Grande do Sul e Santa Catarina. Porém, o foco principal a partir do dia 22, hoje, terça-feira, é para a região do estado do Paraná, também trazendo condições de tempestade para o estado do Centro-Sul de São Paulo, oeste do Rio de Janeiro, estado do Mato Grosso do Sul e também as porções mais ao sul do Mato Grosso e do estado de Goiás.
0: Para receber alertas da Defesa Civil Nacional, é preciso se cadastrar pelo WhatsApp no número 61-2034-4611. As mensagens também podem chegar por SMS. Já para receber os alertas de nível severo ou extremo, não é preciso fazer cadastro. Basta estar em local com cobertura de celular. Neste caso, os avisos aparecem na tela do celular, acompanhado de uma sirene. Reportagem Luana Karen.
2: O ponteiro vira hoje às 9:05 da noite e dá início à chegada da primavera.
4: E com ela, a 20ª Primavera dos Museus, que abre espaço para todo mundo conhecer mais sobre cultura, história, ciência.
2: Museus de todo o país têm programação especial nesta semana.
4: A iniciativa reúne mais de 920 instituições e cerca de 2.700 atividades até domingo, dia 27.
2: Com o tema Museus para Todas as Pessoas, a programação busca ampliar o acesso a esses espaços com ações voltadas à inclusão, à acessibilidade e à participação dos diferentes públicos.
7: Museu também é lugar de descoberta, de encontro e de pertencimento. E esses espaços ganham uma programação especial em todo. Também é lugar de descoberta, de encontro e de pertencimento. E esses espaços ganham uma programação

0: todas as pessoas. Uma oportunidade para quem já frequenta esses espaços e também para quem ainda não teve essa experiência. É o caso de Benjamin Carvalho de Souza, de 8 anos, que visitou um museu pela primeira vez. Entre tantas descobertas, uma chamou especialmente a atenção do menino, o aparelho conhecido como curvas de sino.
1: Aquele negócio que a gente bate nas bolas de vermelho versus azul, que a gente tem que bater pra gente ganhar ponto. Ele ensina coisas diferentes da sala de aula.
0: No SESI Lab, em Brasília, a experiência com estudantes mostra como a educação pode transformar a visita ao museu em uma oportunidade de descoberta. Mais do que observar objetos e exposições, a proposta é estimular a curiosidade, a participação e o aprendizado, explica Cláudia Ramalho, superintendente de cultura do SESI.
2: E aqui é um espaço que os professores também, além do trazer os seus alunos para se divertirem, é um espaço também de aprendizagem na prática daquilo que eles aprenderam, né, na teoria dentro de sala de aula.
0: A Primavera dos Museus também chama atenção para as barreiras que ainda afastam parte da população desses espaços. Acessibilidade, diversidade, representatividade e direito à memória fazem parte da discussão deste ano. E participar é simples. A programação está disponível na plataforma Visite Museus, no endereço visite.museus.gov.br. É possível pesquisar atividades por estado, cidade, data e instituição. É só escolher a experiência e descobrir um museu que pode estar mais perto do público do que se imagina. Com locução de Thaís de Araújo, reportagem Pablo Mundim.
3: Essas foram as notícias do governo federal.
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4: Fique agora com as notícias do Poder Judiciário e do Congresso Nacional. Boa noite.
3: Boa noite, até amanhã.
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7: Presidente do STF, Edson Fachin, diz que Poder Judiciário trabalha para dar mais segurança à negociação de precatórios.
8: Flávio Dino discute com autoridades a responsabilidade na aplicação de emendas parlamentares.
7: STJ vai promover audiência pública sobre advertência de glúten em embalagens de alimentos.
8: Boa noite, eu sou Leandro Bezerra.
7: E eu sou Walter Lima.
8: O Supremo Tribunal Federal realizou hoje audiência pública para discutir aspectos relacionados ao controle, à transparência e à responsabilidade na destinação de recursos públicos por meio de emendas parlamentares impositivas.
7: O debate ocorreu sob relatoria do ministro Flávio Dino e reuniu representantes de diferentes instituições, órgãos de controle, especialistas e entidades da sociedade civil.
8: Poder Judiciário tem trabalhado para dar mais segurança e transparência à negociação de precatórios do país.
7: Agora, em setembro, o Conselho Nacional de Justiça realizou uma audiência pública sobre o tema. Em agosto, o Supremo Tribunal Federal assinou uma portaria conjunta com o Banco Central para reforçar os mecanismos de proteção na transferência de precatórios. Marcela Luiza.
9: Precatório é o dinheiro que uma pessoa ou empresa tem direito a receber do poder público depois de ganhar uma ação judicial definitiva. Agora, em setembro, o Conselho Nacional de Justiça realizou uma audiência pública com representantes de diferentes setores com o objetivo de receber sugestões para melhorar a tecnologia e a forma de controle da transferência dos créditos dos precatórios. A audiência é fruto das atividades do grupo de trabalho criado pela portaria conjunta assinada pelo Supremo Tribunal Federal e pelo Banco Central do Brasil, o Bacen, em agosto deste ano. Na ocasião da assinatura do acordo, o presidente do STF e do CNJ, ministro Edson Fachin, destacou que o objetivo é garantir mais transparência e segurança jurídica.
10: O objetivo dessa nova regulação, obviamente, não é impedir a circulação de créditos, mas sim de garantir que ocorra com transparência, segurança jurídica, rastreabilidade e proteção aos credores, especialmente aos credores.

0: servidores em situação de vulnerabilidade.
1: O Superior Tribunal de Justiça vai realizar audiência pública para discutir se a informação contém glúten é suficiente nas embalagens de alimentos industrializados ou se deve incluir a advertência: o glúten é prejudicial à saúde dos doentes celíacos.
2: O evento será nesta quarta-feira, 23 de setembro, a partir das 14h. Fátima Uchoa.
3: Os debates vão incluir especialistas e representantes de entidades interessadas na causa celíaca e serão transmitidos ao vivo pelo canal do STJ no YouTube para qualquer pessoa acompanhar. A audiência pública foi convocada pelo relator do tema repetitivo 1343, ministro Ricardo Vilas Boas Cueva, para reunir informações que auxiliem na formação do precedente qualificado. As exposições abordarão aspectos médicos e científicos relacionados à doença celíaca, além de possíveis impactos regulatórios e econômicos da eventual exigência de advertência complementar nas embalagens de alimentos industrializados.
1: Começou nesta terça-feira no Tribunal Superior do Trabalho, em Brasília, um seminário sobre acessibilidade, inclusão e combate ao capacitismo.
2: O encontro reúne magistrados, servidores e especialistas e termina nesta quarta-feira. Simone Moura.
4: Durante o evento, foi entregue o Prêmio Justiça do Trabalho Acessível. Foram premiados 5 projetos nas áreas de atitude, gestão da acessibilidade, comunicação, tecnologia e serviços. Ao longo do dia, os debates trataram da política de acessibilidade e inclusão da Justiça do Trabalho e das barreiras enfrentadas pelas pessoas com deficiência. À tarde, a programação abordou a acessibilidade digital e documental e o papel das pessoas com deficiência na luta por direitos e inclusão. O seminário continua nesta quarta-feira com oficinas e novos debates sobre o assunto.
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1: A você uma boa noite.
2: Boa noite e até amanhã.
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1: Eu sou Humberto Pinheiro e estes são os destaques de hoje do Jornal do Senado, que começa agora. Projeto que cria a Semana do Pequeno Investidor está pronto para ser votado em comissão do Senado. Visita ao Congresso aproxima jovens do debate sobre aprendizagem profissional. Veículos de comunicação do Senado e da Câmara preparam cobertura especial das eleições. Boa noite. Está pronto para votação na Comissão de Educação e Cultura o projeto que cria a Semana Nacional do Pequeno Investidor. A proposta dedica a segunda semana de outubro à promoção de ações de educação financeira. Repórter Patrícia Oliveira.
2: O projeto que cria a Semana Nacional do Pequeno Investidor busca levar conhecimento básico sobre investimentos à população. Mostrar que qualquer pessoa pode começar a investir com segurança. Alertar contra fraudes e a complexidade do mercado de capitais e estimular o hábito de poupar e investir desde cedo. A proposta da senadora Jussara Lima, do PSD do Piauí, dedica a segunda semana de outubro para as ações educativas e foi debatida com especialistas em audiência pública no Senado. Para a economista Débora Maganha, o investidor nem sempre entende o que compra, com risco de perdas pela ilusão de ganhos rápidos.
3: O brasileiro nunca foi ensinado a exigir duas coisas antes de colocar o dinheiro dele. A primeira é entender de onde vem o retorno e qual é o risco daquela operação. A segunda é compreender o que sustenta o investimento se tudo der errado.
2: O projeto recebeu relatório favorável dos senadores Alci Lucas, do PL do Distrito Federal, que defende a educação financeira nas escolas.
4: Quando eu era criança, a gente tinha aqueles cofrinhos para guardar as moedas, guardar na poupança. Então isso tem que estar na educação. Desde criança você tem que ensinar a poupar.
2: A proposta está pronta para votação na Comissão de Educação e Cultura.
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1: No dia 4 de outubro, os veículos de comunicação do Senado e da Câmara vão trabalhar de forma integrada na cobertura das eleições. Na Rádio Senado, a programação terá uma atenção especial à fase de apuração com uma transmissão independente. O sinal também poderá ser retransmitido pelas rádios parceiras em todo o país. A reportagem é de Yasmin Rodrigues.
6: A cobertura especial vai acompanhar o eleitor durante todo o domingo, desde o início da votação até a divulgação dos resultados. Rádio Senado, Rádio Câmara, TV Senado e TV Câmara, além das agências de notícias das duas casas, vão trabalhar de forma integrada com entradas ao vivo dos tribunais eleitorais e a participação de especialistas e consultores para explicar o processo eleitoral e analisar o cenário político. A cobertura também terá participação de jornalistas da Rede Legislativa de Rádio e televisão, com repórteres das assembleias legislativas e das câmaras municipais de todo o país. A coordenadora geral da Rádio Senado, Leila Herédia, explica como foi preparada essa cobertura integrada e o que o ouvinte poderá acompanhar ao longo do domingo.
7: A nossa ideia é mostrar para o eleitor, para o ouvinte, para o telespectador, tudo o que acontece durante o dia em todas as etapas da eleição. A gente vai ter entrada ao vivo de todas as regiões do Brasil, com notícias atualizadas, informações de serviços, acontecimentos, as notícias mais quentes.
6: A partir das 5 da tarde, a Rádio Senado deixa o pau de transmissão e passa a fazer uma cobertura ao vivo de forma independente, justamente quando começa a apuração dos votos. O sinal estará liberado para ser retransmitido por qualquer emissora do país.
1: Os eleitores que pretendem usar o e-título para se identificar no dia da votação devem ficar atentos ao prazo para o primeiro acesso ao aplicativo. A Justiça Eleitoral orienta que o procedimento seja feito até 3 de outubro, sábado anterior ao pleito. A reportagem é de Luísa Mello.
6: Os eleitores que pretendem usar o e-título para se identificar no momento da votação devem registrar o primeiro acesso no aplicativo até 3 de outubro, sábado anterior ao pleito. A ação da Justiça Eleitoral tem como objetivo evitar a sobrecarga do aplicativo no dia da eleição, quando o download e o primeiro acesso serão interrompidos. O ministro Cássio Nunes Marques, presidente do Tribunal Superior Eleitoral, informa que notificações já foram enviadas aos eleitores por meio do e-título para promover as atualizações.
8: A Justiça Eleitoral iniciou o envio de notificações oficiais pelo aplicativo e-título. A iniciativa busca facilitar o acesso a informações importantes para o exercício do voto, uma consulta antecipada ao local e a sessão de votação. Reforçamos, portanto, a recomendação para que eleitoras e eleitores mantenham o aplicativo atualizado, façam o primeiro acesso e confiram seus dados com antecedência.
6: Para usar a versão digital do título de eleitor com fotografia disponibilizada pelo aplicativo, é preciso apresentar o e-título diretamente na tela do celular ou no tablet ao mesário no dia da votação. Não serão aceitas capturas de tela nem documentos sem foto. O aplicativo também disponibiliza a consulta do local de votação e outras informações importantes durante o período eleitoral.
1: Nas eleições deste ano, estão aptos a votar quase 2 milhões de eleitoras e eleitores com algum tipo de deficiência, o maior número já registrado pela Justiça Eleitoral. Para garantir a autonomia desse público, são adotadas medidas de acessibilidade, como a preferência na fila no dia da votação, o direito de ingressar na sessão eleitoral com cão-guia e o auxílio de uma pessoa de confiança que pode acompanhar o eleitor na cabine de votação. No entanto, o acompanhante não poderá estar a serviço da Justiça Eleitoral, de partido político, federação ou coligação. Na urna eletrônica é disponibilizado um sistema de áudio que orienta cada passo da votação para os eleitores com deficiência visual, e a Justiça Eleitoral fornece fone de ouvido descartável. A urna tem ainda teclado em braille e intérprete de Libras exibido no canto inferior da tela. Para o senador Flávio Arnes, do PSB do Paraná, a acessibilidade durante todo o processo de votação é um direito. Na avaliação dele, é preciso garantir condições adequadas para que as pessoas com deficiência não encontrem dificuldades para votar.
9: Direito, voto, acessibilidade, não ter problemas no local, participar do processo, é um direito fundamental de todos, todas na construção da democracia e também da pessoa com deficiência.
1: Quarenta e cinco jovens do programa Aprendiz do Futuro de Lusiânia, em Goiás, visitaram o Congresso Nacional e conheceram de perto o trabalho de deputados e senadores. A visita aconteceu ao mesmo tempo em que o Senado analisa o Estatuto do Aprendiz, proposta que reorganiza as regras da aprendizagem profissional no país. Repórter Henrique Nascimento.
10: Conhecer onde as leis são discutidas fez parte da formação de 45 jovens do programa Aprendiz do Futuro de Lusiânia, em Goiás. Eles visitaram o Congresso Nacional e acompanharam de perto espaços que até então muitos conheciam apenas pela televisão ou pela internet. Para o instrutor Gabriel Fonseca, a experiência aproxima os jovens da cidadania e das decisões que fazem parte da vida deles.
11: A visita ao Congresso Nacional, ela possibilitou que os jovens compreendessem na prática que esses espaços fazem parte da vida deles e da construção da nossa sociedade.
10: No Senado, a aprendizagem profissional também está em debate. A Comissão de Assuntos Sociais aprovou o Estatuto do Aprendiz, que reorganiza as regras para a contratação e formação de adolescentes e jovens de até 24 anos. O texto mantém cotas entre 5 e 15% e dá prioridade a jovens em situação de vulnerabilidade. O senador astronauta Marcos Pontes, do PL de São Paulo, defendeu mais oportunidades para que os jovens desenvolvam habilidades ligadas às novas tecnologias.
12: E eles agora, em tempo de tecnologia, inteligência artificial, eles têm a capacidade de fazer muito mais que muito adulto aí, né? Tentando aprender inteligência artificial, você dá um negócio desse na mão de um jovem aí, ele destrincha esse negócio rapidamente.
10: O projeto ainda vai ser votado pelo plenário do Senado.
1: Com trabalhos técnicos de Eliseu Caires, o Jornal do Senado fica por aqui. Acompanhe agora as notícias da Câmara dos Deputados. Boa noite e até amanhã.
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14: Proposta prioriza métodos de ensino específicos para pessoas com autismo.
15: Mercosul aprova acordos de cooperação educacional entre países do bloco.
16: Projeto de lei obriga a instalação de brinquedotecas em delegacias da mulher.
17: Boa noite. Avança na Câmara a proposta que torna obrigatória a instalação de brinquedotecas em delegacias da mulher e em fóruns. O repórter José Carlos Oliveira tem os detalhes.
18: As comissões de defesa dos direitos da mulher e da previdência social, infância e adolescência aprovaram um projeto de lei que torna obrigatória a instalação de brinquedotecas em delegacias da mulher e em fóruns do país. A proposta do deputado Marques Beltrão, do União de Alagoas, tem foco no acolhimento de mães, crianças e adolescentes vítimas de violência nos espaços investigativos e da justiça. De acordo com o texto, as brinquedotecas deverão contar com atividades lúdicas e educativas e pelo menos um profissional habilitado para monitorar e adequar o espaço às necessidades das crianças. Uma das relatoras da proposta, a deputada Laura Carneiro, do PSD do Rio de Janeiro, ampliou o alcance da medida. Além de brinquedotecas, ela também prevê que as delegacias da mulher mantenham equipe multidisciplinar para atendimento às mulheres em situação de violência, como psicólogas, assistentes sociais, advogadas e pedagogas.
19: Nós já votamos aqui em todo um arcabouço jurídico que trata das crianças vítimas e testemunhas de crimes violentos. Criamos aí a escuta especializada e toda uma tecnicidade que tem que ser utilizada no Poder Judiciário. As brinquedotecas complementam essa lei. É muito importante que a criança e a mãe cheguem num ambiente, na hora da denúncia, né, da violência sexual, por exemplo, com algum tipo de acolhimento. E a brinquedoteca pode auxiliar essa criança nesse processo de oitiva.
18: Em outra alteração no texto, Laura Carneiro inclui na Lei de Diretrizes e Bases da Educação Nacional a previsão de que filmes nacionais e de conteúdos contra a violência doméstica e familiar passem a integrar o currículo complementar das escolas, com no mínimo 2 horas mensais. O texto original e as alterações ainda vão passar pela análise das comissões de Segurança Pública e de Constituição e Justiça. Da Rádio Câmara de Brasília, José Carlos Oliveira.
13: Segurança Pública.
14: Na Comissão de Segurança Pública, Alexandre Leite, do União de São Paulo, é relator do projeto que cria o Protocolo Nacional de Investigação de Crianças e Adolescentes Desaparecidos. O texto visa padronizar e agilizar as investigações desde o registro do desaparecimento.
20: O relatório de Alexandre Leite estabelece diretrizes para a atuação dos órgãos de segurança pública na busca por menores desaparecidos. A proposta também autoriza a divulgação imediata e georreferenciada de alertas em casos de risco à vida ou à integridade física da vítima.
14: Daiana Santos, do PCdoB do Rio Grande do Sul, apresentou o projeto que cria mecanismos de proteção e assistência integral às vítimas de crimes raciais. O texto prevê ações para evitar exposição indevida, constrangimentos e repetição desnecessária de depoimentos.
20: A proposta de Daiana Santos também determina que ocorrências com indícios de motivação racial sejam registradas como crimes raciais e não como crimes diversos. A iniciativa ainda assegura acompanhamento jurídico e prioridade na tramitação das investigações e dos processos.
14: Uma punição mais severa para o uso de drones em práticas criminosas é o que prevê proposta de Luiz Felipe de Orleans e Bragança, do PL de São Paulo. A ideia, segundo ele, é criar agravantes e ampliar penas em até 2/3 quando essa tecnologia for utilizada.
20: Luiz Felipe de Orleans e Bragança alerta para o avanço das facções que utilizam esses equipamentos no monitoramento policial, no transporte de armas e na entrega de insumos em presídios. Ele lembra que o texto não impõe restrição ao uso civil ou profissional dos drones.
14: Os deputados analisam o projeto de professora Marcivânia, do PCdoB do Amapá, que garante a transferência de servidoras públicas e empregadas da iniciativa privada em situação de violência doméstica para outras localidades como medida de proteção. O texto cria o Pacto Federativo de Proteção à Pessoa em Situação de Violência Doméstica e Familiar.
20: A matéria também cria um fundo nacional para custear as transferências e auxiliar financeiramente as vítimas, além de incentivos para empresas que aderirem ao programa. Professora Marcivani explica que o objetivo é estabelecer mecanismos de cooperação entre os entes federados para viabilizar a medida.
0: A Câmara aprovou o projeto que estabelece o direito de indenização por dano moral nos casos de violência doméstica contra a mulher. A relatora do texto, Lídice da Mata, do PSB da Bahia, acredita que a medida amplia a proteção porque responsabiliza ainda mais os agressores.
21: Esse projeto, ele visa justamente fazer com que a mulher vítima da violência doméstica possa processar, ela possa ser recompensada financeiramente pelos danos morais à sua imagem. Então, ela reforça a condenação do agressor e ela reforça, portanto, a luta da vítima para combater esta violência.
20: Lídice da Mata argumenta que a violência doméstica provoca consequências que vão além das agressões físicas, atingindo a saúde mental e a dignidade das vítimas. Para ela, a proposta fortalece a Lei Maria da Penha e amplia os mecanismos de proteção às mulheres.
22: Relações Exteriores.
0: A representação do Mercosul aprovou um acordo para cooperação educacional entre os países do bloco. A repórter Maria Neves explica as medidas propostas.
23: A representação brasileira no Parlamento do Mercosul aprovou o acordo para reconhecimento de estudos e títulos de ensino superior técnico profissional, tecnológico, artístico e de formação de professores entre os países do bloco. Como ressaltou o relator, deputado Vermelho do PL do Paraná, o texto estabelece apenas princípios gerais e diretrizes para a cooperação. A implantação do reconhecimento mútuo dos diplomas ocorrerá depois que os ministros da educação do bloco aprovarem mecanismos como as tabelas de equivalência das disciplinas cursadas. Na opinião do deputado Vermelho, essa previsão garante mais estabilidade para a cooperação educacional entre os países.
24: Ao atribuir a reunião de ministros da educação à elaboração das tabelas de equivalência dos instrumentos de reconhecimento e do mecanismo de implementação. O acordo prestigia os órgãos especializados do bloco e institui mecanismos permanentes de atualização de seus procedimentos, conferindo maior estabilidade e previsibilidade à cooperação regional em matéria educacional.
23: Vermelho defende ainda que a cooperação educacional vai favorecer a formação de recursos humanos, fortalecer as redes acadêmicas regionais e contribuir para o desenvolvimento científico, tecnológico e social dos países participantes.
24: É a oportunidade da integração dos nossos professores, dos nossos mestres com os países membros. Tendo a oportunidade de um professor de matemática lá de Foz do Iguaçu dar aula no Paraguai, dar aula na Argentina, no Uruguai e assim vice-versa. Eu acho que isso a gente passa a uniformizar ainda mais a questão educacional do Mercosul.
23: Para o presidente da representação brasileira no Parlamento do Mercosul, deputado Arlindo Quinalha, do PT Paulista, o mecanismo de cooperação educacional vai ser especialmente importante para estudantes brasileiros de medicina que se formam nos outros países do bloco. O parlamentar ressaltou que hoje, muitas vezes, esses profissionais encontram grande dificuldade para o reconhecimento do diploma estrangeiro. Da Rádio Câmara de Brasília, Maria Neves.
22: Ciência e tecnologia.
20: Adriano do Baldi, do PP de Goiás, é um dos signatários do requerimento de criação de uma frente parlamentar mista que visa fortalecer o programa espacial brasileiro, garantindo mais recursos e segurança jurídica para o setor.
0: Adriano do Baldi defende o apoio à Agência Espacial Brasileira por considerar a área estratégica para a soberania nacional e como vetor científico e tecnológico capaz de impulsionar a economia espacial e o desenvolvimento sustentável do país.
22: Educação.
20: Passou em mais uma comissão da Câmara proposta que prioriza o uso de métodos de ensino específicos para pessoas com autismo. A reportagem é de Mônica Tati.
2: O diagnóstico precoce e métodos de ensino específicos para pessoas com transtorno do espectro autista deverão ser priorizados. É o que prevê projeto aprovado pela Comissão de Educação da Câmara dos Deputados. O relator na Comissão de Educação, o deputado Tarcísio Mota, do PSOL do Rio de Janeiro, acatou a sugestão da Comissão de Defesa dos Direitos das Pessoas com Deficiência, que alertou que já existem mecanismos para reconhecer a diversidade no processo educacional na LDB, a Lei de Diretrizes e Bases da Educação. Tarcísio Mota considera que a alteração se enquadra melhor na Política Nacional de Proteção dos Direitos da Pessoa com Transtorno do Espectro Autista, que estabelece a promoção e incentivo à formação continuada dos profissionais da educação para a educação especial inclusiva. Mota também reforça a necessidade de suporte pedagógico nas salas de aula do ensino regular.
3: A Política Nacional de Educação Especial Inclusiva orienta os sistemas de ensino para garantir a escolarização de estudantes com deficiência, transtornos do desenvolvimento e altas habilidades ou superdotação em classes comuns do ensino regular, mediante suporte pedagógico adequado e práticas educacionais inclusivas. Nesse contexto, a formação inicial dos profissionais de educação constitui elemento central para a efetivação das políticas de inclusão escolar, especialmente no que se refere à adoção de metodologias pedagógicas acessíveis, estratégias de ensino diversificadas e instrumentos de apoio capazes de responder às diferentes necessidades educacionais dos estudantes.
2: O projeto que prevê métodos adequados de ensino para pessoas com transtorno do espectro autista aguarda a apreciação da Comissão de Constituição e Justiça. Se for aprovado, segue para votação no Senado Federal. Da Rádio Câmara de Brasília, Mônica Tati.
4: Economia.
5: Rui Carneiro, do Podemos, da Paraíba, apoia a proposta que altera o cálculo do IPVA e estabelece limites para despesas da administração pública. O texto prevê que o IPVA seja calculado com base no peso do veículo e também limita os gastos com publicidade institucional a 0,1% da receita corrente líquida dos entes federados.
7: Rui Carneiro defende um teto de 1% sobre o preço de venda do automóvel para o IPVA e a criação de limites para o orçamento do Poder Legislativo e dos Tribunais de Contas. Na visão dele, a medida aumenta a previsibilidade tributária e contém os gastos públicos.
5: Valdemar Oliveira, do Avante de Pernambuco, apresentou o projeto que permite deduzir do imposto de renda despesas com assistência veterinária para animais de estimação. De acordo com o autor, a medida incentiva os cuidados com a saúde dos animais, reduz o abandono e estimula a formalização do setor.
7: A proposta de Valdemar Oliveira é estabelecer limite anual de até R$5.000 por contribuinte para o benefício. O texto prevê ainda a dedução de gastos com consultas, exames, cirurgias, medicamentos, vacinas e planos de saúde veterinários mediante comprovação das despesas.
4: Consumidor.
5: Beto Pereira, do Republicanos de Mato Grosso do Sul, apresentou projeto que obriga as prestadoras de telecomunicações a retirar, em até 30 dias após o cancelamento do contrato, os equipamentos instalados na residência do assinante. Pela proposta, a retirada deve ser feita sem custos para o consumidor.
7: Beto Preto incluiu no texto que a rescisão contratual deverá ser processada após o prazo de 30 dias, independentemente da devolução dos aparelhos. Na visão do parlamentar, a medida busca reduzir transtornos aos consumidores e tornar mais ágil a troca de prestadoras de serviço.
4: Desenvolvimento Regional.
5: Sérgio Brito, do PSD da Bahia, considera importante ampliar o debate sobre a criação de municípios no Brasil. Ele argumenta que a discussão deve levar em conta o projeto que estabelece regras para a emancipação, incorporação, fusão e desmembramento de municípios.
7: Por isso, Sérgio Brito propõe a participação de representantes do governo, de entidades municipalistas e de especialistas no tema. O deputado ressalta que o objetivo é aperfeiçoar as regras para reorganização territorial e fortalecer o desenvolvimento regional e o pacto federativo.
5: Projeto de Félix Mendonça Júnior, do PDT da Bahia, cria o Programa Nacional de Desenvolvimento da Cacauicultura e do Chocolate Artesanal. A proposta reduz impostos federais e simplifica regras ambientais e sanitárias para agroindústrias cacaueiras.
20: O texto cria ainda um fundo para fortalecer a cadeia do cacau e do chocolate de origem. Segundo Félix Mendonça Júnior, a medida amplia a competitividade do Brasil, hoje o sexto maior produtor mundial, no mercado global que movimenta mais de 130 bilhões de dólares ao ano.
6: Saúde.
8: Antônio Andrade, do PSDB de Tocantins, defende a aprovação de projeto que cria o Programa Nacional de Vacinação Inclusiva para pessoas com deficiência e com autismo. A proposta prevê atendimento prioritário, ambientes adaptados e possibilidade de vacinação domiciliar.
20: Relator da matéria na Comissão de Saúde, Antônio Andrade recomenda que o programa seja incorporado às regras nacionais de imunização. O texto também prevê capacitação dos profissionais de saúde e materiais acessíveis para orientar pacientes e familiares.
6: Direitos humanos.
8: A Câmara aprovou regras para a comunicação ao Conselho Tutelar de Atendimentos de Saúde à Criança. A repórter Paula Bittar nos conta como deve funcionar.
9: A Comissão de Constituição e Justiça da Câmara aprovou um projeto que exige a definição de hipóteses objetivas que obrigam a comunicação ao Conselho Tutelar por profissionais de saúde de casos envolvendo crianças e adolescentes. A medida busca evitar que a notificação dependa apenas da avaliação subjetiva do profissional. De acordo com o texto aprovado, os gestores do Sistema Único de Saúde deverão definir as hipóteses específicas em que a comunicação será obrigatória. As informações enviadas às autoridades e os prontuários e fichas de atendimento devem ser mantidos em sigilo. Atualmente, o Estatuto da Criança e do Adolescente determina que a suspeita ou a confirmação de castigo físico, de tratamento cruel ou degradante e de maus tratos contra criança ou adolescente seja informada ao Conselho Tutelar. A proposta que exige a definição de hipóteses objetivas que obrigam a comunicação ao Conselho Tutelar por profissionais de saúde de casos envolvendo crianças e adolescentes já pode seguir ao Senado. Da Rádio Câmara de Brasília, Paula Bittar.
20: Capitão Alberto Neto, do PL do Amazonas, critica o veto presidencial à proposta que prevê a distribuição gratuita do cordão de girassóis pelo SUS. Ele argumenta que a medida garante inclusão e dignidade para pessoas com condições não visíveis.
11: Ao enxergar o cordão de girassóis, você vai ter empatia e vai entender que aquela pessoa precisa sim de prioridade. Isso tem facilitado e tem dado inclusão mais a essas pessoas que têm deficiências não visíveis. E o que nós fizemos uma nova lei, que foi distribuir esses cordões de girassóis pelo SUS. E o governo federal veta essa lei, alegando questões orçamentárias. O custo é muito, muito baixo.
8: Na opinião de capitão Alberto Neto, a distribuição gratuita do cordão amplia o acesso das pessoas ao símbolo de identificação, o que, segundo ele, favorece o atendimento prioritário e a inclusão. Para o deputado, o impacto financeiro da medida é irrelevante diante do seu papel social.
6: Previdência.
20: Marreca Filho, do PRD do Maranhão, defende a aprovação de projeto que assegura a revisão humana sobre decisões automatizadas que neguem, suspendam ou reduzam benefícios de pessoas em vulnerabilidade. Autor da proposta, ele explica que a análise deve ocorrer antes de a medida produzir efeitos.
8: O texto de Marreca Filho também determina que o cidadão seja informado em linguagem simples sobre o uso da inteligência artificial e os principais critérios considerados na decisão. A matéria ainda estabelece canais acessíveis para contestação por meios não digitais.
6: Últimas notícias.
20: O jornal Câmara dos Deputados chega a Sete Lagoas, em Minas Gerais, amanhã, para mais uma gravação itinerante da Voz do Brasil nos estúdios de emissoras da Rede Câmara de Rádio.
8: Lado a lado, um âncora da Rádio Câmara de Brasília e um âncora da emissora local vão apresentar as notícias relacionadas aos deputados federais. O programa, gravado em Sete Lagoas, irá ao ar na próxima sexta-feira, dia 25.
20: Termina agora o Jornal Câmara dos Deputados, produzido pela Rádio Câmara, com trabalhos técnicos de Wellington Teles e apresentação de Val Monteiro e Luciana Vieira. Uma boa noite.
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4: 21 horas e 3 minutos.